dólares por ano e afetam milhões de pacientes. Cerca de 5% deles sofrem danos evitáveis relacionados a medicamentos, sendo que metade desses casos poderia

0: estrutura de notificação dos erros, com foco na melhoria dos processos.
1: Isso significa incentivar a identificação e a notificação dos erros, sem foco na punição das pessoas envolvidas, mas sim no aprendizado e na melhoria contínua dos processos.
0: No Brasil, entre dezembro de 2018 e agosto de 2026, a Anvisa recebeu quase 58 mil notificações de erros de medicação, correspondendo a 16,2% de todas as notificações registradas no período. As categorias mais notificadas foram erro de prescrição, omissão de dose, posologia inadequada e erros de administração. Reportagem Luana Karen.
2: O Brasil reforçou a vacinação e a vigilância contra o sarampo diante do aumento de casos nos Estados Unidos e em outros países das Américas.
3: Até 5 de outubro, o país registrou 52 casos da doença. A vacina é gratuita e está disponível nas unidades de saúde pelo Sistema Único de Saúde.
4: Com o avanço do sarampo nos Estados Unidos e em outros países das Américas, o Brasil reforçou a vacinação e a vigilância contra a doença. Nos Estados Unidos, mais de 90% dos casos são de pessoas não vacinadas ou sem informação sobre a vacinação. No Brasil, foram registrados 52 casos importados até 5 de outubro, 41 em São Paulo, 10 no Amazonas e 1 no Rio de Janeiro. Segundo o Ministério da Saúde, as ações incluem busca ativa, investigação de casos, acompanhamento de contatos e bloqueio vacinal. O país continua sem circulação endêmica do vírus. A vacina contra o sarampo está disponível gratuitamente no Sistema Único de Saúde, o SUS. Quem estiver com doses em atraso deve procurar uma unidade de saúde para atualizar a caderneta conforme as recomendações do Programa Nacional de Imunizações. Saiba mais em gov.br/saúde. Thaís de Araújo para a Voz do Brasil.
2: E para manter em dia todas as informações sobre vacinação, doses recebidas e certificados, o cidadão pode contar com a ferramenta Meu SUS Digital.
3: De forma simples, é possível baixar a Carteira Nacional de Vacinação e verificar os imunizantes já administrados.
5: A plataforma do Ministério da Saúde permite verificar registros de vacinas recebidas, acessar a carteira digital de vacinação e emitir documentos e certificados utilizando a conta gov.br. Na área de vacinação, o cidadão pode consultar os imunizantes registrados em seu nome nos sistemas de saúde integrados à Rede Nacional de Dados em Saúde. E é possível verificar, por exemplo, as vacinas recebidas, as doses aplicadas e os respectivos registros de vacinação. A plataforma disponibiliza ainda a Carteira Nacional de Vacinação Digital, onde constam todas as informações recebidas dos sistemas integrados, além do Certificado Nacional de Vacinação contra a Covid-19 e o Certificado Internacional de Vacinação contra a Febre Amarela. Para isso, basta abrir o aplicativo Meu SUS Digital ou acessar o endereço meususdigital.saude.gov.br. Para quem ainda não baixou o aplicativo, ele está disponível de graça para Android e iOS, além da versão da web. Cleide Lopes, para a Voz do Brasil.
2: E quase metade dos municípios brasileiros está em situação de alerta ou risco para a presença do mosquito Aedes aegypti, transmissor da dengue, chikungunya e zika.
3: De acordo com o Ministério da Saúde, 49,2% dos 3.732 municípios avaliados apresentaram esses índices.
2: A maior parte dos criadouros está em vasos e pratos de plantas, garrafas e outros recipientes que acumulam água.
3: Com a proximidade do verão e as condições associadas ao El Niño, a orientação é fazer vistorias regulares para eliminar locais que possam acumular água.
2: Ondas de calor, menstruação irregular, alterações de humor.
3: Sintomas que podem indicar a proximidade da menopausa, que marca o fim da vida reprodutiva da mulher.
2: E o SUS oferece acompanhamento e tratamento especializado para esse período.
6: Há 3 anos, a psicóloga Alessandra Reis começou a perceber mudanças no corpo. Primeiro vieram o esquecimento, a insônia, mas quando ela começou a sentir os fogachos, as famosas ondas de calor, desconfiou que a menopausa estava chegando.
7: O calor.

0: eu suava, vinha de repente, eu ficava cheia de gotículas de suor, assim.
1: O climatério, que começa por volta dos 40 anos da mulher, é a transição fisiológica da vida reprodutiva para não reprodutiva e é marcado pela redução gradual de hormônios como o estrogênio. Já a menopausa se consolida quando a mulher passa 12 meses consecutivos sem menstruar. Acontece em média aos 52 anos. E o acompanhamento dessas mulheres pode ser feito pelo SUS, o Sistema Único de Saúde. Ao perceber os sintomas, a mulher pode procurar atendimento nas unidades básicas de saúde e, se necessário, é encaminhada ao atendimento especializado. A médica ginecologista e obstetra do Hospital Universitário de Brasília, Bruna Heine, lembra que o tratamento da menopausa deve ser individualizado.
2: A terapia hormonal é o nosso tratamento de primeira linha para os sintomas climatéricos. Ele reduz até em 90% os sintomas, só que existem contraindicações. Então, por isso a importância dessa paciente passar por uma consulta, fazer uma avaliação, né, rastreios. Então, essa paciente, antes de iniciar uma terapia hormonal, normalmente a gente faz um rastreio para câncer de mama, a gente faz rastreio de doenças metabólicas, vê se a pressão está bem controlada, se não tem um diabetes descompensado.
1: Além de tratamento hormonal, o SUS também dispõe de medicamentos como estriol em creme para tratar o ressecamento vaginal, um dos sintomas da menopausa. Nas consultas, também são dadas orientações sobre alimentação, atividade física, sono e saúde mental, além da avaliação de condições crônicas. O Ministério da Saúde recomenda que a mulher tenha acompanhamento constante na atenção primária durante toda a transição. Reportagem Gabriela Noronha.
3: Na era das redes sociais, a preocupação com a segurança das mulheres também está no ambiente virtual.
4: Exposição de conteúdo íntimo sem autorização, perseguição online, ataques por meio das plataformas digitais estão entre os crimes mais cometidos na internet.
3: E o serviço Ligue 180 está se aprimorando para dar orientação mais precisa para as mulheres que sofrem esse tipo de violência.
4: Nós conversamos com a coordenadora do Ligue 180, Ellen Santos, sobre esse trabalho e o que as vítimas podem fazer quando sofrem uma agressão virtual. Acompanhe. Coordenadora Ellen Costa, bem-vinda à Voz do Brasil, um prazer ter a senhora conosco. Bom, fala pra gente um pouco mais sobre esse acordo, né, que foi firmado entre o Ministério das Mulheres e a Secretaria de Comunicação Social da Presidência da República. O que vai ser desenvolvido a partir dele? Quais são os objetivos?
5: Então, esse acordo, ele parte de uma realidade muito concreta que a gente vive, que é justamente essa violência contra a mulher que também acontece no ambiente digital e nós precisamos estar preparados para enfrentá-la, né? Então, essa parceria do Ministério das Mulheres com a SECOM, da presidência, ela tem dois eixos que são muito importantes, né? Um deles é justamente a educação midiática. A gente precisa ampliar o conhecimento das mulheres sobre os seus direitos na internet. E o outro eixo é justamente a qualificação do Ligue 180, né, que a gente sempre vem trabalhando para preparar a central, e nesse nicho agora, a central vai estar cada vez mais preparada para orientar as mulheres que estejam sofrendo algum tipo de violência no mundo digital. Então a gente está falando de situações de ameaça pela internet, perseguição pelas redes sociais, né, a exposição de imagens íntimas sem consentimento e tantas outros tipos de violência.
4: Foi encaminhado um ofício, né, às plataformas digitais solicitando informações justamente sobre os mecanismos que são adotados por elas para o recebimento das denúncias de violência, como a senhora citou aí alguns exemplos, violência digital, né? Que informações vocês querem e a partir delas o que pode ser feito?
5: Então, a gente quer conhecer de maneira muito objetiva, né, como é que funciona o caminho da denúncia dentro de cada plataforma, né? Então, a gente precisa saber como é que essa mulher deve denunciar, quais são as informações que ela precisa apresentar, os prazos, né, de análise que existem dentro da plataforma e se ela recebe algum tipo de confirmação de que a denúncia foi recebida e se ela consegue também acompanhar o pedido, né, dessa denúncia, quais são os mecanismos que existem ali também para impedir que um conteúdo removido, que ele volte a circular, né? E a gente também quer saber como é que essas plataformas estão tratando esses conteúdos, né, que são produzidos ou manipulados por inteligência artificial, e buscar estabelecer, quem sabe ali, um ponto focal também dentro dessas empresas aqui no Brasil.
4: Agora, nos casos em que uma mulher é vítima de violência digital, coordenadora, que tipos de provas ela deve reunir para denunciar posteriormente e quem ela deve procurar para fazer essa denúncia, né? A senhora acabou de mencionar aí, tem essa questão de denunciar nas plataformas, mas ela só deve denunciar na plataforma e aguardar, ela deve reunir provas, como que ela deve proceder quando ela perceber, por exemplo, que ela está sendo vítima de uma exposição de fotos íntimas ou de ameaças na internet?
5: Então, a orientação que inclusive as nossas atendentes já estão fazendo, né, é que sempre que for possível e seguro também, ela preserve a prova antes de apagar a mensagem ou antes de bloquear um perfil ou de denunciar aquele conteúdo na plataforma. Então é importante que, se possível, ela consiga fazer prints completos, né, que ela mostre o perfil, a data, o horário, guardar esses links, o nome dos usuários, número de telefone, mensagem, áudio, né, vídeo, que tem também os e-mails, enfim. Se ela for fazer a denúncia na própria plataforma, guardar também o protocolo de confirmação dessa denúncia. Depois, a gente orienta para que ela procure ajuda. Então, ela pode utilizar os mecanismos de denúncia da própria plataforma, ou ela pode procurar os órgãos competentes quando houver crime ali ou necessidade de um atendimento imediato, né? A gente orienta, e quando a gente registra a denúncia, a gente encaminha para os órgãos de segurança pública, dependendo ali de quem for a competência da apuração. Então, eu quero dizer que ela pode procurar realizar essa denúncia também no Link 180, né? A gente acolhe essa mulher, a gente presta as informações sobre os direitos, registra a denúncia. Então, essas provas que ela conseguiu juntar, ela também pode encaminhar para o 180 via os seus canais de acesso, e a gente orienta também sobre os serviços da rede de atendimento, quais são os órgãos que ela pode procurar no seu território. E aí, é importante a gente sempre fazer uma distinção, tá? Se houver uma situação de risco imediato, uma ameaça concreta à integridade física da mulher naquele momento, a gente sempre orienta para ligar para o 190 da Polícia Militar, que tem a competência de ser acionada nesses casos, né? Vai chegar ali numa situação de urgência e emergência.
4: Bom, para a gente concluir, então, a senhora pode dizer para a gente quais são os canais do Ligue 180, né? Obviamente, a gente tem a ligação para o número 180, mas o Ligue 180 hoje é uma plataforma maior e tem outros canais, né?
5: Sim, a central hoje é uma central que ela é multicanal, né? Então, sim, a gente liga gratuitamente para o 180, que é o tridista, é muito bem disseminado, mas a gente também tem o atendimento via WhatsApp, através do número 61961100180. Nós temos o atendimento por e-mail, videochamada Libras, o webchat, todos esses também no site do Ministério das Mulheres. Todos esses canais funcionam 24 horas por dia, todos os dias da semana, tá? Aí eu gostaria só de reforçar para as mulheres que estão nos acompanhando ou terceiras que sabem de situações, né? Não precisa esperar uma situação se agravar para procurar o Link 180. Então, se ela estiver vivendo uma situação de violência, inclusive no ambiente digital, ou simplesmente se ela tiver uma dúvida sobre os seus direitos, sobre onde buscar ajuda, procura a central, procura o Link 180. A gente existe justamente para acolher, para orientar, ajudar essa mulher a encontrar os caminhos de proteção.
4: Muito bem, no ambiente digital e fora dele também, né? Eu conversei com Ellen dos Santos Costa, coordenadora geral da Central de Atendimento à Mulher, o Ligue 180. Muito obrigada, Ellen, pela sua entrevista à Voz do Brasil.
5: Eu que agradeço, um bom trabalho a todos.
3: A Procuradoria-Geral da Fazenda Nacional publicou edital que oferece condições para regularização de débitos.
4: A depender do caso, o contribuinte pode conseguir até 100% de desconto. Para transações de pequeno valor, a redução pode chegar a 50% do total da dívida.
3: Os interessados têm até o dia 9 de outubro para aderir através do endereço regularize.pgfn.gov.br.
4: E as empresas que pensam em renegociar dívidas com a União contam com uma novidade.
3: O sistema Regularize agora permite acesso às funcionalidades usando a conta gov.br.
6: O novo acesso ao sistema Regularize está disponível para quem é responsável por uma pessoa jurídica e tem conta gov.br, nível prata ou ouro. A novidade torna mais direto o acesso aos serviços do Regularize e dispensa a necessidade de outros procedimentos para entrar no ambiente da pessoa jurídica, como detalha Raquel Ribeiro de Carvalho, coordenadora nacional de atendimento da Procuradoria-Geral da Fazenda Nacional.
7: Você poderá, por exemplo, consultar débitos inscritos em dívida ativa da União e do FGTS em nome da empresa, emitir guia de pagamento, fazer negociação do débito da empresa, mas atenção, para conseguir esse acesso, você precisa constar como responsável legal pelo CNPJ no Cadastro da Receita Federal do Brasil.
6: Para acessar, é só seguir estes passos. Após fazer o login no portal Regularize com a conta gov.br, prata ou ouro, clique no seu nome e depois em alterar perfil de acesso. Informe o CNPJ da empresa pela qual você é responsável e clique em alterar perfil. O endereço do portal é o gov.br/regularize. Reportagem Luciana Colares de Holanda.
4: O Programa Nacional de Acesso ao Ensino Técnico e Emprego, o Pronatec, está com 1.500.000 vagas abertas para cursos gratuitos de qualificação profissional voltados à área ambiental.
3: As oportunidades estão distribuídas em 11 estados e incluem formações em áreas como energias renováveis, biocombustíveis e preservação do meio ambiente.
4: Ao todo, serão oferecidas 1.500.000 de vagas para cursos de qualificação profissional em áreas relacionadas à preservação, conservação, recuperação ou melhoria do meio ambiente. O diretor de Articulação e Fortalecimento da Educação Profissional e Tecnológica do Ministério da Educação, Sérgio Pedini, conta onde os profissionais que concluírem esses cursos poderão atuar.
8: A sociedade mudou, né? Todas as atividades acabam derivando para um interesse na área ambiental, o que é muito bom, né? Frente ao que a gente encontra de desafios aí de mudanças climáticas, né? Então, hoje uma capacitação dessa qualifica a pessoa para atender qualquer setor.
4: As vagas são oferecidas por meio do Pronatec, o Programa Nacional de Acesso ao Ensino Técnico e Emprego. O programa tem como objetivo expandir o acesso à educação profissional e tecnológica e contribuir para a inserção de jovens e adultos no mercado de trabalho. Os 11 cursos gratuitos são ofertados nos estados do Maranhão, Minas Gerais, Mato Grosso do Sul, Pará, Pernambuco, Piauí, Rio de Janeiro, Rio Grande do Norte, Roraima e Rio Grande do Sul. Jonas Benício Costa é pedreiro e decidiu investir em uma nova formação. Agora, ele é aluno do curso de instalador de sistemas fotovoltaicos, oferecido pelo Instituto Federal do Maranhão, e conta como tem sido a experiência.
9: A gente cresce um pouco mais no mercado de trabalho, enriquece o currículo, e são vários benefícios que um curso desse tem a oferecer pra gente, né? Porque o conhecimento é uma coisa que ninguém te rouba.
4: Sérgio Pedini, do Ministério da Educação, destaca a importância de investir na educação profissional.
8: Cursos de qualificação profissional acabam abrindo oportunidades muito semelhantes a quem tem um título de graduação, que inclusive muitos estão passando dificuldade. Então a gente tem que entender a educação profissional tecnológica como um espaço de oportunidades para esse mundo que mudou.
4: As vagas e os cursos disponíveis podem ser consultados no painel de oportunidades do Pronatec na internet. Para participar, é necessário atender aos pré-requisitos indicados para cada curso. As informações sobre inscrição estão disponíveis nos editais e nos canais das instituições que oferecem os cursos. Reportagem Márcia Fernandes.
1: Participantes do Exame Nacional do Ensino Médio, que são concluintes da rede pública de ensino, deverão selecionar obrigatoriamente o idioma de preferência para a prova de língua estrangeira até o dia 18 de outubro.
3: Os estudantes devem escolher entre inglês ou espanhol. Quem perder esse prazo fará obrigatoriamente a prova de inglês, sem chance de mudança.
1: E aqueles que tiveram a inscrição automática deverão preencher o questionário socioeconômico disponível no site de inscrição para acessar o local de prova.
3: Para fazer o preenchimento e também selecionar a língua estrangeira, basta acessar enem.inep.gov.br.
1: E essas foram as notícias do governo federal.
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3: Fique agora com o Minuto do TCU. Em seguida, as notícias do Poder Judiciário e do Congresso Nacional. Boa noite.
10: Boa noite, até amanhã.
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3: STF exclui o crédito presumido de ICMS da base do PIS e da COFINS.
15: Resolução do CNJ prevê fim de processos judiciais em dívidas de até 10 mil reais.
3: Missões de observação eleitoral destacam a transparência e organização das eleições 2026.
15: Boa noite, eu sou Marcela Luiza.
3: E eu sou Walter Lima.
15: O Supremo Tribunal Federal excluiu o crédito presumido de ICMS da base do PIS e da COFINS.
3: Prevaleceu o entendimento de que o benefício fiscal concedido por estados e pelo DF não deve integrar a base das contribuições federais. Marta Ferreira.
16: O julgamento chegou a ser iniciado no plenário virtual, quando havia sido formada maioria favorável aos contribuintes. Só que um pedido de destaque levou a análise para o plenário físico. Os votos proferidos pelos ministros aposentados foram mantidos. Autor do destaque, o ministro Gilmar Mendes, votou no sentido da inclusão dos créditos presumidos de ICMS na base de cálculo do PIS e da COFINS, mantendo a posição que havia adotado no plenário virtual. No final, prevaleceu o entendimento de que o benefício fiscal concedido por estados e pelo Distrito Federal não deve integrar a base das contribuições federais.
15: Resolução do CNJ de 2026 prevê o fim de processos judiciais referentes a dívidas de baixo valor movidos por bancos.
3: A norma prevê a extinção de processos judiciais movidos por bancos quando a dívida for de até 10 mil reais. Marcelo Della Libera.
17: Essa resolução trata de processos de baixo valor e sem perspectiva de satisfação, ou seja, quando não foi possível localizar o devedor ou quando, mesmo localizado, não foram encontrados bens suficientes para pagar a dívida. Tratam de processos de cobrança que continua tramitando, mas sem perspectiva concreta de que o credor consiga receber o valor que lhe é devido. O objetivo da medida é aumentar a eficiência do sistema de justiça, que deixa de lado dívidas de baixo valor sem perspectiva de pagamento e pode priorizar processos mais complexos.
15: Convidados internacionais que participaram das missões de observação eleitoral neste ano reconheceram a confiabilidade, a organização e a transparência do trabalho da Justiça Eleitoral na condução do primeiro turno das eleições.
3: O relatório preliminar foi divulgado nesta terça-feira. Vitor Struck.
18: O documento foi elaborado por representantes da Organização dos Estados Americanos, a OEA, do Parlamento do Mercosul, do Carter Center dos Estados Unidos, da Liga dos Estados Árabes, além de universidades brasileiras, como a Pontifícia Universidade Católica de São Paulo. Participaram das missões 91 observadores e observadoras de 23 nacionalidades.
15: Tribunal Superior do Trabalho e Astral, Associação Brasileira de Televisões e Rádios Legislativas, firmam acordo de cooperação institucional.
19: Uma forma de ampliar a divulgação de conteúdos audiovisuais produzidos pelo Tribunal. Rafael Silva.
20: A parceria com as emissoras que integram a Astral vai permitir à Secretaria de Comunicação Social do TST levar a um maior número

0: número de ouvintes por todo o país, todo o conteúdo multimídia produzido. Tudo o que é de interesse nas relações de trabalho pode ser utilizado pelas emissoras associadas em diferentes formatos e plataformas, como televisão, rádio, sites, aplicativos, plataformas de streaming, redes sociais e podcasts.
1: STJ decide que violação de patente permite reconhecer dano moral presumido.
2: Isso significa que não é preciso prova de prejuízo à imagem, à reputação ou ao prestígio da empresa. Fátima Uchoa.
3: O STJ restabeleceu a condenação por danos morais imposta pelas instâncias de origem em Goiás a empresas que fabricaram e venderam sem autorização do titular cópia de uma máquina agrícola protegida por patente de modelo de utilidade concedida pelo Instituto Nacional da Propriedade Industrial para proteger melhorias no uso ou na fabricação de objetos já existentes. Para os ministros, a proteção da patente como espécie de propriedade industrial segue a mesma lógica já adotada pelo STJ a casos de uso indevido de marca. A relatoria foi do desembargador convocado Luiz Carlos Gamboge.
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1: Uma boa noite.
2: E até amanhã.
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5: Eu sou Paula Groba.
6: E eu sou Humberto Pinheiro.
5: E estes são os destaques de hoje do Jornal do Senado, que começa agora.
6: Em segundo dia de discussões, fim da escala 6-1 gera debate sobre momento da votação.
5: Senadores divergem sobre MP que proíbe bets no Brasil.
6: Agentes de trânsito podem ter lei geral e porte de arma.
5: Boa noite.
6: Boa noite.
5: A proibição das bets em todo o país divide governo e oposição no Senado. Na volta dos trabalhos parlamentares após o primeiro turno das eleições, os senadores discutem os efeitos da medida provisória que suspende a atuação das empresas de apostas.
6: Em vigor desde 25 de setembro, a MP é questionada no Supremo Tribunal Federal por representantes do setor que alegam violação à segurança jurídica e à livre iniciativa. Os detalhes com o repórter Alexandre Campos.
7: O futuro da medida provisória que proíbe as bets em todo o território nacional está nas mãos do Supremo Tribunal Federal. Relator de ações que questionam a constitucionalidade da lei que regulamenta as apostas de cota fixa no país, o ministro Luiz Fux deve decidir também sobre os pedidos de entidades ligadas ao setor para suspender a eficácia da MP editada pelo governo em 25 de setembro. Associações das empresas que exploram esse negócio no país e de emissoras de rádio e TV, além de clubes de futebol, alegam que o texto gera insegurança jurídica e viola o princípio da livre iniciativa. Ao se manifestar contrariamente à exploração de apostas no país, a senadora Damaris Alves, do Republicanos do Distrito Federal, afirmou que os representantes desse segmento têm razão em questionar a proibição imediata por meio de medida provisória.
8: Eles contrataram. Existe contrato de publicidade com emissoras. Então, quando você tem um contrato de publicidade, você já contratou um monte de gente. Então, vai ter desemprego. Então, que acabe-se com as bets de forma escalonada, dando para o segmento a oportunidade de interromper os seus contratos sem prejudicar tanta gente. Mas podemos, por exemplo, de imediato proibir as publicidades. Eu sou relatora do projeto que proíbe a publicidade. Isso sim, vamos proibir a publicidade. Agora, acabar do jeito, né? O Congresso cometeu um erro em liberar, agora vai cometer um outro erro acabando dessa forma.
7: Já o senador Jacques Wagner, do PT da Bahia, acredita que se o ministro Luiz Fux não for favorável à ação que questiona a MP, o texto deve ser aprovado pelo Congresso Nacional.
9: Eles ingressaram no STF, eu não sei qual vai ser a posição do ministro Fux, que foi para quem foi distribuído. Aqui eu acho difícil que alguém sustente contra o que virou uma doença social e graves consequências no Brasil inteiro. Então, defender o dinheiro dinheiro dos donos das bets contra o suicídio e a depressão de milhares de pessoas, eu acho muito difícil.
7: Além de proibir as bets em todo o território nacional, a MP editada pelo governo veda publicidade, propaganda e patrocínio relacionados a esse tipo de atividade e impõe obrigações aos provedores de aplicações de internet e lojas virtuais, como o impedimento de oferecer produtos ou serviços referentes a apostas.
5: E os agentes de trânsito podem ganhar uma lei geral para unificar o regime jurídico da carreira em todo o país.
6: A proposta, já aprovada na Comissão de Segurança Pública e em análise na Comissão de Constituição e Justiça, também garante o direito ao porte de arma de fogo para profissionais que atuam em atividades externas. Repórter Bruno Lourenço.
10: A proposta de lei geral dos agentes de trânsito aprovada na Comissão de Segurança Pública reconhece a carreira como típica de Estado. O relator, senador Efraim Filho, do PL da Paraíba, destacou que esse entendimento evitaria a delegação integral de suas atribuições a empresas privadas. Sobre o porte de arma, o senador defendeu na ocasião a previsão de que o direito seja restrito aos agentes que trabalham diretamente na fiscalização ostensiva.
11: Apesar de considerarmos valorosa a previsão de porte de arma de fogo para os agentes de trânsito, é necessário limitar esse direito àqueles servidores que exerçam atividades de forma ostensiva e externa, tendo em vista o caráter finalístico restritivo do estatuto.
10: O texto, que será analisado agora na Comissão de Constituição e Justiça, tem o objetivo ainda de evitar uma ampliação conceitual excessiva da atividade policial, ao assegurar que as atribuições de engenharia e educação continuem sendo partes integrantes da segurança viária, sem serem descaracterizadas. Depois da CCJ, o projeto de lei vai ao plenário do Senado.
5: Tomou posse nesta terça-feira a nova senadora pelo Distrito Federal, Leani Lemos, do PSB. Servidora de carreira do Senado desde 1993, ela ocupa a vaga da senadora Leila Barros, de quem é primeira suplente. Leila está licenciada por 120 dias para tratar de interesses particulares. O afastamento termina em fevereiro de 2027.
6: No primeiro discurso como senadora, Leani disse que vai atuar em defesa da democracia, do fortalecimento das instituições e do federalismo. Também citou como prioridades uma gestão pública eficiente, a redução das desigualdades e ampliação de oportunidades. Emocionada, Leani lembrou sua trajetória no Senado e a história do pai, um paraibano que chegou a Brasília em 1958 para trabalhar na construção do prédio do Congresso Nacional.
12: Hoje, os netos do meu pai estão aqui, na tribuna de honra, mas muitos outros netos de candangos continuam a lutar por um emprego, um salário digno, uma jornada que não seja 6x1 e uma vida de alegria com suas famílias. É tudo o que essas pessoas pedem e é pouco.
5: E a proposta que acaba com a escala 6x1 no Brasil avançou mais uma etapa no Senado, mas o momento da votação divide os senadores.
6: Na segunda sessão de discussão, a oposição questionou a decisão de acelerar a análise às vésperas do segundo turno das eleições. Já a base do governo defendeu a votação e classificou o fim da escala 6x1 como uma reivindicação histórica dos trabalhadores. Repórter Douglas Castilho.
13: Líder da oposição, o senador Rogério Marinho, do PL do Rio Grande do Norte, questionou o fato de o governo pautar o tema às vésperas do segundo turno.
14: Não nos negamos a discutir jornada, não nos negamos a discutir esse ou qualquer outro assunto. A estratégia é que o regimento seja cumprido, que haja discussão, que haja interstício, que não haja atropelo. Nós não somos contra nem a favor da escala 6x1, nós somos a favor de que haja uma jornada flexível. Quem trabalha precisa ter a condição de escolher e fazer a sua própria condição de trabalho.
13: A líder do governo no Senado, Tereza Leitão, do PT de Pernambuco, disse que já está colhendo assinaturas para acelerar a tramitação.
15: Meu desejo era que essa PEC fosse votada aqui no plenário imediatamente depois da aprovação quase unânime na Comissão de Constituição e Justiça. O que é que pode mudar este rito? É um calendário especial. Estamos recolhendo as assinaturas.
13: Faltam 3 sessões de discussão para a votação em primeiro turno e outras 3 para o segundo turno. Entre os 2 momentos, deve haver um intervalo de 5 dias úteis que poderá ser modificado caso o requerimento de Tereza Leitão seja aprovado.
16: Eleições 2026.
5: Você sabia que eleitores que não votaram no último domingo podem votar normalmente no segundo turno? Isso acontece porque a Justiça Eleitoral considera cada turno como uma eleição independente. Por isso, o não comparecimento à primeira etapa da votação não impede a participação no segundo turno. Para votar, a eleitora e o eleitor precisam apenas estar com o título em situação regular, ou seja, o documento não pode estar cancelado nem suspenso.
6: No dia 25 de outubro, o Distrito Federal e seis estados irão eleger seus governadores. Na mesma data, ocorrerá em todo o país o segundo turno para escolher o presidente da República. O senador Paulo Paim, do PT do Rio Grande do Sul, enfatizou a importância de voltar às urnas. Na avaliação dele, os eleitores devem comparar os projetos dos dois candidatos e acompanhar os debates que devem ocorrer antes da eleição.
17: No fundo, pede para que as pessoas votem, que assim é a democracia. Mas comparem os dois projetos. São dois projetos. Você pode escolher. Quando der o debate dos dois candidatos, cada um vai demonstrar o que fez durante a vida e o que pretende fazer ganhando as eleições.
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6: Edição de Paulo Groba e trabalhos técnicos de Eliseu Caires, o Jornal do Senado fica por aqui. Acompanhe agora as notícias da Câmara dos Deputados. Boa noite.
5: Boa noite e até amanhã.
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20: Plenário da Câmara pode votar mudanças na legislação sobre mineração.
21: 12 partidos e duas federações não cumpriram a cláusula de barreira.
20: Bancada feminina manterá atuação suprapartidária na próxima legislatura.
21: Boa noite. Deputadas da bancada feminina afirmam que a atuação do grupo continuará sendo suprapartidária em 2027. Os resultados das urnas mostraram um aumento de 90 para 109 deputadas entre os 513 que compõem a Câmara. A repórter Silvia Munhato tem as informações.
22: Deputadas da bancada feminina da Câmara acreditam que, apesar da acentuada divisão ideológica do país, reafirmada nos resultados do primeiro turno das eleições, a atuação do grupo continuará sendo suprapartidária. Em entrevistas ao programa Painel Eletrônico da Rádio Câmara, tanto a deputada Jaque Rocha, do PT do Espírito Santo, atual coordenadora da bancada, quanto a deputada Soraya Santos, do PL do Rio de Janeiro, defenderam, por exemplo, a luta pela reserva de cadeiras para as mulheres no parlamento. Hoje há reserva de 30% para candidaturas femininas, com recursos proporcionais, mas não de cadeiras. Já que Rocha acredita que a reserva poderia começar com os mesmos 30%. A partir de 2027, a bancada vai subir de 90 para 109 deputadas, em um total de 513, ou seja, pouco mais de 20%. Para Soraya Santos, a reserva poderia ser de 50%, já que as mulheres representam 52% do eleitorado. Segundo ela, isso poderia até reduzir os ataques contra as candidaturas femininas.
23: Se você perguntar para as deputadas e parlamentares dos países europeus, elas não sofrem esse tipo de ataque. Por quê? Porque as cadeiras já estão lá definidas, 50% para um, 50% para outro, ou 30% que seja. Isso já está consolidado. Então, as mulheres, ainda por cima, sofrem ataques de formas diferentes para que elas se desestimulem na disputa eleitoral.
22: Soraya Santos lembra que ainda há muito o que fazer, já que estados como Piauí e Roraima e o Distrito Federal não elegeram nenhuma mulher como deputada federal. Para Jaque Rocha, as mulheres acabam se unindo em relação a várias pautas que são comuns.
24: A gente consegue colocar o direito das mulheres acima de qualquer questão ideológica ou até mesmo de pensamento individual. No dia de hoje, infelizmente, as estatísticas nos mostram que vão morrer 4 mulheres vítimas de feminicídio no nosso país. Então, nós não podemos fechar os olhos para esses dados e estatísticas.
22: Jaque Rocha explicou que a principal pauta é colocar mais recursos no orçamento para temas como combate à violência contra a mulher e o apoio ao empreendedorismo feminino. Da Rádio Câmara de Brasília, Silvia Minhato.
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16: Eleições.
1: 12 partidos e duas federações não cumpriram a cláusula de barreira nas eleições deste ano, mas a situação ainda pode mudar com decisões judiciais. Quem explica os detalhes é a repórter Paula Bittar.
2: Nas eleições deste ano, 12 partidos políticos e duas federações não atingiram a cláusula de barreira. Criada em 2017, a cláusula estabelece critérios para que as legendas possam acessar os recursos do fundo partidário e o tempo de rádio e TV destinado à propaganda partidária. Segundo as regras, os partidos precisavam obter nas eleições para deputado federal ao menos 2,5% dos votos válidos distribuídos em pelo menos 9 estados, com um mínimo de 1,5% dos votos válidos em cada um. A outra opção era eleger pelo menos 13 deputados federais distribuídos em no mínimo 9 estados. PDT, Agir, Mobiliza, Avante, PSTU, PCB, PRTB, DC, PCO, Democrata, UP e Missão foram as legendas que não passaram na cláusula de barreira. Desses, apenas PDT, Avante e Missão elegeram algum deputado. Já as federações que não cumpriram os critérios foram PSOL Rede e PRD Solidariedade. Marina Lacerda, cientista política e professora do mestrado da Câmara, ressalta que o papel da cláusula de barreira é evitar uma superfragmentação partidária e permitir o debate político.
3: Qual é o objetivo do sistema proporcional? Você representar a diversidade de opiniões que existem na sociedade. O problema do sistema proporcional é que ele pode ter regras que vão levando a uma fragmentação partidária imensa. Então, ao longo da última década, o Brasil foi criando regras para equilibrar. Não perder a representação de minorias e de grupos que não são majoritários na sociedade, mas também de ter uma racionalidade do sistema partidário.
2: Mas esse equilíbrio nem sempre é perfeito, segundo a cientista política. Marina Lacerda cita o exemplo do PSOL, partido que não atingiu os critérios, mas que é conhecido por representar diversas minorias, tendo parlamentares indígenas e trans, por exemplo. A Federação PSOL Rede não atingiu a cláusula por uma diferença de 185 votos. O grupo alcançou 1,5% dos votos válidos para deputado federal em 8 estados, mas registrou 1,49% no Espírito Santo e elegeu 15 deputados federais, mas distribuídos apenas por 6 estados. O cientista político Paulo Castro aponta que as regras já têm surtido efeito com a redução de siglas com representação na Câmara.
4: Isso já reflete o movimento dos partidos de se unirem em federações para evitar eventuais problemas para atingir a cláusula de barreira. Então, a cláusula de barreira, ela segue de fato esse propósito para o qual ela se propõe, que é de diminuir o número de partidos para que a Câmara tenha um cenário de disputas nacionais e não apenas partidos pequenos que muitas vezes não têm ramificação nacional, que estão aqui representados, mas sem essa capacidade de participar do grande debate político brasileiro.
2: Mas a situação dos partidos que ficaram fora da cláusula ainda não está completamente definida. Decisões judiciais podem alterar a validade de votos e os percentuais. Partidos podem se fundir ou incorporar outras legendas ou ainda entrar em uma nova federação. Da Rádio Câmara, de Brasília, Paula Bittar.
16: Segurança Pública.
21: Zuco do PL do Rio Grande do Sul é um dos autores da proposta que torna obrigatório o trabalho de presos condenados em regime fechado e semiaberto. Pelo texto, metade da remuneração obtida com a atividade deve ser destinada ao custeio e à manutenção do sistema prisional.
1: A outra metade do salário, segundo o deputado, seria repassada à família do detento. Zuco argumenta que os recursos destinados ao sistema prisional podem financiar melhorias na infraestrutura das unidades, além de ações de segurança, ressocialização e capacitação profissional dos presos.
16: Educação.
21: Os deputados estão analisando um reforço da inclusão escolar de pessoas autistas e com altas habilidades. O repórter José Carlos Oliveira tem mais detalhes sobre a proposta.
7: A Câmara dos Deputados analisa projeto de lei com foco na inclusão escolar de pessoas com transtorno do espectro autista. O texto original da deputada Carla Dixon, do PL do Rio Grande do Norte, já foi aprovado nas comissões de educação e de defesa dos direitos das pessoas com deficiência, que estenderam as medidas também para os estudantes com altas habilidades ou superdotação na rede pública da educação básica. A proposta cria a política Incluir, com o objetivo de apoiar ações voltadas à permanência, à participação e à aprendizagem desses estudantes. A Câmara tem uma frente parlamentar de proteção às pessoas com transtorno do espectro autista, coordenada pelo deputado Felipe Beccari, do Podemos de São Paulo.
8: Existem muitos projetos parados na Câmara dos Deputados que tratam desse universo do autista. Então a gente precisa resgatar esses projetos, atualizá-los, fazer um novo bloco, né, que atenda às necessidades dos autistas hoje, para que a gente consiga avançar nas políticas públicas.
7: O projeto de lei que reforça a inclusão escolar de pessoas autistas e com altas habilidades ainda vai passar por votação nas comissões de Finanças e Tributação e de Constituição e Justiça. Da Rádio Câmara de Brasília, José Carlos Oliveira.
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16: Transportes.
1: Projeto obriga companhias aéreas e operadores aeroportuários a oferecer equipamentos mais seguros para embarque e desembarque remoto. A proposta de Maurício Neves, do PP de São Paulo, prioriza idosos, pessoas com deficiência, gestantes, lactantes e passageiros com mobilidade reduzida.
21: O deputado acrescenta que o texto prevê o uso de rampas e plataformas elevatórias, mas proíbe escadas íngremes como o único acesso para esses passageiros. Segundo Maurício Neves, o projeto também estabelece multas para empresas que descumprirem as regras.
16: Agricultura.
1: Dal Barreto, do União da Bahia, apoia a proposta que cria regras diferenciadas para pequenos produtores rurais que cometerem infrações ambientais. Em vez de sofrer imediatamente sanções, como embargo da atividade ou apreensão de produtos, eles terão 24 meses para corrigir os danos.
21: Dal Barreto avalia que o prazo permite a adequação ambiental sem interromper a produção que garante o sustento da família. Pela matéria em tramitação na Câmara, as penalidades poderão ser aplicadas caso o produtor não faça as correções dentro do período estabelecido.
1: Jorge Brás, do Republicanos do Rio de Janeiro, propõe manter as exigências sanitárias para importação de amêndoas de cacau da Costa do Marfim e impedir a flexibilização de regras. A ideia é proteger as plantações brasileiras contra pragas que podem chegar com o produto importado.
21: Jorge Brás defende que qualquer alteração nas regras seja feita somente após uma análise formal dos riscos e com base em evidências científicas. O deputado argumenta ainda que é preciso garantir mais proteção à produção nacional de cacau.
1: Tião Medeiros, do PP do Paraná, propõe retirar a exigência do registro geral da atividade pesqueira para os produtores de peixes e outros animais aquáticos. O deputado explica que a medida evita burocracia e custos adicionais para os aquicultores.
21: O deputado acrescenta que a produção já é fiscalizada por meio da nota fiscal e da guia de trânsito animal, que garantem o controle sanitário e a origem dos produtos. Para Tião Medeiros, exigir também o registro não traz mais segurança e pode dificultar a comercialização.
16: Votação.
1: Vários projetos polêmicos e com urgência aprovada podem ser incluídos na pauta de votações do plenário. Uma dessas propostas prevê mudanças na legislação sobre mineração. Saiba mais sobre a perspectiva de votações na reportagem de Antônio Vital.
10: Depois do primeiro turno das eleições, diversos projetos estão prontos para entrar na pauta de votações do plenário da Câmara. Um deles é o que reduz a jornada normal de trabalho para 40 horas semanais e garante 2 dias de repouso semanal remunerado, sem redução de salário. O projeto apresentado pelo governo regulamenta a proposta de emenda à Constituição aprovada pelos deputados no primeiro semestre e que aguarda análise pelo Senado. O projeto prevê regras de transição, como a da proposta de emenda à Constituição já aprovada. A jornada passa a ser de 42 horas semanais 2 meses depois da publicação da lei. Um ano depois desse prazo, passa a valer o limite definitivo de 40 horas semanais, mas ainda não há consenso para a votação do projeto, que é criticado pela oposição e por entidades empresariais. Também pode ser votado o projeto que aumenta o limite de receita bruta anual para os microempreendedores individuais, os MEIs. Hoje podem ser enquadrados como MEI, pagando menos impostos, microempreendedores que faturem até R$81 mil por ano. O projeto aumenta esse limite para R$130 mil. Além disso, permite que o MEI contrate até 2 empregados. Hoje pode contratar apenas 1. Esse texto, porém, pode ainda ser alterado até a data da votação. O governo admite um teto de R$140 mil para os microempreendedores. Outro projeto que ganhou regime de urgência e pode ser votado a qualquer momento é o que altera diversos pontos da legislação da mineração. Entre outras medidas, o texto amplia o conceito de garimpeiro e cria um leilão social que vai ofertar áreas de menor volume de minérios e pode beneficiar cooperativas de garimpeiros, que terão prioridade no processo de autorização. A proposta foi apresentada por um grupo de trabalho criado em 2022 e é assinado pelo deputado Felipe Barros, do PL do Paraná, coordenador do grupo, que foi eleito senador. A justificativa é que o projeto dá mais agilidade ao processo de mineração. Um dos pontos dispensa o licenciamento ambiental para lavras se a tecnologia usada não provocar impactos significativos. O regime de urgência provocou discussão no plenário. O governo se manifestou contra a proposta e pediu mais discussão antes da votação, como disse a deputada Érica Cocai, do PT do Distrito Federal.
11: Esse projeto é para legalizar o garimpo, e legalizar o garimpo sem regras. O Brasil inteiro viu o desastre que houve no território Yanomami, pela ação sem regras do próprio garimpo. Porque não dá para ficar todo o tempo passando a boiada, porque meio ambiente é fundamental para a própria soberania. Mas nós também temos a posição do Ministério do Planejamento, da Casa Civil, contra esta proposição. Não dá para liberar, como está se propondo, o garimpo sem regras.
10: Já o deputado Joaquim Passarinho, do PL do Pará, relator do grupo de trabalho que apresentou a proposta, defendeu as mudanças na lei de mineração. Segundo ele, o objetivo é permitir que pequenas empresas atuem no setor.
12: No nosso projeto, não há nenhum tipo de restrição ao meio ambiente, não há nenhum tipo de facilitação, não há anuência prévia, não há pasta, não há nada disso. Pelo contrário, o que nós estamos tentando é tirar da mão de 5, 6 empresas, umas nacionais, outras internacionais, que detêm quase todo o subsolo nacional pesquisado. Está na mão de 5 empresas. E essas empresas não dão anuência para as menores empresas trabalharem. E o subsolo brasileiro, ele é do povo brasileiro.
10: Outras propostas que podem ser votadas foram apresentadas como prioridade no primeiro semestre pela Frente Parlamentar da Agropecuária. Um dos projetos suspende por 2 anos sanções e embargos ambientais a pequenos produtores rurais. A medida não tem apoio do governo, que argumenta que na Amazônia Legal, isso pode significar a suspensão de sanções a quem possui propriedades de até 400 hectares. Outro projeto pronto para ser votado é criticado pela oposição desde o início do ano e ainda não tem consenso para ser votado. A proposta combate a misoginia, que é como se chama o ódio, desprezo ou preconceito contra as mulheres. O texto, já aprovado pelo Senado, foi alterado pela deputada Tabata Amaral, PSB de São Paulo, coordenadora do grupo de trabalho que analisou a proposta. O texto aprovado pelo Senado equipara a misoginia ao crime de racismo, o que a torna inafiançável e imprescritível. Na nova versão, a relatora alterou principalmente a definição de misoginia. Ela retirou os termos ódio e aversão à mulher, previsto no projeto original para caracterizar a misoginia e considerados vagos pela oposição. Na nova versão, misoginia é descrita como a prática, a indução ou a incitação de menosprezo ou discriminação contra a mulher que promova violência. A pena prevista é de 2 a 5 anos de prisão. Da Rádio Câmara de Brasília, Antônio Vital.
16: Justiça.
21: Paulo Litro, do União do Paraná, apoia a proposta de emenda à Constituição que estabelece mandato de 12 anos sem recondução para ministros do Supremo Tribunal Federal. A medida mantém as 11 vagas da corte com idade de ingresso entre 45 e 70 anos.
1: A PEC, apoiada por Paulo Litro, também divide entre executivo, legislativo e judiciário a indicação dos integrantes da corte. O texto ainda estabelece períodos de quarentena antes da indicação e depois da saída do STF.
21: A Câmara aprovou e encaminhou para o Senado projeto que atualiza a estrutura da Advocacia Geral da União. Vinícius Gurgel, do PL do Amapá, informa que o texto reorganiza e define atribuições das carreiras que integram o órgão responsável pela defesa jurídica da União.
1: Vinícius Gurgel avalia que a reorganização pode tornar mais eficiente a atuação da AGU, reduzindo sobreposições e tornando mais claras as competências dentro da estrutura institucional.
21: Projeto aprovado pelo Congresso e já transformado em lei, cria 8 varas federais no Amazonas e em Mato Grosso do Sul. João Maia, do PP do Rio Grande do Norte, avalia que a medida amplia a presença da Justiça Federal em regiões com demanda crescente.
1: A nova lei, que contou com o apoio de João Maia, também cria cargos de juízes e servidores para reforçar o atendimento de processos ambientais, fundiários, previdenciários e criminais.
21: Termina agora o Jornal Câmara dos Deputados, produzido pela Rádio Câmara, com trabalhos técnicos de Everson Urani e apresentação de José Carlos Andrade, Luciana Vieira. Uma boa noite para você.
1: Uma ótima noite. A Voz do Brasil volta amanhã.
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1: 10:01.

belo penteado preso para valorizar o decote. Recortes ousados e o charme de uma lingerie à mostra. Amiga, você vai arrasar, hein? Solte sua sensualidade com equilíbrio, né?

0: Tracy Bell.
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4: 10 e 16.

0: de novo do EP Eu, Felipe Araújo, volume 1. É esse som que falou sobre como é difícil reencontrar um ex-amor e ter que fingir que são apenas dois desconhecidos. Ah, aguenta coração, meus amigos. Já já tem mais sons e esses do passado, viu? Flashback chegando já já pra você.
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4: 10:29.

João Paulo e Daniel. Curtiu o flashback? Amor reviver o passado? É incrível, né? O momento flashback sempre nos leva a velhos e bons momentos da nossa vida.

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3: 10:42.

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1: Já estamos por aqui com mais uma sequência de sucessos no nosso Charme, meu povo. Bora curtir um sucesso atrás do outro, começando agora com Júlia e Rafaela e a música Medo. Essa música que ajudou a aumentar o sucesso das cantoras. E a letra fala

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eficiente e segura de clarear e prevenir manchas no rosto? 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

0: Eride Brito e Samuel, esse som do projeto Dois Diferentes ao Vivo e essa letra com uma pegada bem apaixonada, né, meus queridos? Depois do intervalo, tem mais sucesso chegando.
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1: Já estamos de volta e agora pra mais uma sequência de sons. Muito som vai rolar, é um sucesso atrás do outro, começando com Lucas e Igor e a música Flash, faixa que faz parte do projeto Explodiu Bebê.
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1: 11:22.

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1: Meus queridos, atenção. Sua mala de viagem precisa de uma limpeza antes do próximo destino? Então comece aspirando todo o pó por dentro e por fora. Depois, passe um paninho com uma mistura das partes iguais de água e vinagre branco para higienizar e reavivar a cor do tecido. Deixe secar em local bem arejado e longe do sol direto para evitar o desgaste do material. Mala limpinha, sem cheiro e pronta para te acompanhar nas melhores aventuras.
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1: 11:35.

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3: Estamos chegando, bom dia, Deus do comando, bom dia Molevade, bom dia região, quintô, 8 de outubro de 2026, hoje é dia do asfaltador, hoje é dia de Santa Pelágio, dia do nordestino, dia de direito da vida. Chegamos a 281 dias do ano, resta 84 dias, a lua na fase minguante, estamos na primavera. Você que tá no trânsito, tá em casa, tá no trabalho, tá na manhã, Deus é maravilhoso. Novo dia despertando, mais uma manhã. Bom dia para você que tá preparando para mais uma jornada. Vamos para cima. Quero que você tenha muita saúde, muita paz, muita alegria, muito sucesso. Obrigado pela companhia, pela audiência logo cedo. Aos amigos que chega cedo, né? O batente, a turma que tá na zero hora trabalhando. Obrigado aí pela companhia, audiência de sempre, sempre marcando presença conosco. Simbora! 3851-6244-91.1. A maior emoção do rádio de Molevade região. Simbora, vamos chegando com a primeirona. Bom dia, Bernardo. Tudo bem? Tranquilo? Simbora! Pra cima, patrão! Simbora, 5h02. Opa! Tamo junto até as 8 da manhã. Essa emoção boa demais pra você que nos acompanha em toda a região. Cadê minha moda aí, rapaz? Cadê minha moda? Vambora, release esse computador aí, acelera as emoções, acelera aí.
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0: 5 horas, 5 minutos. Bom dia, firma na cela. Vamos pra cima, meu povo. Vamos chegando. Amanhã tá bonita, tá um espetáculo. Bom dia.
1: É isso aí, meu amigo Alex Ribeiro aí na alternativa nessa quinta-feira, quintou, meu amigo. Passa pra mim aí, meu horário José Rico com a música Decida. Ofereça aí, meu amigo Vaguinho, Vandinho, Alexander Sérgio, Tato Descolado, da Massoura da Areia, Renato Vieiro, Canjica, da Boessa, Geraldinho, Sidney Neguinho, Grupo do Viaro, meu amigo Alan também tá ligadinho, Daniel e Rita e Nilcinho lá no Quilombo, ligadinho no, na alternativa.
0: Alô, padrão, 5 e 6. Chegando
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0: chegando informação do trânsito, acidente, meu Deus.
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0: 5:10, vamos para informação do trânsito. 5:10. Bom dia.
2: Bom dia, meu amigo Alex Ribeiro. Chico Dantas aqui, viu? Ô, meu irmão, dá notícia pro povo aí. Acidente grave, teve Bom Jesus do Amparo, sentido de uma levade, viu? Pista está interditada, tem mais ou menos 4 km de congestionamento aqui. O trem foi feio aqui, não tem previsão de liberar tão cedo, viu? Quem tiver encostado aí, pode continuar encostado, evitar o trecho aqui que foi feio o acidente aqui, viu? Caminhão tombado, o trem tá bonito aqui não. Forte abraço, tudo de bom.
0: Alô, Chico Dantas, bom dia, que Deus abençoe você na estrada, os demais, papai do céu abençoe aí as pessoas envolvidas, Deus abençoe que não tenha vítima, a gente pede toda a cautela e cuidado dos amigos que tá sempre na estrada, na luta diárias, a gente pede aí todo cuidado, né? Porque às vezes o cansaço, o sono. 5:11, tá aí as informações, trecho ali de Bom Jesus do Amparo. Parado nesse momento, acidente, então você que tá vindo aí da capital mineira, tá vindo sentido aí a Molevade, Médio Piracicaba, Ipatinga, sentido a Vitória, Nordeste,

5h17, bom dia, meus amigos Jean e Giovanni. 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que tá na zero hora, um abraço aos padeiros, aos vigilantes, aos motoristas em geral, turma no sítio, na fazenda, minha amiga dona do lar, acorda cedo, né? Preparando café, preparando a garotada para ir pra aula. E a todos que fazem o transporte das crianças. Bom dia, 5h18.

0: 5h23, eu volto no minuto com participação. Quem tiver mais atualização de informação do trecho aí da ali de Bom Jesus, traga pra gente.
1: Exatamente.
0: 5h23.
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1: 5:30, olha a hora.
2: Bom dia!
3: Alô, meu amigo Alex Beira, aqui é o Juliano de São Gonçalo, voz antiga. 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O Tucano aqui de São Gonçalo. Maguinho, Catão das Bateias, Zé Luz, Léo Fernandes.

0: passar a moda chonada pra nós aí com a Gini Gé. Sai, cachorro, te obrigado. Toca uma música aí, beleza, meu amigo?
1: Alô, alô, patrão. Cara,
0: tá chateando,
1: bom dia, vá com Deus, boa viagem. Você vai o quê, Bernadette? Eu vou com ele aí pra um churrasco. Vá com ele que depois que tiver terminado o serviço aí, ele liga pra mim. E logo que eu chegar, o contrafilé já tá dobrado na brasa já. Vai lá ajudar ele lá, senhor. É, vai lá. Ah, vou não, senhor. A gaiolinha daquela é 365 balai. Quando bate o primeiro lá no fundo, eu falo com você. Se não fosse na época mesmo que a gente, ó, o primeiro dia de nascido, você escutava o pai falar assim: nasceu é macho. O caboclo ia ter embora. Tá? É, meu Deus. Fala com você, tá? Não gravo meu pai gritando, isso é macho mesmo. Vou falar com vocês, já tinha até ir embora. Viu? 365 balais, isso é moleza, senhor. É. 5h31, vamos que vamos.

0: 5h37. Obrigado, Molevade, região, pela audiência, pela companhia. 5h37, bom dia, bom dia.
1: Bom dia, bom dia, bom dia.
0: Tudo aqui, bem?
1: Esquece pra dar um alô pra minha esposa, Maria Geralda. Aqui. Soma pra nós, passa barreirito, gigante de ferro, tá? Bom dia, Luquinha, Alex, você tá baba e patumba, você tá baba e patumba da memória da Italic, os caras que trabalham em carreta lá e os caminhão. Alô? Quer mandar um alô pra tumbada lá não, beleza? Então tá bom, tem um bom dia. Fala com o Berradeiro pra ir trabalhar, tá? O Berradeiro tá preguiçoso. Então tá bom, tem um bom dia com Deus aí, Alex.
0: Alô,
1: com Deus,
0: meu amigo.
1: Um bom dia.
0: Dizer que não vai trabalhar mais não, porque ele agora dizer que tem um primo dele que foi pra Brasília. O cara ofereceu um salário pra ele ficar só olhando. Não é pra ele fazer nada, não. Ele vai ficar só olhando. Olhando pra um lado, olhando pro outro. E de vez em quando ele manda uma foto pra lá. Que ele tava assim, olhando assim. Aí o cara falou assim, mas o que é que você viu dele? Não é só olhar? Não faz nada, não. Tá, tá.
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0: 5:42, agora 5:42. E o povo ligado, bom dia, quem fala?
1: Bom dia, Alex Mineiro. Bom dia.
0: Tudo bem? Tudo na paz?
1: Fazendo aqui do Pienas. Ah, passou a música pra lá, Chitãozinho, Chororó, Belosa aí, um beijo pra vocês e todos os ouvintes da alternativa dela lá da Serra do Egito. Ah, que bom, que bom.
0: Alô, patrão, vambora, meu filho, vambora, 5:42. Raste passarinho, o vento já apagou, o dia já clareou. As emoções, a madrugada de quinta-feira já chegou e Deus já abençoou. Vamos pra cima!
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0: 15 minutos para 6 amanhã. O povo ligado em Molevade, cidadezinhas e região. 5h45.
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0: Bom dia.
2: Mas os guinchos da via. Os guinchos da via. Tombaram os caminhão, mas só tem carga na pista lá. Só o farelo no meio da pista. Eles estão limpando lá.
0: Chegando informação aí, atualizando o acidente ali no trevo de Bom Jesus do Amparo. Estou mandando o vídeo aí, frente posto Beija-Flor, Nova União, sentido a João Molevade também. Tá muito perigoso lá, sentido a Molevade, nevoeiro. Fila tá grande, muito perigoso lá. Então atenção os motoristas nessa região aí. Obrigado, rapaz, pela informação aí. Papai do céu abençoe a todos. É o povo ligado na 91.1, 20 diferenciados.

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0: 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Obrigado, Molevade, obrigado, região. Vai estar chegando o momento do guardião, eu volto às 6:30. Que Deus abençoe a você, a família, seus planos, sonhos. Novo dia.

Bom dia! E a gente ainda tem encontro marcado na última cavalgada de 2026. Prepara o coração. Em breve eu falo pra você a data, onde a gente vai estar. Eu volto às 6:30, hein? Vai daí não, que é rapidão. Você que é ouvinte diferenciado, continue sintonizado. Sai cachorro! E daqui a pouquinho trazendo informações sobre a cobrança aí, né? Nos radares, a partir do dia 9 de Belo Horizonte a Valadares. Então você que tá no trecho aí, atenção, redobrada.

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1: Eu já tenho aqui uma mensagem de voz. Quem mandou a mensagem de voz foi a Benedita de Alcântara Santos, da cidade de Heliópolis, na Bahia. Ela mandou uma mensagem.

0: mensagem, contando o seu drama e eu quero ouvir. Vamos ouvir?
1: Eu queria saber porque a minha filha, ela tem uma dor de cabeça muito grande, já tomou muito remédio e nada, ela fica boa. Eu sou aqui de Heliópolis, o meu nome é Benedita, minha filha reside em Fortaleza, Maraponga, Fortaleza. Eu queria saber o que é que ela tem. O nome dela é Lucilene Neres Santana.
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0: Minha amiga Benedita de Alcântara Santos, da cidade de Heliópolis, na Bahia. Eu ouvi com atenção a sua mensagem de voz. Você pede pela sua filha, não é? Você diz que a sua filha tem uma dor de cabeça muito grande e que ela já tomou muito remédio e não fica boa. E você me pergunta, o que é que ela tem, guardião Achose? Quer dizer, você está achando que não é uma coisa normal, não é isso? Normalmente, quando uma pessoa tem dor de cabeça, você vai no médico, toma remédio e passa, né? Quando é uma dor que não passa, você vai no médico, ele passa um exame e geralmente ele vê o que é que tem e diz, olha, por isso que você está com essa dor, né? Toma remédio e a medicina está tão avançada, mas no caso da sua filha, ela está tomando remédio e não está resolvendo. Então, você já está desconfiando que não é uma coisa normal. Olha, isso daí pode não ser desse mundo, viu, filha? É isso que você está pensando, não é? E realmente não é. Olha, eu, cartomante de Lamare, vi que tem um problema com ela e é de ordem espiritual. Alguém fez uma coisa muito ruim pra ela. Por isso que ela tem essas dores de cabeça, tem outras dores também no corpo. Isso é problema espiritual, viu? Isso é problema espiritual. E nós vamos ajudar você. Nós vamos te ajudar. Eu, cartomante de Lamare, vi claramente que fizeram coisas muito ruins com ela. Colocaram um alfinete no boneco pra ela. É, pra ela ficar sentindo dores. Isso é coisa feita. Oh, minha amiga, faz o seguinte, presta atenção. Venha me procurar. Você quer desfazer esse mal, não quer? Você quer ver a sua filha bem, não quer? Então, use a sua fé, que nós vamos te ensinar o que você vai fazer pra tirar este mal. E você pode ter certeza do que eu vou lhe dizer. Assim que este mal for desfeito, você vai ver que a sua filha vai melhorar. Mas tem que tirar esse mal. Porque olha, se não tirar esse mal, ele fica agindo na vida dela. A dor vai aumentando, vai aparecendo outras coisas. Eu já tô sentindo aqui que só de falar com você, que tem muita coisa na vida dela que não está bom. Mas olha, a gente pode ajudar ela. Eu e você. Você vai pôr a sua fé em ação. Eu vou te ensinar o que você vai fazer. E você vai conseguir uma grande bênção para sua filha. Sabe, Benedita, eu me lembrei agora de uma senhora que chegou aqui no Ilê Axé Palácio dos Orixás com o mesmo problema da sua filha. É, com dor. Dor de cabeça muito forte. E ela foi vítima de um mal assim. Agulhas em um boneco. Ela foi vítima de um mal desse jeito aí. Então, eu ensinei pra ela. Falei, olha, você vai fazer comigo aqui a trezena dos orixás. Não é uma trezena comum. Se não, não desfaz o mal. Tem que ser uma trezena com os orixás. Você vai acender a vela de cruz de caravaca aqui no Ilê Axé Palácio dos Orixás. Comigo, cartomante de Lamare. E você vai ver que o mal vai ser desfeito. Ela começou, ô Benedita, ela começou a fazer a trezena comigo. Fez todinha. E me lembra até hoje. Ela terminou a trezena e falou, cartomante de Lamare, eu terminei a trezena, mas ainda sinto dores. Aí eu falei assim pra ela, não, agora que você terminou é que vai começar a agir na tua vida. Deus vai agir. E foi dito e feito. Lentamente, a dor começou a sumir, sumir. E hoje, ela já deu até depoimento. Já passamos aqui no ar. Então, ô Benedita, venha me procurar, tá? E olha o telefone que toca, é o povo que liga. Anote os nossos telefones e WhatsApp. 759-9146-2008. Anote o endereço. Pega papel e caneta, anota o endereço e vamos estar juntos no Ilê Axé Palácio dos Orixás, que fica em Teixeira de Freitas, na rua Jarbas Passarinho, número 64, próximo ao Mercado Público. Venha, traga peças de roupas de pessoas doentes para que eu, cartomante de Lamare de Iemanjá, possa benzer. Eu espero por você e por toda a sua família. Você está ouvindo o programa O Guardião das Sete Chaves. Anote nossos telefones. 759-9146-2008.
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3: E a carta de hoje é de cura. A filha da dona Eulália.

0: Paraná, nos manda esta carta de agradecimento e em sua carta ela diz para todos: se você vive um momento difícil, antes de relembrar a derrota, pense no aprendizado. Em lugar de se deprimir, mantenha-se confiante na providência divina. Siga o exemplo da ouvinte Maria Eulália Ruiz. Veja o testemunho dela e verá que com fé é possível transformar o seu futuro. Os médicos já tinham avisado que minha mãe tinha poucos dias de vida, diz ela. Foram 15 dias de muito sofrimento. A cada noite que eu passava ao lado de minha mãe, minhas esperanças diminuíam. Ela estava tão fraca e pálida que parecia nem conseguir reagir diante da situação. Em uma das noites, comecei a chorar. Uma enfermeira, ouvindo meu choro, foi me consolar. Ela me entregou uma oração de Nossa Senhora dos Aflitos e um panfleto do Senhor Guardião Oxóssi. Disse para eu não desistir da minha mãe, para confiar na minha fé. Daquela noite em diante, passei a rezar diariamente e resolvi procurar o Senhor Guardião Oxóssi para lhe pedir ajuda. Quando em seu Ilê Axé, Palácio dos Orixás, eu estive com uma peça de roupa e uma fotografia da minha mãe, o Senhor me disse: foi bruxaria que fizeram contra sua mãe. Mas em menos de 13 dias, sua mãe terá alta. Para isso, vamos recorrer à grande rainha, a mãe mais poderosa. Em seguida, me lembro que o Senhor colocou as mãos na peça de roupa e na fotografia de minha mãe e disse: Mamãe Oxum chegou na gira dos orixás e traz das águas dos rios sua mensagem de paz. Mamãe Oxum, malei-me, Mamãe Oxum. Olhai para os seus filhos da gira, na fé de meu pai Ogum. Oi, gira, gira, gira. Oi, gira e torna a girar, para chamar povo de Pemba na gira dos orixás. Se minha mãe é Oxum, na Umbanda e no Candomblé, ai, ai, ai, minha mãe. Orixá, desça e venha nos ajudar. Venha nos abençoar. Consegui os materiais que o Senhor me pediu e realmente em 13 dias tudo mudou. Os médicos ficaram espantados com a recuperação de minha mãe e não souberam explicar como ela sobreviveu. Minha felicidade foi tanta que sempre que posso, faço questão de dar meu testemunho de fé para levar esperança aos corações angustiados. Se você que ouviu essa mensagem está passando por algum problema grave, não pense duas vezes. Procure o Guardião Oxóssi, pois ele, com as forças dos orixás, tem sempre uma solução. Ele com toda certeza saberá consolar seu espírito em situações de angústia, sofrimento e solidão. Eu sou prova disso. Minha mãe estava morrendo, só está viva hoje porque eu acreditei no Senhor Guardião Oxóssi. Vou encerrar para não tomar muito seu tempo. De sua fã e ouvinte, Maria Eulália Ruiz, de Londrina, Paraná. Mais uma bênção através dos orixás. E o orixá que reinou na coroa desta dupla de feiticeiros do bem, Guardião Oxóssi e eu, mãe dela Mari de Imanjá, foi ela, a mamãe Oxum. Quando a Dulce Maria dos Santos, da cidade de Teixeira de Freitas, na Bahia, esteve no Ilê Axé Palácio dos Orixás, eu, mãe dela Mari de Imanjá, invoquei as forças da Mãe das Águas Doces e disse assim: quando entro na cachoeira, minhas lágrimas irão rolar. Sair o meu pranto para que toda a minha dor, mamãe Oxum, possa levar. Leva, mamãe, as minhas mágoas, sofrimento, tristezas, angústias e decepções que estão sufocando meu peito, me faltando o ar. Na corredeira de suas águas límpidas, leva para bem longe e transforma em gotas de ouro o meu sofrer em paz. No meu coração, mamãe, cele e cicatrize todas as feridas da minha alma. Energize meu espírito imortal. Traga acalanto para meu corpo. Abençoe, Senhora do Amor, e proteja com seu manto minha coroa divina e meus pensamentos. Que seu mistério vivo e mineral, Mamãe Serena, faça com que eu me torne uma pessoa mais compreensiva, serena, dedicada, pura, esperançosa, alegre e digna de poder receber sua misericórdia de amor todos os dias. Peço que eu possa aprender a te contemplar em sua beleza eterna e doce. Mamãe, mãezinha, mãe de todas as mães, renove meus pensamentos, abra as gavetas da minha mente, purificando, perfumando e derramando o seu bálsamo sagrado. Divina Mamãe Oxum, me torne alegre e que eu tenha prazer em viver. Que eu possa compreender a dádiva da vida, onde por puro e esplendoroso amor, Pai Olorum me criou em um momento único e especial como uma pequenina estrelinha de luz e entregou-me em seus bralos supremos de amor.
1: Saravá, Mamãe Oxum,
0: feitas as invocações à Mamãe Oxum, aqui está a carta de agradecimento. E eu quero

agora, dentro do programa Guardião das Sete Chaves, ler cartas depoimentos. Cartas de pessoas que já estiveram ali e se consultaram com o Guardião Oxóssi ou comigo, mãe dela Mari de Iemanjá. E que agora estão agradecidos. Agradecem ao nosso centro. E a primeira carta que eu tenho hoje em minhas mãos de agradecimento veio da cidade de Teixeira de Freitas. É dela, da dona Dulce Maria dos Santos, que escreve para mim, mãe dela Mari de Iemanjá, que escreve agradecendo. E assim ela diz: é com muito prazer que lhe escrevo, pois já estive aí. Quando estive aí, estava desesperada. O meu marido tinha saído de casa e estava morando com uma outra mulher há 8 meses e eu não sabia mais o que fazer. Já tinha ido em todos os lugares que possa pensar, até o dia em que ouvi o seu programa. E imediatamente viajei para o seu Ilê Axé Palácio dos Orixás. Contei à senhora a minha história. A senhora jogou os búzios várias vezes e olhou para mim e disse: Dulce, tem jeito, traga o seu marido. Em 4 dias, temos que fazer o trabalho. Tem aqui a lista de materiais, imediatamente providencie. Providenciei, deixei que fizesse, pois eu tinha que voltar para Teixeira de Freitas. E exatamente em 4 dias, o meu marido voltou para casa. Escutei batidas na porta e quando fui abrir a porta, era ele. Estava com as malas, com as coisas, ajoelhou-se e pediu desculpa para mim. Pediu perdão, perguntou se eu perdoava ele, pois ele tinha feito um erro muito grande. Tinha se enganado. E a senhora já havia me falado que ele iria fazer isso, porque ele tinha sido tomado de mim por magia negra. Muito obrigada, mãe dela Mara. Hoje, sou uma mulher mais feliz. Tua amiga e ouvinte, Dulce Maria dos Santos, que mora na cidade de Teixeira de Freitas, na Bahia. Minha gente, quando eu, mãe dela Mari de Iemanjá, peguei este problema, o problema da Alda Lucena Pires Alcântara, que mora na cidade de Santos, no estado de São Paulo, eu disse assim: ó, mãe Oxum, senhora dos rios e cascatas, orixá das águas claras que lavam os males do mundo, deusa do amor, que o canto de suas águas embale meus sentimentos, alimentando meu coração com as vibrações de paz e perdão. Senhora do ouro, clareia meus caminhos, orae Oxum. E como prova que tudo deu certo, está aqui a carta de agradecimento. Vamos à sua história? Quando a Alda Lucena

Meu namorado estava totalmente descontrolado. Estava muito agressivo. Agressivo até com a própria mãe. Arranjava problemas no trabalho. Não falava com ninguém. Estava isolado de todos que o rodeavam. Chegou certa vez a agredi-la na frente de pessoas estranhas no meio da rua. E aquilo certamente não era um comportamento natural do Edson, que sempre foi um bom namorado, um exemplo de filho. Pois afinal, o que estaria acontecendo com ele? O que fazer então? Um dia, Dona Neuza, que é a mãe dele, me chamou em sua casa, conta a Alda. Chamou para conversarmos sobre o assunto e procurarmos juntas uma solução para o problema. Foi aí que entrou em nossas vidas, em bendita hora, o Ilê Axé Palácio dos Orixás. Um amigo da mãe dele aconselhou que fôssemos lá, levando uma foto e uma peça de roupa dele. E assim fizemos. Fomos atendidas pela mãe de Lamar e de Manjá, que ao jogar os búzios, constatou que tinha sido uma mandinga feita pela namorada de um amigo dele, que tinha uma verdadeira paixão por ele e o queria a todo custo. Então, fizemos o que nos foi mandado fazer e voltamos para casa, na esperança de que tudo se resolveria. No Ilê Axé Palácio dos Orixás, ainda antes da gente sair, foi feito um poderoso clamor de auxílio espiritual, entregando o assunto aos orixás. Resumindo a história, hoje posso testemunhar publicamente, através do programa O Guardião das Sete Chaves, agradecendo, pois já estou a me relacionar bem com meu namorado. Ele está outra vez normal e sereno, ao passo que o ambiente familiar está bom, graças a vocês do Ilê Axé Palácio dos Orixás. E a você, mãe de Lamar e de Imanjá, principalmente, que desvendou e devolveu a paz a uma

0: família, como há tantas e tantas já fiz. Muito obrigada, minha amiga. Assina Alda Lucena Pires Alcântara, da cidade de Santos, no estado de São Paulo. É, minha gente, sorte tem quem acredita nela. Sorte tem quem acredita nos orixás. A Alda botou fé na força dessa amiga, mãe dela Mari de Imanjá. Acreditou em Deus e no poder dos orixás. E conta aqui o relato de mais um caso resolvido com seriedade, com respeito e credibilidade. Gente, um bom dia a todos e até o próximo encontro. Tchau, pessoal.
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0: Olá, pessoal, meu bom dia. Aqui estamos de volta com o programa O Guardião das Sete Chaves. E aqui, ó, em minhas mãos, eu tenho mais uma carta de agradecimento. Esta carta, gente, é da nossa ouvinte que acompanha o nosso programa Guardião das Sete Chaves pela internet. Ela acompanha pelo site www.guardiãooxóssi.com.br. Amigo, amiga, tome nota. Anote aí www.guardiãooxóssi.com.br. E quem nos escreve é a Cláudia Nascimento Belo, lá da cidade de João Pessoa, na Paraíba. Oh, alô, turma boa aí da Paraíba, meu bom dia. Em sua carta, ela testifica e agradece a essa mãe dela Mari de Anja. Ela começa assim: é com grande carinho e emoção que escrevo para testemunhar as maravilhas que Deus proporcionou em minha vida. Sou casada há 10 anos e sempre sonhei em ser mãe. Logo que me casei, consegui engravidar, mas levei um susto muito grande durante a gestação que acabei perdendo o bebê. Passados 5 anos, descobri que estava grávida novamente. Tudo estava indo muito bem, até eu fazer a ultrassonografia e saber que a criança estava morta dentro de mim. Chorei muito e não entendia por que aquilo tudo estava acontecendo comigo. Na época, tive depressão e nem podia ouvir falar em gravidez. Foi quando ouvi o programa O Guardião das Sete Chaves. Senti uma luz invadindo o meu corpo. Então, ao som das palavras abençoadas dos sacerdotes, resolvi ir ao Ileaxé Palácio dos Orixás. Foi quando a mãe dela Mari abriu a mesa com as cartas de tarô e com os jogos de búzio e foi descoberto um trabalho de feitiçaria que tinha sido colocado por um amante do meu marido para que eu não engravidasse. E se isso acontecesse, eu viesse a perder a criança. Mas tudo de ruim em minha vida mudou a partir daquele dia. A mãe dela Mari disse assim: vamos pedir a Oxum e também a Iemanjá, e o seu desejo de ser mãe será atendido. A mãe dela Mari de Iemanjá disse: Cláudia, ore comigo. Dourada é a tua luz, assim como ouro que te pertence. Derrama a tua pureza cristalina, orixá das águas doces. Não permitas que neblina alguma obscureça o meu desejo mais profundo, que é conseguir o amor mais verdadeiro, seguro, eterno e duradouro. Estás presente nas cachoeiras que são sagradas por si só. Portanto, faz com que se apague todo o sentimento de sofrimento. Não verterei nenhuma lágrima por aqueles que não me correspondem no amor. Não sofrerei por ninguém que com mentiras me faltar com respeito, porque não permitirás que frieza, inveja ou ciúmes me traiam. És doce, protetora, suave e vaidosa, feminina e sedutora. Oh, mamãe Oxum, dai-me teu axé, dai-me tua força, dai-me a alquimia como néctar mais sublime, para eu saber como respeitar e venerar. No mel está o teu segredo, que eu saberei utilizar. A partir daquele dia, comecei a usar a água benzida e fluidificada das sextas-feiras. E não demorou muito, eu recebi a bênção que eu tanto sonhava. A bênção que eu tanto queria. Gabriel, meu filho, nasceu lindo e saudável. Só que eu quero deixar um recado aqui para vocês que estão ouvindo esse programa. Programa esse abençoado. Se desejam algo, peçam com muita fé para serem atendidos. Com certeza, Deus vai ouvir você. Deus ouvirá o seu chamado. Também envio uma foto do meu filhinho lindo para vocês.

0: colocarem aí na corrente de fé e proteção espiritual. Assina Cláudia Nascimento Belo, da cidade de João Pessoa, no estado da Paraíba. Aí está, meus queridos ouvintes, só com a água benta e fluidificada que eu, mãe dela Mari de Manjá, benzi nos dias de sexta-feira, essa mulher conseguiu encontrar sua felicidade. Ela conseguiu engravidar e hoje é mãe do garotinho Gabriel. E com os trabalhos feitos direitinhos, é que você, meu caro ouvinte, você, minha amiga, vai conseguir os seus objetivos mais rápido ainda. É por isso que eu, mãe dela Mari de Manjá, tenho para mais de 35 anos de Pemba, sempre fazendo bem, sem olhar aqui. O Guardião Oxóssi e eu, mãe dela Mari de Manjá, somos os maiores conhecedores do Espiritismo no Brasil. Tenha certeza disso. A todos um bom dia e até o próximo encontro. Grande abraço, pessoal. Até o próximo programa. Ah, mas antes, olha, vou dizer os telefones e o WhatsApp para você anotar. Pega aí, papel e caneta. Pegou? Anota. 759-9146-2008 ou 779-9971-9965. Traga peças de roupas de pessoas doentes para que eu, mãe dela Mari de Manjá, possa benzir. Espero você e toda a sua família. 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
1: Podia perder o útero. Este é o título da carta, mas Mamãe Oxum não deixou isto acontecer. Amigos, amigas, hoje a carta é da Adriane Alves Afonso, de Canavieiras, no sul da Bahia. 30 anos de idade, formada em turismo, procurou um especialista ao sentir dores na barriga e perder peso. Fez ultrassom e foi confirmado câncer nos ovários, que inclusive já havia se alastrado para o útero. Meu caso era grave, diz a Adriane. Ao receber a notícia, a mãe de Adriane, a dona Sebastiana, de 61 anos, ficou desesperada, mas fez um pedido a Deus, determinando que essa luta seria vencida por meio da fé. O oncologista receitou 10 sessões de quimioterapia. Se não resolvesse, Adriane teria que fazer uma cirurgia para remover o útero e os ovários. A dona Sebastiana conta que não deixou isso acabar com a vida da Adriane, pois não perdeu tempo, foi diretamente ao Ilê Axé Palácio dos Orixás, na cidade de Itabuna. Sem, porém, abandonar o tratamento médico, nesse caso, a cartomante Delamare de Iemanjá jogou as cartas de tarô várias e várias vezes. Foram quase 25 minutos até que veio a confirmação. Um trabalho feito. Feito esse trabalho para tirar a vida da Adriane, que estava super doente. Foi feito para os remédios não darem resultados. Mas a cartomante Delamare de Iemanjá recebeu as forças da mamãe Oxum e disse:
2: Oxum, a minha deusa dos rios, é a minha mãe verdadeira.
1: Senhora das cachoeiras, ó linda e maravilhosa Oxum, afastai da Adriana.

seja abençoada com a tua bondade e justiça. E em nome de Olorum, muitas vezes aclamamos por todos aqueles que te amam. Peço a ti que neste momento de dor, que derrame sobre Adriane e Oxum o teu olhar misericordioso. Que as tuas águas aclamem a sua nobre alma e que neste momento ela receba a graça que tanto espera. Que assim seja. Oraiê e Oxum. Em seguida, a cartomante Delamar e Dima.

0: pêssegos bem bonitos. Mel para regar os pêssegos e a canela. 7 pedaços de canela em pau, 7 margaridas brancas, água mineral, 500 ml, meio litro. 7 velas amarelas, 7 folhas de couve. Opa, eu só posso falar até aqui, pois o jeito da cartomante delamar e trabalhar é um segredo de família. Um segredo de pai passado para a filha. O mestre Barbosa passou para ela e ela só poderá passar para uma filha ou um genro. Bem, feitos os trabalhos, arriados os despachos, com muita fé, aos poucos comecei a perceber sua melhora. Relembra a mãe, a dona Sebastiana. Foram 21 dias de muita luta. 21 dias lá no Ileaxé Palácio dos Orixás. Adriane fez outra ultrassonografia, ficou comprovado que o câncer havia desaparecido. Ela estava curada, curada, mesmo sem ter feito quimioterapia ou cirurgia. Para provar a quem tenha dúvida do milagre de Deus, minha filha faz testes a cada 6 meses. Afirma dona Sebastiana. Carta de agradecimento da Adriane Alves Afonso, de Canavieiras, no sul da Bahia. Amigos, eu sou Raimã de Araújo, apresentador oficial do programa O Guardião das Sete Chaves, e eu sinto muito orgulho em ter você como amigo, como amiga, como ouvinte. Continue ligado. O programa O Guardião das Sete Chaves continua. Um grande abraço e até o próximo encontro. Tchau, pessoal.
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0: demais, 6:41, quinta-feira, 8 de outubro de 2026. Hoje é dia do asfaltador, né? Chegamos a 281 dias do ano, restam 84 dias. 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E você quer tomar um café com a Alex Ribeiro aqui no rádio? Pega cá. Vem cá, é um prazer imenso te receber aqui. Vem cá, toma um café comigo aqui ao vivo. Daqui a pouquinho tem tradução. Bom dia, vamos que vamos. Bom dia, bora, meu Deus, bora. Tá com a roupinha, já vai fazer exame? Já vou cuidar da minha vida, falar educação comigo. Respeita eu, que eu já sou um senhor já de terceira idade, meu cabelo branco. Respeita eu. Arrumadinho, né? Lá na zona rural da minha época, quando o cara saía arrumadinho, se o cara perguntasse aí fazer exame, ou lá ia a missa, né? Tá? Aí você pergunta o cara, você já tá mais atrevido, ele fala, já vou cuidar da minha vida. Falo, ah, respeito um jovem assim de idoso igual eu. Simbora!
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0: Chegando 6:43, chegando a oportunidade. Lembrando que amanhã se inicia seu horário eleitoral do segundo turno aí, né? A turma que tá aí, 6:43. Lembrando que a partir de amanhã também vai estar cobrando, né? Aí o radar vai estar funcionando, né? De Belo Horizonte a Valadares. Então você que vai estar no trecho aí, os amigos, em vários locais que foram instalados os radares, então avisar a turma aí que é ficar ligeiro, né? Ficar ligeiro aí, porque senão depois, como diz o caipira, né? O retrato chega pra você lá falando que o senhor passou lá, era pra o senhor passar de 50 quilômetros por hora, o senhor passou de 62. Aí eles mandam uma foto pro senhor, falou assim, uma vigiana, eu, ó. Mandou uma foto pro senhor aí. É. 6:44, vamos que vamos, prepara as emoções. Temos aí, ó, vagas de motorista carteira D. Auxiliar operacional, atendente de farmácia, operador de caixa, auxiliar de limpeza. Temos aí mecânico, consultor de vendas, temporário aqui, ajudante operacional, supervisor técnico, auxiliar de serviços gerais, técnico de segurança do trabalho, pessoas consultora. Então tá aí as vagas de serviço da manhã de hoje.

Para você que nos acompanha, todo o Médio Piracicaba, nós agradecemos a turma que está aí, sítio, na fazenda, preparando, né, para mais uma jornada. Você que está pelas estradas, já na luta, né? Chegando, vamos trazer a saudade hoje para você que está ligado? Simbora, 6h45, 15 minutos para 7. Daqui a pouco tem participação, daqui a pouquinho tem tradução. Bom dia!

0: 6h45. Quando eu olhei no bolso da blusa, rapaz, só tinha ficado o papel de chiclete com a murja tinha ido pra rodoviária. Um homem que nunca teve dor de cabeça, nunca teve prejuízo e nunca sofreu por amor, porque não viveu também, não.
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0: 6h48, então o caboclo olhando no retrovisor e pra ver se vê ela passando, né?
1: Último beijo.
0: 12 minutos para 7 da manhã. O mal das pessoas é acharem que nada acaba. Que a paciência não acaba, que a admiração não acaba, que o sentimento não acaba. Mas a verdade é simples. Se não valorizar, meu amigo, tudo vai acabar. E que a gente esteja preparado, né? Tem pessoas também que é primo primeiro de Judas. Então, não vai mudar, não, né? Nós caipira. Andando lá no meio do mato fora, vovô sempre dizia: cuidado, tá, meu filho? Fruta que passarinho não come, não põe na boca, não, que mata, tá? Então, tem coisas que não. Tá aí. Pra nos ensinar que o bem vence o mal, mas que o mal existe também. Então, se você não tiver sabedoria, você não vinga nesse planeta Terra, não, hein? Simbora! Deus manda de tudo, mas das nuvens pra baixo. Se o caboclo não tiver fé, o mal predomina também.
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0: Faltando 9 minutos para 7 da manhã. Bom dia pra você que tá levantando. Por que você tá levantando a mão, verdade? Coloca o ouvinte pra falar isso, vai ser que você não tá sem audiência. Tá bonzinho comigo assim, né? Tá pensando em ganhar presente em dezembro da Papai Noel? Tá gentil, né? Eu já tô numa idade da sabedoria da vida que sorriso falso não me engana mais, não, hein? Simbora, bom dia, quem fala?
1: Alô, Alex Ribeiro, manda um abraço pra nós aqui da mina da aqui de Rio Piracicaba aqui, pra todo mundo aqui. Manda um abraço pra nós aqui, especialmente pra minha mãe lá em Rio Piracicaba, em Bicas ali, Maria de Fátima. Aê, zoeira, saudade tem nome, tá? Você tá doido, viu? Fala com você, manda pra nós no Chico Rio Paraná aí. Degrau da estrada aí, menina. Ô, saudade do meu velho.
0: Alô, patrão, bom dia pra você. Bom dia, Maia, cara animado, rapaz. Deixa chamar a gente pra ir na casa dele um churrasco, a gente vai fácil. Cara alegre, feliz da vida, animado. Agora 6h52. O que é, Bender? A Deta tá pegando serviço agora, a Deta tá largando. Tem caboclo que não nasceu cansado, não é disposição total mesmo.

5 minutos para 7 da manhã. Bom dia, meu amigo Braminha, todo o pessoal da Fazenda Bixiga. Alô, Tião. Alô, Magrela, turma toda. Um abraço pro meu amigo Zé Lúcio, pessoal aí das Pacas. Alô, Edson, turma boa. É obrigado. Tá chegando a tradução da manhã. Bom dia pro pessoal do bairro Nova Cachoeirinha. Um abraço pro meu amigo Eloísio.

0: alusão da manhã. Bom dia para todos os colaboradores, turma que tá indo pro trabalho. Bom dia para todos os funcionários dos bancos de João Molevade, aos professores, a turma que tá aí na luta.
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0: Aos comerciantes, a todo o Médio Piracicaba, uma excelente manhã. 4 minutos para mandar um bom dia a Heloísa e também a Eliane, né? O Berrandeiro passou lá perto da fazenda desse, falou assim: ah, vamos parar, rapaz, tá fritando bife, é hora do almoço. Aí não é restaurante, não, velho. Ah, vamos parar lá, se a gente chamar nós pra almoçar, pra gente... Você tá comendo carne só na casa dos outros agora, velho? Só na casa dos outros. O que você tá rindo, vai? Eu tô rindo porque roubaram as novilhas do senhor e até hoje não achou, já fez um ano. Eles vão entregar todas paridas pro senhor. Quando entregar, o senhor mata uma pra nós comer uma carne. Falei assim, rapaz, comendo arroz com feijão. Entendi, só o feijão, entendi, só o arroz. Levaram as novinhas embora mesmo. O senhor não é amigo do Trump? Liga pra ele. Falei, ele tá ocupado lá, velho.

Tá chegando a tradução da manhã. Bom dia. Você vai conversar borracha aí, cara? Tirou minha tradução daqui, né? É porque eu sou é ruim de serviço mesmo. Pô, respeita aí, viu?

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0: demais, 7:13 e a chuva já mudou o cenário. Bom demais, Deus é maravilhoso, né? A natureza reagindo, bom tudo dia. Brotando, só benção, hein?
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0: 7:13, bom dia. Tá chegando o Classificado do Campo. Você pode mandar pra gente aí o que você gostaria de comprar, de vender. Você pode entrar em contato conosco aqui, 38516244. Você fala comigo aqui agora. Fala aí, que eu quero comprar isso, eu quero vender. À disposição, hein? É só você participar conosco aqui. Meu amigo, toca aí. O cavalo? Chegando? Toca aí pra nós ver se é bom de sela mesmo. 7:14 aqui ao vivo. O cachorro vem não, né? Sai daí, cachorro. O cavalo pisar no C aí, ó. Vê se escuta o cavalo marchando aí. Marcha aí. Bota aí.
3: Fica tremendo, mas. Só vai
0: cuidar uma blusão. Ó. Toca aí.
3: Esse aqui tá me comendo.
0: Bom de sela. Bom cavalo. Pode chamar nós aqui que nós encaminhamos o vídeo pra você aí agora. Cavalo puro de sela pra venda. Temos uma moto, temos uma mula aqui com a no ponto de doma. 8 bezerras Nelore pra venda. Temos leitão carunchinho aqui pra venda. Tem um lote ali na região do bairro Sion pra venda. Tem uma área comercial. Temos uma propriedade rural, tem chácara. Você pode falar conosco. Você quer comprar uma chácara de 1000 metros? Diferente. Tem que você já pode chegar construindo hoje, prano, assim, ó. Ponto comercial. Eu não perco a oportunidade. Em 7:15, você tem pra vender, meu amigo. Manda pra nós aí. Você quer comprar uma mula boa? Essa mula já tá mansa já, né? Você quer comprar um burro puro de sela, 6

0: reprovado em pista. Tem diferente você chegar nos eventos aí, fazer um passeio, resgatar a tradição. 7 horas 15 minutos. Você tem uma caminhonete pra venda aí? Manda pra nós também. Tem umas vacas, né, Lourdes, desmamando aí pra venda? Fala comigo aí. Você tem um lote de bezerro, né, Lourdes? Extra, cabeceira de cima mesmo, apareado, 20 bezerros assim, top. Tem comprador aqui, nós encaminha pra você aí agora, hein? 7 horas e 16 minutos. E lembrando que você que pede informação aqui no Classificado do Campo, você pode me chamar na mensagem aqui da rádio, o pessoal encaminha o nosso contato, ou manda direto meu zap aí, 985-63-1172. Às vezes tem hora eu não consigo atender, quando a correria, que nós temos mais 7 profissão fora essa, né, Wender? É, mas o senhor também fica querendo trabalhar demais. Falou, aqui a empresa não é nossa, eu não sei até que dia que eu vou ficar aqui, ué. Eu tenho que ter, meu amigo, fé, sorrir de mulher bonita, dinheiro e serviço é tem que nunca foi demais na minha vida, não. Então, tem hora nós não conseguimos atender o telefone por isso, mas manda mensagem que nós responde. Se escrever errado, não critica também não, que é do nosso jeito. Rústico, bruxo e sistemático também. Né? Sai,
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0: Demais, 7h24. Filma na cela, bambeia a rédea. Vamos pra cima, senhor. Vamos pra cima. Quinta-feira. Ao sucesso olhando pra você aí, ó. Bora, 7h24, bom dia. Lembre-se, você é diferenciado, hein? Bora. Até chegar nesse momento de estágio vida, Deus te presenteou com tudo e presenteia a todo momento. Então seja grato, vamos pra cima. 7h24, chegando a saudade do Rick Rey. Agora é assim. Ô, modão, hein? Bora! É pra lembrar da coroa de 19 anos que o tempo levou, hein?

0: 7h31, 7h31, passa rápido demais a hora aqui no programa. Nossa, quando eu olho, é a hora de ir embora, hein? É porque o serviço do senhor é leve, né? Se fosse pesado, não é o conversado.
1: Tô com antes, DJ!
0: Ah, não, serviço sim, quando é leve, o senhor... Hã? Você tá o quê, velho? Aí eu sei não, eu tô querendo fazer uma agenda de serviço pra mim, igual os nossos colaboradores de Brasília, 3 vezes por semana. E de vez em quando ainda tem recesso e feriado pra eles lá. E eu tô querendo. Se não agendar uma agenda dessa pra mim assim, eu tô pensando bem assim, eu vou esperar o robô trabalhar pra mim. Falei, não, tá bom, então. Esperar quem? É. E os tempos o senhor vai ficar no livro de história, porque o senhor trabalhava. Se o robô vai fazer tudo. Senta aí e fica esperando, então. Você quer trabalhar 3 vezes por semana só, né? 3 vezes. E incluir feriado, recesso. Algum dia que você acorda com o corpo meio ruim, assim, com mal olhado, você não vai trabalhar.

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0: O dono 19 minutos para as 8 da manhã.
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0: vamos falar com o ouvinte, agradecendo o povo pela audiência, pela companhia e todo o Médio Piracicaba. Bom dia.
1: Bom dia, bom dia. Rádio Alternativa FM, bom dia a todos os ouvintes do nosso grande Médio Piracicaba. Gente, que bom poder levantar, botar o pé no chão e agradecer a Deus, não é mesmo? Mais um dia de vida, de glória, de saúde e de misericórdia, que é o mais importante. Que Deus possa nos abençoar a cada dia, abençoar todos que infelizmente não possam fazer uma caminhada, não possam sair da cama para olhar o sol cá fora, ver essa brisa maravilhosa, não é mesmo? As pessoas que estão exiladas, carceradas, enfermas, que Deus possa operar e curar e trazer paz espiritual. Isso é muito bom. Gratidão sempre. Um grande abraço, Vitória dos Santos de Catas Altas.
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0: 6 minutos para embora, já preparando, vai estar chegando meu amigo Anderson Pena, pintando por aqui já. Bom dia, quem fala?
1: Chamo do nome do bairro, Teresópolis. Um Alex, bom dia.
0: Bom dia.
1: Você me falou, né, que era me ligar para você de manhã, se você poderia passar o número do telefone do padre Adriano Lopes. Que você ligar hoje de manhã, né? Que você falou que você conseguia.
0: Aí... Eu passo sim pra você, tá bom? Te chamo no zap aí. Vou te mandar meu número do WhatsApp e você me chama fazendo um favor que eu encaminho pra você, tá bom? 750, porque você não manda agora? Eu não consigo falar e digitar, não. Eu 9 anos pré, rapaz. Depois que eu passei de ano, ainda namorei com a professora. A respeito, falar a verdade merece castigo, rapaz. Que é a época, né? Hoje é crime, prende o cara da verdade. 755. Simbora, bom dia.
2: Passa a música pra nós aí. Chitãozinho Chororó aí, meu amigo. O Leandro de Amaro Batista aí.
0: Alô, meu amigo, tem que ir embora.
3: Bom dia, Alex Ribeiro. Bom dia, Alternativa. Aqui é Maria Aldiz, da Consolação, Condomínio Vila Bela, Santa Bárbara. Toca pra mim aí, Gine Geno. Vou beber veneno. Ofereço pra Márcia Amaral e pra esposa do maridão e pra todos os ouvintes. Tchau, tchau. Um abraço.
0: Obrigado, bom dia. 4 minutos, 5 minutos, né? 7h55 pra gente fechar o programa. Bom dia.
4: Alex Ribeiro, nós pro carro, ué. Bom dia, bom dia, bom dia. Bora pra cima. A governanteira aí veio com a veiaco, hein? Chamando um gabão ainda não, tem que espichar mais o couro. Se puder, toca pra nós aí, Giovanni Severo. Desse jeito você vai matar o papai. Toca pra nós, Morinha. Bom dia, bora, bora, bora pra cima.
0: Alô, meu amigo, das marcas.
1: Muito obrigado, Alex. Que Deus te abençoe. Tá bom? Obrigado.
0: Eu que agradeço.

0: Meu amigo Garça Polimento falou que o rádio subiu a sintonia, o volume até sozinho. Tony! Acabou o programa? Tem que ir embora? Então vambora, então, meu filho. Vambora, bora. Simbora, eu falar com você que eu saio daqui com a emoção de namoro novo. Quando o cara tá com namoro novo, rapaz, ele despede 36 vezes e ainda volta. Ainda que eu falo, você que esqueci que eu esqueci. Dá um último abraço pra você, Moreno. 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Tá chegando o pensamento do dia e eu falo com Anderson Pena. Obrigado a todo o Médio Piracicaba, sempre ligado conosco. Em pensamento do dia: tentaram me destruir, mas esqueceram de uma coisa. Que quem me protege é o Senhor Deus, que fez os céus e a terra. Um bom dia. Vamos embora! Chegou ele por aqui com a nota de 200 hoje. Falou comigo que não é pra eu. Eu falei assim: ô, meu Deus do céu, uma nota dessa assim, eu até melhoro meus pés de galinha. Duzentão na mão, falou: eu quero presentear o senhor, mas não é pro senhor não gastar. Bom dia pro senhor, tudo bem?
1: Bom dia! Quero comunicar um serviço de utilidade pública. Eu encontrei ali embaixo, ali na beirinha do prédio ali, no meio da rua, uma carteira contendo R$3.215. Se alguém perdeu,
0: pegar com o senhor.
1: É só me procurar aqui. Me fala aí se alguém perdeu. R$2.315 aqui na Wilson Varenga. Se alguém perdeu, me fala aqui. A carteira tinha até documento, mas eu joguei o documento fora.
0: Mas você guardou o dinheiro.
1: Mas o dinheiro ele tem que guardar.
0: Vai guardar pro dono, né?
1: Aí seria. Se aparecer o dono, não, né?
0: Você retifica isso aí, que vai aparecer aqui tanta gente aqui.
1: R$2.315. Aí você vem.
0: A Bernadette falando, põe a mão no bolso pra ver se é a dele. É amigo, seu meu.
1: Filmar a carteira dele. Se o senhor tiver filmagem da carteira, se o senhor mostrar de onde veio o recurso, porque no imposto de renda você tem que mostrar.
0: Não, tem que falar
1: porque
0: de onde veio, né? Não,
1: é problema. Se o senhor falar de onde vem, se vir proveniente de recursos fraudulentos também, eu não devolvo.

0: Não. Vou fazer igual a Polícia Federal. Vou apreender o dinheiro.
1: Se fizer igual o Vorcaro, né? Mandar pra fora. Não. Acharam o avião dele ontem, rapaz?
0: É mesmo?
1: Acharam.
0: E o senhor deu voltinha naquele jatinho lá?
1: Não, rapaz, aquele avião não andei, não.
0: Agora o povo não
1: ali era só, danada, né? Só alto escalão, assim, só dos grandes.
0: Ah,
1: assim.
0: Bobiça danada. Eu não dei volta naquele negócio porque eles me chamaram.
1: Você ia mesmo?
0: Ah, eu ia. Voltinha não tem nada a ver. Pegar dinheiro, fazer uns. Tem aí não. Aí é mais complicado.
1: Agora, né? Nós não podemos entrar nos detalhes.
0: Fazer um
1: aqui,
0: filme,
1: não.
0: Aí é.
1: Mas como é que pode, né, cara? Eu vou falar com você. A gente pra tomar R$50 emprestado, o cara. Manda
0: não, abortino, jatinho, tem nada a ver. Isso é bobeira, isso é bobeira.
1: Agora os caras, se falar com você, é dinheiro que... Se eu viver 500 anos, eu não vou ver nem a metade da sombra, não.
0: Se eu chamar pra mim ir no jantar com o senhor...
1: Ah, não, mas honestamente, sim, mas o senhor pode ir.
0: Mas como é que ninguém falou que o jantar era desonesto, não, hein?
1: Você vai pagar a conta, eu não pago.
0: O senhor já me chamou pra jantar?
1: Você pagando?
0: Chamou, o senhor não tava lá. Jantou nada. Mais perto que eu consegui na casa do senhor foi no dia da confraternização da rádio.
1: E quem tava pagando?
0: Tiago Martins.
1: Ah, tô falando assim,
0: eu não sei. Zé Santana Vasconcelos. Fala, Nilson Zé, depois nós temos que negociar aí, viu? Fala. Essa festa desse ano aí.
1: Vê se
0: fala em casa, tá muito longe pra poder vir cá pra Monlevade. Final de ano tá chegando. E vê se. Aqui, ó. Que presente de Natal que o senhor mandou dar pra cada funcionário aqui, Tiago, não deu não, tá?
1: Ah, não fala coisa dessa não, senhor. Mandou sim. Aqui que chegou 94 mil do seu salário aí, foi igual o presente?
0: Nem quatro, rapaz. Aqui, ô Zé, aquele presentinho que o senhor falou que era pra dar pros funcionários tudo aí, não chegou não, tá?
1: Vai chegar, senhor, vai.
0: O que aconteceu não?
1: Fala com
0: Mas
1: você.
0: A conversa é séria, rapaz. Você sabe quem é que apareceu alguém aí já, não?
1: Apareceu aí. Apareceu? Vai lá atender o cara lá.
0: Não, mas ele tem que ter filmagem do dinheiro. R$2.315. E aí tem que falar quantos centavos tinha na carteira.
1: Não, tá doido?
0: Aí se falar certo, ele pega o dinheiro de volta.
1: Já vai só apertando.
0: Quanto o senhor tem na carteira do senhor agora aí?
1: Nada.
0: Quanto?
1: Nada.
0: Ah. Cadê?
1: Nem carteira não tem.
0: Ih, rapaz, tô com um bumbum murcho.
1: E qual ano? Vai trabalhar? Nada.
0: Hã? Tá com um bumbum murcho? Você tá tomando manjado? Secou? Você tá feito. Você tá com aquele pão feito na chapa? Eu lembrei, sabe do quê? Um risole que tem ali na. Aqui embaixo, aqui, ó. Com queijo e mussarela. É só que a parte de cima assim gordinha, a parte de baixo reta. Você tá igual um risole.
1: É que um cara desse. Se a gente levar pra justiça, a gente ganha um bom dia dele, não ganha, velho? Agora é na hora.
0: Nossa, que bunda ainda mais, chupada.
1: Ainda mais o cara humilde igual o senhor, assim. Tudo que falar, o excelência lá da roupa escura vai falar assim, processo.
0: Eu falo assim, ó. A primeira coisa que eu pergunto pra ele é o quê? O senhor andou no jatinho ou não?
1: Vamos embora, acabou!

0: Janete na mão. Bom dia, Molevade, região. Deus abençoe a sua manhã, seu dia. Cadê o sorriso de hoje? Você é diferenciado, senhor. Deus te impressa mais uma jornada. Vamos pra cima dela?
1: Acabou.
0: Tchau, meu povo. Acabou. Eu volto às 4 da tarde. Se vocês deixarem, Deus emprestar mais um.

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1: Olá, bom dia para você de João Molevade, toda a região do Médio Piracicaba. Quinta-feira, 8 de outubro de 2026. Chegamos a 281 dias do ano, restam 84 dias. A lua na fase minguante, estamos na primavera. Hoje é dia do asfaltador. Hoje é dia também de Santa Pelágia, dia do nordestino, dia do direito à vida, que é algo mais importante que Deus nos emprestou nessa passagem, chamado tempo, né? A vida, né? E você zela da sua vida, zela do seu corpo, da sua mente, dos seus pensamentos e renova a sua fé a cada momento. Jamais deixe o mal apropriar de você. Quantas vezes no caminho da vida, né? A gente se sente desmotivado, a pressão do tempo, às vezes um mundo corrido que nós estamos vivendo, às vezes alguns momentos a gente acha que a vida está muito difícil, mas com Deus nada é difícil, né? A gente está aqui por um estágio, nós estamos aqui para passar por essa etapa aqui, então que a gente cuide bem, né? Desse presente que Deus nos emprestou. Você que está chegando agora no trabalho, está chegando em casa para descansar, qual dificuldade que você tiver, é porque às vezes a gente olha muito à frente. Dá uma olhadinha para trás, você vai ver que tem pessoas que dariam tudo para poder estar no seu lugar e seria grata. E às vezes a gente fica ingrato com Deus e conosco mesmo, hein? Então, bom dia para todos, uma excelente manhã. Tá chegando as primeiras informações da manhã com a jornalista Kimberly Brandão. Bom dia, Kimberly, tudo bem? Na sequência tem Anderson Pena e a gente se fala na tarde. Bom dia para todos.
2: Bom dia! A previsão do tempo para esta quinta-feira em João Molevade é de sol com períodos de céu nublado. Não há previsão de chuva. As temperaturas podem variar entre mínima de 18 graus e máxima de 32 graus. As informações da previsão do tempo são do IMET, o Instituto Nacional de Meteorologia. E a fiscalização do CRLV 2026 já começou. O prazo para regularizar o CRLV, o Certificado de Registro e Licenciamento de Veículo, varia conforme o final da placa. Para veículos com placas terminadas em 1, 2 e 3, a cobrança do documento começou desde 1º de setembro. Para finais 4, 5 e 6, a fiscalização passa a valer a partir de hoje, dia 1º de outubro. Já os veículos com placas terminadas em 7, 8, 9 e 0 entram no cronograma em 1º de novembro. Para emitir o CRLV, o proprietário precisa estar com as obrigações do veículo regularizadas, incluindo IPVA, multas e licenciamento. O CRLV pode ser emitido pelo aplicativo Carteira Digital de Trânsito, pelo MGAPP Cidadão, pelo portal da Senatran ou ainda no site trânsito.mg.gov.br. A renovação do documento precisa ser feita obrigatoriamente todos os anos. O CRLV pode ser apresentado em formato digital ou impresso. Quem for flagrado dirigindo sem licenciamento em dia, comete infração gravíssima e está sujeito a multa, 7 pontos na CNH e remoção do veículo. Eu volto em breve com mais notícias. Direto da redação, Kimberly Brandão.

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3: Comadre! Olá, meu amigão!

Sensacional, sensacional, sensacional. Bom dia, Alternativa FM. Bom dia, bom dia, bom dia, bom dia, bom dia, bom dia, bom dia, bom dia pra você que tá em casa, bom dia pra você que está no trabalho, bom dia pra você que vai chegando em mais uma edição do nosso Bom Dia Alternativa nessa manhã maravilhosa de quinta-feira, 8 de outubro do ano de 2026. Bom dia pra você, meu amigo, bom dia pra você, minha amiga, que já tá mandando mensagens através do nosso WhatsApp, 38516244. Hoje é dia do nordestino. Hoje é dia do direito à vida e te conto daqui a pouquinho sobre esse dia, tá? 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

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Começando bem a nossa manhã de hoje com Luiz Caldas recordando Haja Amor.

0: quinta-feira, 8 de outubro do ano de 2026. Recordando Luiz Caldas, haja amor. Já vai mandando mensagem pra gente. 38516244. Telefone que mais recebe mensagens em toda a nossa região. Liberado pra você fazer parte, não, pra você fazer a nossa programação. E amanhã tem a bicicletinha, hein? Amanhã, bicicletinha lá da Espaço VIP. Ela é elétrica, meu querido.
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0: Alternativa, agora são 8 horas e 27 minutos. Eu quero ouvir aquela música. Ela vai de saia de bicicletinha. Põe pra mim. Eita, tem uma bicicletinha elétrica pra você, tá? Pro filhão, pra filhona. É um presente da Espaço VIP. Para poder ganhar, o que que eu devo fazer, Anderson Pena? Responder a seguinte pergunta, fácil pergunta: onde você compra o presente pro seu filhão em 2026 e começa a pagar só em 2027? 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Moda, conforto e qualidade. Tá a fim de ganhar? Manda mensagem pra gente responder na nossa pergunta. O sorteio vai ser amanhã às 11:30 da manhã, tá bom? 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Bora lá, meu querido, falar com você agora, né? Tá na hora. Alô, Geraldo, meu amigo, tá ligado lá na cidade de Itabira. Bom dia, Geraldo. Geraldo Locutor, peça raríssima. Bom dia.
2: É isso aí, meu amigo Anderson Pena, na alternativa, que é o Geraldo Locutor da cidade de Itabira. Passa para mim aí, Mariane Fagundi, com a música Diz Pra Mim. Ofereça aí, meu amigo música. Vaquinho, Vandinho, Alexander Sérgio, Tares Coalada, Amassou das Areias, Renato Vieiro, Canjica, da Boense, Massa Amaral, Janaí Moro de Itabira, Geraldinho, Sidney Neguinho no Clube do Viaro. Meu amigo aí também tá ligadinho, Daniel e Rita e Nilcinho lá no Quilombo, tô aqui em Itabira. Valeu, obrigado.
0: Valeu, o querido, Anderson, bom Pena. Dia.
3: Bom dia, Anderson Pena, tudo bem com você?
0: Beleza.
3: Eu gostaria de ouvir a música Yes. Yes. Vou oferecer pra Rudei Pressão, meu maridão, pra Márcia Amaral, pra Tia Lígia Lai Fernandes, pra marido Consolação Santa Bárbara, pro meu primo Rodrigão, pra minha irmã Rosimar, pro meu primo Bruno, pro meu cunhado Tico Tico, pra você e pra todos os ouvintes. Deus abençoe o seu dia.
0: Valeu, querida. Abração apertado pra você e no Pressão também, tá bom? Obrigado por tudo, viu, comadre? Fala, Marquinhos.
4: Bom dia, Anderson Pena. É o Claudinho de Cachorro.
0: Ah, Claudinho, ô Claudinho.
4: Toca pra nós aí. Você sempre fez os meus sonhos.
0: Cismou que é Zezé de Camargo. Cismou que é Mirosmar.
4: Já faz muito tempo. Eu não me lembro quanto tempo faz. O meu coração não sabe contar.
0: Se você for cantar a música toda, não vai precisar nem de passar a música.
4: Tá tão vaziada da primeira vez. Oh. Oferecer pro pessoal de Brucutu.
0: Agora tá aparecendo pro Eduardo
4: que
0: Costa.
4: E todos os ouvintes da rádio. Um abraço, Anderson Pena.
0: Obrigado, querido. Que Deus abençoe demais você, toda a sua família, a turma trabalhando e ouvindo a gente. Anderson Pena, vamos que vamos. Bora lá.

0: Manuel Canazarte, ou L, deve ser. Um abraço apertado pra você, meu irmão. Obrigado pelo carinho, obrigado pela audiência. Wellington Canazarte, lá de Mateus Lemes. Obrigado pelo carinho, obrigado pela audiência e pela amizade. Fala comigo, Mossoró, meu querido, meu amigão, companheiro de todas as manhãs. Que Deus abençoe ricamente você e toda a sua família. Caboclo Bruto, Bruto, Bruto, Bruto. Fala comigo, Coroa.
1: Bom dia, Alternativa, bom dia. Meu Coroa tá fazendo... Da Meleira aqui do Pino, a gente vai participar da promoção do Espaço VIP, que é a única loja que você compra 2026, só paga 2027. Entendeu? É a melhor loja da cidade para vender, né, financiado. E passo para uma geração aí, ofereço para vocês e para todos os ouvintes da Alternativa.
0: Valeu, querido.
1: Um bom dia.
0: Valeu, valeu, valeu. Não deu pra entender muita coisa que você falou tudo embolado, mas deu pra entender que você queria participar da promoção e queria o Gera Samba. Abraço, meu amigo também que tá ligado. Meu menino, se é o pedreiro.
2: É, manda um salve pro Vinícius Bicicletinha. Mas aí, tchau, obrigado.
0: Pois é, e sem você, nada disso estaria acontecendo. Viu? Sem você, nada disso estaria acontecendo, se é o pedreiro. Abraço e bom dia pra você. Abraço a minha amiga Paula, também tá ligada. Ana Cecília, o Sérgio Gonçalves. Abraço a turma toda aí que tá ouvindo a gente. Bom dia, bom dia, bom dia. Quem mais tá ganhando aqui um abraço do Pena hoje é a Thalita. Alô, Thalita, abraço pra você, minha querida. Bom dia.
3: Bom dia, Anderson Pena. É Tauana da Norma Levade. Gostaria de participar do sorteio da bicicleta elétrica.
0: Tá valendo, tá valendo, tá valendo. Amanhã é dia de sorteio, hein? Manda o seu recado.

0: abraço apertado, bom dia pra você, querida. São 8:34, deixa eu mais uma vez mandar um abraço pro meu amigo doutor Alisson Oss, quem tá na escuta, que Deus abençoe ricamente, viu? 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Eu volto já com a reflexão da manhã.
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1: Alternativa, são 8:48. Bom dia, fia. Bom dia, meu filhão. Bom dia pra você que ama a vida, pra você que preocupa com o futuro seu e da sua família. E tem um assunto que ninguém gosta de falar, que é a morte. Isso aí ninguém gosta, eu não gosto mesmo, né? Mas a gente tem que estar sempre pensando nisso, né? Não só na da gente, mas como das pessoas que a gente ama. Principalmente no momento mais difícil da sua vida, que é o momento da despedida. Né? Você tem que se despedir de alguém que você ama. Não é fácil, né? Sabendo que a pessoa não vai voltar mais, não vai estar do seu lado mais. E é por isso que você não tem que ficar preocupando com burocracia, né? Aconteceu, você tem que levantar a cabeça, enxugar as lágrimas e resolver, né? Só que você não precisa ficar por conta de burocracia. Você pode procurar quem entende do assunto. 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E você que é de João Levade, pode passar lá para conhecer a bicicletinha, que pode ser sua, tá? Sorteio vai ser amanhã, às 11:30 da manhã, aqui na Rádio Alternativa. 3851-6244, o telefone está liberado. Daqui a pouquinho tem o nosso momento Zap Zap, e agora está na hora da nossa reflexão da manhã. Muitas vezes temos a obrigação de fazer para alguém. Outras vezes você não tem obrigação nenhuma, aparentemente, né? Tirando que você, se você for lá na Bíblia Sagrada, você vai ver que Deus manda nos seus 10 mandamentos a gente cuidar do próximo, né? É obrigação nossa de fazer pelo irmão, mesmo que não seja irmão de sangue, né? E muitas das vezes a pessoa fala assim: ah, eu não tenho nada com isso. Que se dane, não é assim que fala. Eu não tenho filho desse tamanho. E a gente vê tantas pessoas passando por dificuldades, passando por necessidades básicas.

Para você pode ser muito simples, mas para algumas pessoas é um fardo muito pesado, sabe? Por exemplo, uma fralda geriátrica, uma cadeira de rodas, às vezes uma cadeira de banho, às vezes produtos que você usa no seu dia a dia com tranquilidade, que para você são produtos que você sempre tem em casa, que não faz a diferença, você não faz nem conta, mas que para certas pessoas é difícil de conseguir. E a nossa historinha de hoje, a nossa reflexão de hoje, é sobre um ratinho. É uma metáfora muito interessante, eu creio eu que você já deve ter ouvido, mas é bom a gente trazer boas histórias aqui no nosso programa. Um ratinho estava olhando ali no buraco da parede, e ele viu o fazendeiro e sua esposa chegando em casa com um pacote. Ah, e rato você já viu como é que é, né? Não pode ver nada que quer comer. Ficou pensando, o que será que está dentro daquele pacote? Ah, eu tô morrendo de fome. Ele descobriu que, na verdade, aquele pacote continha uma ratoeira. Ele ficou aterrorizado. Correu pro pátio, já começou a falar com a turma. Falou, gente, eu não tô acreditando. Tem uma ratoeira na fazenda, tem uma ratoeira na fazenda. Primeiro ele foi lá no galinheiro. Olhou pra galinha e disse, galinha, você não vai acreditar. Tem uma ratoeira na casa. Tem uma ratoeira, como é que eu vou fazer? A galinha olhou pra ele e falou assim, rapaz, você vai me desculpar, rato, mas eu entendo que isso é um problema seu. Eu não tenho nada a ver com isso, isso não me prejudica em nada, não tô nem aí se tem ratoeira. Azar é seu. E a galinha continua ali ciscando. O rato correu então pro chuqueiro, falou, não adiantou nada falar com a galinha, eu vou falar com o porco, quem sabe o porco me dá atenção. Sou porco, você não vai acreditar, rapaz, tem uma ratoeira na casa. Uma ratoeira, pode um negócio desse? O porco olhou pra ele, como é que o porco fala? O porco olhou pra ele, seu rato, não tô entendendo, pra que eu quero saber se tem uma ratoeira em casa? Nem lá dentro eu vou. A única coisa que eu posso fazer pro senhor é orar, rezar pro senhor, né? Ratoeira pra poder pegar o quê? Galinha? Pra poder pegar porco? Não, ratoeira pra poder pegar rato. Então, o máximo que eu posso fazer é lembrar do senhor nas minhas preces aqui. Eu e o porco continuou ali no chiqueiro, fuçando, que fala? É, ficou ali fuçando no chiqueiro. O rato, já meio desanimado, mas ainda atento àquela situação, foi até a vaca. Vaca, minha filha, você não vai acreditar. Que foi, rato? Que você tá apavorado desse jeito? Ah, eu tô em perigo. Mas que eu tenho com isso? Que tá acontecendo? Tem uma ratoeira na casa. Você veio falar com... Olha o meu tamanho, rapaz. Olha o meu tamanho. Você acha que eu vou preocupar se tem uma ratoeira na casa? Não é por mim, nem lá dentro eu vou. O rato, ele voltou pra sua toca, já cabisbaixo, abatido. Ele sabia que mais cedo ou mais tarde teria que encarar a ratoeira do fazendeiro. Eis que naquela noite ouviu um barulho como que de uma ratoeira pegando a vítima. A mulher do fazendeiro correu para ver o que tinha vindo pegado. Já satisfeita, poxa vida, a ratoeira que a gente comprou já deu certo. No escuro, ela não viu que a ratoeira, na verdade, havia pego a cauda de uma cobra venenosa. E a cobra peçonhenta picou a mulher. O fazendeiro rapidamente levou até o hospital. Ela foi medicada, mas voltou com febre. E todo mundo sabe que para poder alimentar alguém com febre, nada melhor que uma canja de galinha. Então, o fazendeiro foi lá, pegou a sua faca e providenciou o ingrediente principal, a galinha. A galinha que falou que não tinha nada a ver com a ratoeira. Como a doença da mulher piorava, os amigos, parentes e vizinhos vieram visitá-la para poder alimentar essa turma toda. O fazendeiro o que fez? Foi lá e matou o porco. O porco que falou que não tinha nada a ver com isso. Mas a pobre mulher não melhorou e acabou morrendo. Muita gente veio pro funeral. Foi aí que o moço teve que fazer o quê? Sacrificar a vaca para alimentar todo aquele povo. Essa fábula, amigo, amiga, nos leva a uma análise reflexiva sobre o ambiente do nosso dia a dia. Considerando o ratinho como um gestor que responde primeiramente pela imagem da instituição durante a comunidade escolar ou do seu nível aí, da sua casa, a gente tem que entender que às vezes

Às vezes, aquilo que é ruim para o seu vizinho pode ser muito pior para você. Talvez, meu irmão, você deva parar um pouquinho, não para poder pensar no que aquilo pode prejudicar, mas em que eu posso fazer pelo próximo. O que eu posso fazer para ajudar alguém? Mesmo sabendo que aquilo pode ou não te afetar. É isso que a gente tem feito, é isso que a gente faz todos os dias, aqui no programa e no nosso dia a dia. Então, para você e para toda a sua família, uma excelente manhã. Espero que a nossa reflexão de hoje possa ter tocado no seu coração e tentar realmente mudar um pouquinho esse coração, às vezes um pouco duro, que você tem, para você começar a pensar que você não é sozinho no mundo e que o problema dos outros também não é problema seu. Bom dia!

0: E quando a sirene toca, é hora de escolher os clássicos sertanejos. Dois clássicos que fizeram sucesso no passado e fazem sucesso até hoje. Os dois primeiros áudios que chegarem, escolhe os clássicos sertanejos. Então, perde tempo, não. 38516244, o telefone que mais recebe mensagens em toda a nossa região. Liberado para você fazer parte da nossa programação. E tá chegando o Kinder Librandão com Informativo 91.
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1: Bom dia! A vacina Pneumovinte está sendo disponibilizada em todas as unidades básicas de saúde de João Molevade. As pessoas com 85 anos ou mais devem procurar a UBS de referência, levando o cartão de vacinação para que a equipe de saúde realize a avaliação individual e verifique a indicação da vacina. A análise é necessária porque a recomendação da Pneumovinte considera o histórico vacinal e outros critérios estabelecidos pelo Ministério da Saúde. A vacinação contra a doença pneumocócica é uma importante estratégia de proteção da população idosa, especialmente entre as pessoas com 85 anos ou mais, que apresentam maior risco de desenvolver complicações decorrentes de infecções respiratórias. A Secretaria de Saúde de Molevade reforça a importância de manter o cartão de vacinação atualizado e procurar a unidade de saúde de referência para receber as orientações e verificar a necessidade de vacinação. Eu volto daqui a pouco com mais um Informativo 91. Direto da redação, Kinderly Brandão.
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3: Ó, eita, 9:12. Ele fica na espreita. Ele já fica sintonizado. Hoje ele disse que tá num lugar lá que tem sinal. Aí falou assim: ô Adriano, eu vou ficar ali no pé do morro ali, porque na hora que tocar a sirene eu já vou fazer o pedido pro Anderson Pena. É o Ciel Pedreiro. Bom dia.
4: Sem você aí, nada disso estaria acontecendo. Mas aí, tchau, obrigado. Bom dia aí, Anderson Pena, que é o Ciel Pedreiro. Vamos tocar nos clássicos sertanejos pra nós aí. Praião e Prainha, roubando a Goiana. No mais aí, tchau, obrigado.
3: Como é que chama? Roubando a Goiana? Hã? Como é que é o nome da música? Roubando, como é que chama? Você tem essa música aí? Ou seja, vi roubando a morena, roubando. Volta lá o áudio dele.
4: Bom dia aí, Anderson Pena, que é o Ciel Pedreiro. Vamos você tocar nos clássicos sertanejos pra nós aí. Praião e Prainha, roubando a Goiana. No mais aí, tchau, obrigado.
3: Hã? Praião e Prainha, conhece o Praião e Prainha? Esses meninos, quando crescer, vai dar trabalho demais. Misericórdia. Eles vão lá no fundo do baú, mas não resfresca de jeito nenhum. Ou seja, o que eu posso te dizer, que sem vocês nada disso estaria acontecendo.

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2: Alternativa, agora são 9:16. Bora pro segundo áudio que chegou dos clássicos sertanejos. Não sei se é clássico, chegou na hora que tocou a sirene. Bom
3: quem
2: dia.
3: Quem sabe eu consigo pegar o primeiro áudio, a primeira música do baú da coisa aí ou a segunda? Eu queria pra mim aquela.

0: Rastro na Areia com Dudu e Dalvan.
1: Boa,
0: ela
1: música
0: é bem antiguinha, quase da minha idade mesmo. Se você tiver aí, poder passar, eu já te agradeço, viu, velho?
1: Obrigado, meu irmão. Deus abençoe demais. Um grande amigo da gente, Bolão, lá do bairro São Vicente. Que Deus abençoe. É das antigas, né? Tem muitos anos que eu conheço o Bolão. Eu vou fazer o seguinte, eu vou tocar alguns áudios que chegaram antes das 8h40. Pra gente poder não deixar muito áudio pro momento Zap Zap, que é às 10 horas, tá? Então vou adiantar alguns áudios, mas os clássicos sertanejos já estão decididos, estão definidos. Tocamos a primeira aí, Praião e Prainha, roubando a Goiânia. E o segundo áudio do Duque Dalvan. Vou tocar daqui a pouquinho Rastros na Areia. Bom dia.
2: Bom dia, Edson Pena. Gostaria de participar do sorteio da bicicleta elétrica do Espaço VIP.
1: Beleza, meu.
2: Gostaria irmão de pedir a música também, Neto Brito, Degrau da Escada. E oferecer pra turma do Nacional aqui na obra, aqui, ó. Adilson, Jean e Neguinho. Meu nome é Marlon Pedreiro.
1: Valeu, querido. Deus abençoe. Ô Bolinha. Eu não sei o que aconteceu com o Bolinha, ele apareceu hoje, rapaz. Depois passou a eleição, ele não apareceu. O primeiro dia que aparece foi hoje. Tô achando que foi comemorar. Eu acho que foi, não é possível. Ô, Tiago, bom dia, meu irmão. Deus abençoe demais, viu? Tamo juntos e abençoados. A Jéssica também tá ligada com a gente, tá querendo concorrer aqui à bicicletinha. Abraço, Jéssica. Obrigado pelo carinho, pela audiência e pela amizade. O Jean também mandou mensagem pra gente. Fala, Jean.
3: Bom dia, Alternativa.
1: Como é que tá?
3: Quem fala é Jean Henrique, de Barão de Cocais. Gostaria de participar da promoção do Espaço VIP aí da bicicleta elétrica. E estamos aqui na obra aqui, né? Junto com a Adilson, Mailo, Jean, Carlos. Eu, tá chiando. Toca pra nós aquele modão de gina e gina aí pra nós aí, ó, pra escutar aqui na obra.
1: Valeu, querido. Obrigado, viu? Forte abraço do Pena e toda a equipe aqui da Rádio Alternativa também, tá? Tem áudio, manda.
4: Bom dia, Anderson Pena, aqui é Solange Lucas de Rio Crescicaba. Quero ouvir uma música só pra curtir e quero estar participando do sorteio. A loja é a Espaço VIP.
1: Tá valendo, tá valendo. Valendo demais. Bom dia pra você. O Marcelo, alô Marcelo, bom dia, caboclo bruto. Tá ouvindo também o nosso programa. Fala aí, Marcelo, rapaz, deixa eu mandar um alô também para o Marcelo, que tá ligado com a gente lá na MN Mob. Você conhece a MN Mob? Tá bombando, né? 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Tá bom, meu querido? É uma maravilha. Ô, Sandra, bom dia pra você também. Tá ligada com a gente? Que Deus abençoe ricamente. Quem mais tá mandando mensagem aqui? Lurdinha. Anderson Pena. É a Selma. Tá ligada? Tá concorrendo também a bicicletinha lá da Espaço VIP. Tem áudio? Pode mandar pra gente. Bom dia.
5: Bom dia mais uma vez, Alternativa. Aqui quem fala é Deus Pedreiro de Barão de Cocais. Gostaria de pedir a música 1 centímetro com Neto Brito. Tá na obra hoje eu, Jean Carlos, Jean Henrique, Mailo e Lolon hoje não veio.
1: É
5: aí
1: mesmo?
5: Voltou Lolon.
1: Vai cortar
5: vamos
1: o dia
5: vamos,
1: dele?
5: Alternativa.
1: Tá certo, meu irmão. Um abraço, bom dia especial.
6: Dia.

0: Edson Pena, bom dia.
1: Bom dia.
0: Cláudio aqui da RX. Deus abençoe mais um dia.
1: Amém,
0: nosso aí.
1: Querido.
0: Queria participar aí do sorteio aí da bicicletinha elétrica aí.
1: Beleza.
0: Toca pra nós aí uma música bacana aí, Nossa Senhora. Pode escolher com quem.
1: Valeu. Abraço, bom dia pra você. Daqui a pouquinho a gente toca, tá bom? Tem áudio, manda.
2: Bom dia, seu Pena. Aqui é Latão de Itabira.
1: Beleza, Latão?
2: Aqui, eu vi esse cara cantando. Por que você faz um campeonato aí pra quem canta melhor aí? Aí o prêmio é um Latão, uma caixinha de Brahma aí.
1: Tá bom.
2: Aí eu vou cantar esse pedacinho. Se eu bebi, não foi por causa de você, posso jurar. Aí eu tô em segundo lugar aí. Quem quer cantar primeiro aí? Faz campeonato pra nós aí, Latão de Itabira.
1: Se você liberar as latinhas.
2: Manda um alô pra nós aí. Faz o campeonato aí que. Vamos entrar no campeonato aí. Entendeu? Só uma palhinha que eu dei aí. Entendeu?
1: Campeonato de quem reboca uma parede.
2: Você, acho que você
1: mais rápido aí. Ninguém quer, né?
2: Show de bola.
1: Campeonato de quem carrega mais cimento, ninguém quer, né?
2: Pegar uma galinha depois aí. Faz o campeonato pra nós, sério mesmo.
1: Valeu, irmão. Bom dia.
3: Bom dia, Anderson Pena. Eu também só vou reforçar aí, liguei quarta-feira, que ele gostaria de participar da promoção da bicicleta elétrica aí. É, compra de 26, só paga em 27. Espaço aí. VIP, a melhor loja do Brasil.
1: Valeu. Flávio Júnior, chulispa. Esse negócio de lote, cavalo, a gente não gosta, não. Fala comigo, Caboclo Bruto.
4: Bom dia, Edson Pena, aqui é o Marcelo do Campo Lá. Edson Pena, passa um diocinho com um sorriso maroto aí, manda pique pra galera do Campo Lá e o Wendo da Madeireira. E me põe no sorteio do espaço VIP aí da bicicleta elétrica. Obrigado e tchau.
1: Sai, cachorro. Bom dia, Gilmar, também tá mandando mensagem pra gente aqui, o Eliberto, o Vander. Cláudia, tem áudio, pode mandar, bom dia.
5: Ô Anderson Pena, bom dia, meu amigo. 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Toca pra gente aí, Blaze of Glory, do John Bon Jovi. Bom dia, bom trabalho pra você. Falou, Tucano.
1: Aí ia tocar, já tava colocando a música, me chamou de Tucano, eu não toco e pronto. Que aqui quem manda sou eu, rapaz, enquanto o chefe não tá aqui. Ele não veio hoje, então eu que mando. Ô, Antônio, bom dia. Não esquece de colocar o nome completo, viu? Sorteio sem nome completo não adianta nada. Já vou adiantando pra turma aí, tá bom? Tem um montão de áudio chegando. Vou tocar já às 10 horas do nosso momento Zap Zap. E agora tem Dudu e Dalvan pra gente recordar com os clássicos sertanejos. Rastros da Areia, 38516244. 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Vou sortear amanhã, às 11:30 da manhã.

0: Van, Rastros na Areia. Alternativa agora são 9:28. Você sabe que eu sou bom, né? Sou bom demais da conta. 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
1: Pontes, bom dia.
0: Bom dia, Marcelão.
1: 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É? Falou que foi a indicação do Anderson Pena, ganha uma ducha.
0: Ó, maravilha. Hã? Já pensou que legal? Hã? 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

0: do Alfredo, Dona Isabel. Eu acho vocês tão bonitos, né? Um casal moderno, há muitos anos, assim, né?
1: Ah, Zezinho, você tá falando assim porque cada um mora na sua casa, né?
0: É, hoje em dia até mais ou menos tem casal que faz isso, mas na época que vocês começaram, vocês são o primeiro, uai.
1: É, porque nós moramos separados, quando dá saudade, um vai lá e visita o outro, né?
0: É, velho, nossa vida foi sempre assim, né?
1: É, eu lembro a vez, primeira vez que ela foi na minha casa namorar.
0: É.
1: Choveu, deu uma enchente, você lembra, Isabel?
0: Eu lembro, você lembra o sofá boiando assim que você perdeu?
1: É, e aquele ano no dia das namoradas que você foi almoçar lá em casa,
0: ah,
1: o caminhão bateu na parede da sala, você lembra? Quebrou a televisão, tudo!
0: É, o teto caiu, né? Vocês já passaram muita coisa junto.
1: É, uma vez a Isabel, no meu aniversário, foi levar um presente pra mim.
0: É.
1: Aí chegou lá de Baby Down, menino.
0: Cheguei.
1: Entrou um ladrão lá dando tiro pra tudo quanto é lado. Pegou aqui na minha perna, outro no dedo. Eu tenho esse dedo pra baixo até hoje.
0: Por que acertou a cabeça dele?
1: É, agora eu tô pensando em largar ela. Porque pensa na mulher que dá azar.

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1: Alternativa 10, faltando pras 10. Sônia, bom dia pra você. Margarida, Anderson, meu xará, tá ouvindo a gente. Obrigado, José Antônio, também, nosso amigo e companheiro de todas as manhãs. Meus amigos lá no Baratão, bom dia! Lá em Santa Bárbara, turma boa do Baratão, bom dia a todos lá do Supermercado Mais Você. Rapaz, fala aí, Supermercado Mais Você. Eu tô anunciando aqui de vez em quando, não sei se você já ouviu falar do porco cerrado, já comeu? Porco cerrado, eu ontem fui lá no Supermercado Mais Você e deu curiosidade para saber se porco, como é que é esse porco cerrado. E eu levei, fiz na air fry, ficou uma maravilha. Pensa num trem bom, é bom, mas é bom mesmo, viu? Quem tiver a oportunidade de comprar lá no Supermercado Mais Você, pede lá o porco cerrado, que do churrasco também fica bom, hein? Ô, se é o pedreiro, vou ligar pro meu amigo aqui do cativeiro, ver se ele quer comer um porco cerrado. Deixa eu ligar pra ver se ele me atende. Aqui é ao vivo, aqui é ao vivo. Cadê aqui, ó? Adriano do Cativeiro. Deixa eu ver se ele tá online ou offline. Que ele não mandou nenhuma mensagem pra mim até agora. Ô Adriano, um abraço, meu irmão. Deus abençoe todos os amigos aí do Cativeiro ouvindo a gente. Rapaz, não tá aparecendo o número dele aqui, não, por quê? Você bloqueou o Adriano do Cativeiro ou o Adriano que... Hã? Você... Adriano te bloqueou? Não, tá aqui, ó. É um WhatsApp. O número comum não apareceu, né? Se eu perguntar pra ele se ele quer comer um porco cerrado amanhã. Sexta-feira, fazer um porco cerrado assado, ó, né? Você vai atender o telefone aqui. Ô, Adriano, tem um telefone aí, meu filho? Tem que ligar pro senhor pedreiro. Se fosse o senhor pedreiro, atendia. Não tá atendendo aí. Queria convidar ele pra comer um porco cerrado. Tem chique mesmo. Fatos e boatos, eu volto já, não sai daí.
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3: Criado por pais adotivos nos Estados Unidos, teve uma das maiores surpresas da sua vida ao investigar suas origens e descobrir que seu pai biológico é um astro mundial do rock. Michael Gosling sempre soube que era adotado e vivia uma vida feliz em St. Louis, até que a curiosidade o fez enviar um teste de DNA para uma plataforma de genealogia. O resultado revelou a existência de um meio-irmão e acabou o levando ao contato com sua mãe biológica, que engravidara aos 14 anos. Ao conversar por telefone com o pai biológico, que disse modestamente ser um músico em turnê, o homem ligou os pontos e perguntou se ele era Michael McDonald, lendário vocalista da banda The Doobie Brothers e ganhador de 5 prêmios Grammy. O cantor confessou a identidade emocionado e revelou que sempre carregou a culpa e a incerteza sobre o paradeiro do filho entregue para a adoção na juventude. Pai e filho finalmente se encontraram e tiveram um final feliz, digno de música.

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3: Estamos de volta com mais informações. O Cruzeiro venceu o São Paulo por 2-0 ontem à noite no Mineirão. O jogo foi válido pela 29ª rodada do Campeonato Brasileiro. Caio Jorge e Zé Lucas marcaram os gols do Cruzeiro, um em cada tempo. Foi o primeiro gol de Zé Lucas com a camisa celeste. Ele foi adquirido por mais de 25 milhões em negociação com o Sport Recife. Depois do segundo gol, as duas equipes tiveram boas oportunidades. Com o resultado da partida, o Cruzeiro chegou aos 48 pontos e ocupa a quarta posição na classificação do Brasileirão. Na próxima rodada do campeonato, o Cruzeiro vai enfrentar o Red Bull Bragantino em Bragança Paulista na próxima segunda-feira, às 21h. E hoje é dia de jogo do Atlético, que vai enfrentar o Atlético Paranaense a partir das 20h na Arena da Baixada pela 29ª rodada do Campeonato Brasileiro. O Galo tenta subir na tabela do Brasileiro para alcançar uma vaga direta à Libertadores de 2027. A partida vai ser transmitida ao vivo pelo Premier. Eu volto às 11h com mais notícias. Direto da redação, Kinderli Brandão.

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0: Tá na hora do nosso gostosinho aqui da Rádio Alternativa. Gostosinho é coisa pequena, é o gostosão. O nosso momento bom demais da conta é o momento zap zap. E eu tô esperando a sua mensagem, 38516244. 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É bicicletinha elétrica pro seu filhão ou pra sua filhona. 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Conte com quem entende. 3854-1444 é o telefone para você ligar, meu irmão. Bora, bora, bora falar com o povo. 38516244. Deixa eu aproveitar e já mandar um abraço para a Paula. Tá ouvindo a gente? Terezinha também tá ligada. Alô, Terezinha. Bom dia pra você. Obrigado pelo carinho, obrigado pela audiência. A Michele tá na Mercearia Caixa. Um abraço a todos os amigos ligados com a gente. O Pichito, alô, Carrapício. Bom dia pra você. Matheus também tá sintonizado com a gente. A turma da FT. Instalações elétricas, trabalhando e ouvindo o nosso programa. Bom dia. Tem áudio, manda. Manda. Primeiro áudio que chegou aqui, depois que a gente, de verdade, finalizou a primeira etapa do programa. Bom dia.
4: Meu amigo Anderson Pena, bom dia pra você, meu amigo. Tudo
0: bom
4: bem?
0: Dia.
4: Que Deus abençoe você, sua família, possa encher de bênção e proteger a cada um aí que esteja ligado aí na Rádio Alternativa, a todos aí que estão contigo aí. É, um amigo meu me mandou aqui a foto dessa cachorrinha que tá precisando aí de uma ajuda para postear nos tratamentos aí. Quem puder ajudar com um pouquinho aí, o Pix está logo embaixo. Eu posso ajudar com um pouquinho que pode aí, para ajudar, né, essa cachorrinha aí, ela voltar a sorrir novamente aí. Tá bom, meu amigo? Abração para você.
0: Valeu. Deus abençoe você e toda a família. Anderson Pena, tudo jóia. Meu nome é Carla Gabriela, de Rio Piracicaba. Quero participar. Tá valendo, Carla. Um abraço e boa sorte. Tico também tá ligado. Tá querendo participar, tem que colocar o nome completo. Manda o nome completo pra poder concorrer. Bom dia.
5: Fala, Anderson Pena. Bom demais, Evandro Tabira. Um abraço pra todo mundo aí. Vejam levar de região. Passa pra nós aí nos clássicos. Exército Camargo Luciano, bandido com razão, fazendo favor. Tamo por cá, hein? Bora pra cima.
0: Valeu, querido. Bom dia. Sandra também tá ligada com a gente. Alô, Rosângela. Bom dia. Que Deus abençoe muito você e toda a sua família. Quem mais tá mandando mensagem? Alô, Paula. Aquele abraço, querida. Tá concorrendo. Tá com o nome completo certinho. Bom dia.
6: Bom dia, Anderson Pena. Edna do Bar Metalúrgico.
0: Tudo bem, Edna?
6: Gostaria de ouvir no clássico sertanejo a música de Valdir Soriano, Paixão de um Homem.
0: Eita.
6: Eu ofereço ao meu tio lá do Barro Preto, que tá ligadinho na Rádio Alternativa.
0: Eita, você tem

da música aí, meu? Valdir, paixão de uma. Eu tenho igual com Milionários, Henrique. Será que é a mesma? Eu acho que é. Eu acho que é a mesma, não? Paixão de um homem. Eita. Essa aí é pra tomar um suco de goiaba bem gelado. Chupar o gelo. E falar que tá querendo comer um pastel de carne. É brinquedo não, jovem. Duro, duro, duro, duro. Ah, trincosquinhos.

0: É, né, brinquedo, não é essa aí, meu irmão. Não é fácil não, viu? Bom dia.
1: Bom dia, Anderson Pena. Bom dia, Alternativa. Aqui é Maria Aldir da Consolação, condomínio Vila Bela Santa Bárbara. Toca pra mim aí. Eu pedi Alex Ribeiro, não deu tempo? Você toca ela aí pra mim. Gine Gino, vou beber veneno. Ofereço pra Márcia Amaral, pra esposa do Maridão e pra todos os ouvintes. Um abraço, tchau, tchau.
0: Valeu, querida. Um abraço e um bom dia especial pra você também, tá bom? Fabiano Corredor.
2: Ô, amigo São Pena. Você tá acidente, mulher. Vai, ó. Deixa eu ver uma empresa contratando. É eletricista industrial, então técnico em meio ambiente. Ele é renomado, hein? Nessa área. Valeu, dá palestras todo ano lá na Universidade Ambiental em Lavra.
0: Valeu, amigão. Bom dia, Rodrigo de Itabira, também ouvindo a gente. Abraçando a filhona Ana Luísa. Alô, Ana Luísa, bom dia. Forte abraço pra você. Tatiana, bom dia.
3: Bom dia, Anderson Pena.
0: Tudo bem?
3: Uma abençoada quinta-feira pra todos nós.
0: Amém, querido.
3: É, eu gostaria de participar da promoção da bicicleta aí, da Espaço VIP. Um abraço aí.
0: Combinado, querida.
4: Anderson Pena, bom dia. Bom dia. Rapaz, andei sumido aí, bicho. Você tá doido? Jacaré bocou. Agora eu tô pro carro, tô cá na roça, quietinho, quietinho, só curtindo. Eita. Aqui, coloque eu aí nessa promoção da Espaço VIP aí, ó.
0: Jacaré tamo junto aí, também?
4: Vamos ganhar uma bicicletinha, quero falar com você, tá? Vida não tá fácil pra ninguém, é isso aí, tamo junto aí, um abraço, fique com Deus. Tchau, obrigado.
0: Valeu, irmão, diz que o jacaré tá bocando todo mundo, bom dia.
5: Bom dia, Edson Pena, gostaria de participar do sorteio da bicicleta elétrica do Espaço VIP. Gostaria de pedir a música também. Neto Brito, Degrau da Escada, e oferecer pra turma do Nacional aqui na obra aqui, ó, Adilson, Jean e Neguinho. Meu nome é Marlon Pedreiro.
0: Tá certo, já toquei agora há pouco, né, o seu áudio. Um abraço, bom dia.
6: Fala, Anderson Pena, bom dia, bom dia. Deus abençoe nosso dia. Passa pra nós aí, Zezé de Camargo, Luciano, no dia em que eu saí de casa. Um abraço aí pra...
0: Eita, ô Lúdios, telefone é só pra poder mandar mensagem, fala pra comigo. Turma. É, Lude, ô Lude, bom
6: turma
0: dia.
6: Aí de Conceição, da Mina Conceição, Brucutu, fala Mina comigo. Cauê.
0: Ah, mas quem? Fala comigo.
6: E toda a equipe da Alternativa FM.
0: Valeu.
6: Quero participar aí do sorteio aí da bicicletinha elétrica.
0: Combinado.
6: Do Espaço VIP.
0: Valeu, vamos levar, tá valendo.
6: Um abraço, meu amigo.
0: Outro, querido, bom dia.
7: Bom dia, bom dia. Gostaria de participar do sorteio da bicicletinha elétrica do Espaço VIP.
0: Combinado. A Cíntia também tá concorrendo. Bom dia, Cíntia. Anderson Pena, aqui é Valdeir. Valdeir, aquele abraço, meu querido. Deus abençoe demais você e toda a sua família aí. Quem mais tá mandando mensagem? Bom dia.
8: Fala, Anderson Pera, bom dia. Só eu, Claudinei, falando. Gostaria de participar aí da promoção do Espaço VIP aí, da bicicleta, hein, rapaz? Tô precisando de uma bike, o bicho tá pegando, hein, nesse calor a pé,
0: é pra
8: não
0: criança,
8: vai.
0: Jovem. É bicicletinha. Tô
8: aquele
0: falando bicicletinha.
8: Põe nós aí na promoção, é Anderson Pera. Tchau, obrigado.
0: É pra dia das crianças. É pra criança, já vou adiantando a turma, é pra criança, hein? Adulto pode concorrer, concorre. É pra poder dar de presente, uma bicicletinha. Bicicletinha elétrica, tá? Quem mais? Bom dia.
9: Bom

0: dia, Anderson Pena. Quero participar da promoção da loja Espaço VIP. Sou Célia Lúcia Luciano, de Nova Era. Beleza, um abraço, amiga, para todos.
1: Valeu, querida.
2: Anderson Pena, quero participar da bicicleta elétrica do Espaço VIP.
1: Valeu.
3: Tá bom, Márcio. Bom dia, Anderson Pena. Bom dia, Rádio Alternativa.

0: 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Bom dia.
1: Bom dia, Anderson Pena. Tá joia, né?
0: Beleza.
1: Aqui é a Alexandra, do bairro Promorá.
0: Tá joia, Alexandra.
1: Gostaria de participar do sorteio.
0: Valeu.
1: Do Dia das Crianças. 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É a loja Espaço VIP.
0: Valeu.
1: Melhor loja da região.
0: Obrigado, querida.
1: Obrigada, tá?
0: Tá valendo, agora tem que ser muito rápido, tá? Tem muitas mensagens chegando, eu vou tentar atender o máximo possível. Aline Pontes tá ouvindo a gente, o Dedé também tá ligado. Alô, Dedé, bom dia.
2: Anderson Pena, bom dia.
0: Fala comigo, meu irmão.
2: Aqui, coloca eu nessa promoção do Espaço VIP, hein? Quer ganhar essa bicicleta elétrica aí, tá? Pro meu menino, Valdemir de Alvarenga Ferreira.
0: Valeu,
2: manda um abraço aí pra essa galera aí, o Volante Grande, tá ligado aqui na Sincope. Toca pra nós depois, hein, um amado Batista, reclamando sua ausência. Tchau, obrigado.
0: Valeu, Zanúcio Lage também, o Dudu do Açougue sempre ouvindo a gente. Terezinha tá lá em Santa Bárbara também ligada. Anderson, quero participar. Ravi. Alô, Ravi, bom dia. Obrigado pelo carinho, obrigado pela audiência. Tem áudio, manda rapidão. Bom dia. Bom dia.
3: Qual a loja que mais vende na cidade? É lógico, é o Espaço VIP.
0: Beleza. Tá valendo, Barão de Cocais também, a turma ligada, Lidiane, bom dia, já a resposta correta, Roseli também tá concorrendo, abraço Roseli, o meu amigo Xará Anderson também tá concorrendo, Anderson Pena, manda um abraço pra mim, é a Paula, valeu Paula, tem uma pessoa que mandou mensagem, mas não mandou nome, né, aí fica difícil, né, quero participar do sorteio, não manda o nome, é bola de cristal, é difícil demais. Manda o nome completo pra poder concorrer, ué. Quem mais? Jaqueline, alô Jaqueline, bom dia minha querida. O Túlio César também tá ligado, tá mandando mensagem, bom dia.
4: Anderson Pena, bom dia meu amigo. Opa, bem-vindo de volta, porque tem os caminhões do trabalho, não tem rádio, não, sabe?
0: Ah, muito bem.
4: É bem-vindo aí, manda um abraço pra seu Dé, pra nós aí.
0: Valeu, querido. Hans Miller, é lá de Barão de Cocais. O Vandeir Pressão também tá ligado.
5: Fala comigo, Anderson Pena. Bom dia, Vandeir Pressão. Toca pra nós aí, ó. Pacá Cidadão, Skank.
0: Ó.
5: Preciso me expor, Joelma. Ciel Pedeiro, Diegão, Rodrigão e tudo de bom.
0: Valeu, querido, um abraço, um bom dia especial pra você. Quem mais tá mandando mensagem? Alessandra também, Estevam também tá querendo participar, Joyce também tá mandando mensagem, o Guanair também tá mandando mensagem, um abraço, Guanair, obrigado pelo carinho, obrigado pela audiência, bom dia.
6: E aí, meu amigo, se você puder pedir o boiadeiro pra trocar o berrante.
0: É, tá parecendo mais um Tarzan com anemia esse seu aí. Você lembra do Tarzano? Não tá parecendo nada de berrante, não tá parecendo berrante, não. Tá parecendo Tarzan. Tarzan com anemia. Lembra do Tarzan? Pois é. Quem é que tá mandando mensagem? Bom dia.
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0: Obrigado, irmão.
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0: Valeu.
8: Anderson Pena, bom dia, meu amigo de Vicente, irmão camarada. Então, Anderson Pena, a melhor loja, né? 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Aqui, me coloca na promoção de ganhar bicicleta aí, ó. Como eu havia falado ontem, se eu ganhar, eu e você.

0: E vamos fazer uma rifa, tá?
1: Oh, que chique.
0: Pra arrecadar dinheiro pra ajudar alguém que esteja precisando. E vamos sortear ela na rádio aí, tá?
1: Valeu,
0: se
1: querido.
0: For possível.
1: Valeu demais. Boa sorte pra nós, né? Não? Bom dia.
2: Bom dia, Alternativa.
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1: Cortou o áudio dela, vai, volta lá, por favor.
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1: Valeu, querida. Um abraço e boa sorte pra você, tá bom? 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É uma maravilha. Bom dia, tem áudio? Manda. Tem um montão de áudio, mas tem muito áudio para a gente poder ouvir aqui. Então vamos tentar ouvir o mais rápido possível. Bom dia.
3: Bom dia, da seu Pena. Aqui é o Éder. Eu gostaria de participar da promoção da bicicleta elétrica pela Espaço VIP.
1: Valeu, querido. Bom dia.
4: Bom dia, Pena. Adriano do Cativeiro.
1: Gosto quem tá dormindo.
4: Deixa eu te falar. Manda um salve aí pra Vinícius Bicicletinha, Fiel Pedreiro, pra Todd, pra Indy Pocotó, a galera da turma do Cativeiro toda.
1: Valeu,
4: tamo
1: querido.
4: Tamo junto e misturado. Um abraço a todos aí.
1: Eu liguei pro senhor, o senhor não me atendeu. Vou comer um pouco cerrado? Sexta-feira? Lá do Mais Você? Fala comigo aí.
5: Bom dia, meu amigo Anderson Pena. Aqui é o Luciano do Cuba, meu amigo.
1: Fala, Luciano.
5: Também quero participar dessa promoção da bicicleta elétrica do meu filho.
1: Valeu, meu irmão. Boa sorte pra você, velho.
5: Que é da Espaço VIP.
1: Valeu, querido.
5: Te agradeço muito, meu amigo.
1: Tamo junto e abençoado.
5: Vou participar, que vai ser um presentão pro meu filho, tá?
1: Boa sorte,
5: muito
1: cara.
5: Muito obrigado. Tchau.
1: Deus abençoe demais. Tomara que ganhe. Bom dia.
6: Ô, Anderson. Bom dia.
1: Bom dia, bom dia. Tem áudio, manda.
7: Bom dia, seu Pena. Aqui é Giovanni Laje da Cruz, o famoso latão de Cabira. Queria participar da bicicletinha, hein? Pra dar pro meu garoto, entendeu?
1: Valeu.
7: E se der tempo, toca Boate Azul pra nós aí.
1: Valeu, irmão.
8: Bom dia, seu Pena. Bom dia, tudo bem?
1: Beleza.
8: Quanto tempo, bom ou não?
1: Graças a
8: aqui,
1: Deus.
8: Aqui, coloca o meu nome aí, ó. Na promoção aí, tá. Da Espaço VIP.
1: Manda o nome ganha completo. Se não colocar o nome completo, fica difícil.
8: Vai amar. Tomara que venha.
1: Escreve chama. Aí, manda pra mim. Vanderlaine também tá ligada, tá participando. Obrigado, Vanderlaine. Se não der tempo de tocar todos os áudios, perdão, porque é muito áudio chegando.
9: Alô, Anderson Pena, eu quero participar do sorteio do Espaço VIP. Eu sou Edenir Cota Araújo, do bairro José Leia.
1: Beleza, Anderson Pena, quero participar, é a Célia. Alô, Célia, bom dia. Também Anderson Pena, manda um abraço para todos os ouvintes aí. O Luiz Felipe também tá concorrendo. Não esquece de colocar o nome completo, hein, gente?
10: Bom dia, Anderson Pena. Tô querendo concorrer a essa bicicleta aí pra minha menina que tem 8 anos. Nós estamos aí, essa loja aí, Espaço VIP aí, pagar só 2027. Chama.
1: Valeu, Reginaldo. Coloca
10: música pra nós aí, Neguinho Safadão.
1: Valeu, Neguinho Safadão, daqui a pouquinho. O Reginaldo tá também ligado com a gente. Bom dia.
11: Alô, Rádio Alternativa, bom dia. Quero participar do sorteio da bicicleta, bicicleta elétrica da Espaço VIP, que é Janete Lage que tá falando. Espaço VIP, a loja mais completa de João Molevade.
1: Valeu, querida.
12: Bom dia, Anderson Pena. Aqui é Agostinho Martins dos Santos, de João Molevade.
1: Agostinho.
12: Que eu queria concorrer ao prêmio da bicicletinha elétrica da loja Espaço VIP. Compra em 2026, só paga em 2027. 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
1: Valeu, bom. Irmão.
13: Brinquedo
1: pra
13: criança na boca,
1: igual
13: a promoção na Espaço.
1: Valeu, valeu.
14: Oi. Bom dia, Anderson Pena. Quero participar do sorteio da Espaço VIP. Compra em 2026 só paga em 2027.
1: Valeu.
15: Anderson Pena, bom dia. Eu queria participar do sorteio da bicicleta elétrica da Espaço VIP, Helena Antônia Braga.
1: Valeu, Helena. Aquele abraço.

0: Voglio Mario per Scabri, che lo sembra attenzione, no?
1: Buongiorno Mari, sto ligando, vuoi mandare un messaggio agora, Mari?
0: No, non so che è, tá?
1: Ah, buono Mari.
0: Mario per Scabri, esquece não, tá?
1: Tá bom, querida.
0: Bom dia, tudo bem, sou feita pra mim.
1: Valeu, Emerson também tá ligado. Bom dia.
2: Bom dia, bom dia, bom dia, Anderson Pena. Aqui é o Emerson, de São Domingos de Prata. Eu também gostaria de participar da bicicletinha elétrica da Jovem Espaço VIP. Beleza? Manda um abraço pra nós aí. E toca pra nós aí, o Gino e Gêmeo. Estão vazando na Braguiara.
1: Eita!
3: Alô, meu amigo Anderson Pena.
1: Bom?
3: Abração pra você. Deus abençoe. Rapaz, eu queria participar dessa promoção do Espaço VIP aí. Da bicicletinha aí pra dar pro meu primo aí. E Deus abençoe aí. A todos aí que estão na escuta aí. Tem Bateia, São Gonçalo, Rio Abaixo, Biboca, Serra do Turvo, a Quinta Bira, toda a região. Rapaz, o programa hoje tá massa, viu? De fora todo dia, né? Mas hoje tá bom aí, hein?
1: Só tá pipocando aqui hoje.
3: Isso aí.
1: Só Jesus. Bom dia, fala que eu te escuto.
4: Bom dia, Anderson Pena. Aqui é a Maria Aparecida Mariano, de Rio Perecicá, bairro Jardim das Rosas. Ontem eu mandei a mensagem sobre a bicicleta. Aí o meu nome não foi completo. Aí eu tô só completando meu nome. Que,
1: mas escreve o nome, põe escrito.
4: Se for sorteada da bicicleta, será para um dos meus netos.
1: Tá
4: né?
1: Bom.
4: Não é um, nem
1: mas
4: dois,
1: escreve
4: nem
1: o nome,
4: três.
1: Escreve
4: são
1: o nome e manda.
4: Que Deus abençoe você, tudo de bom para você e sua família.
1: Amém, boa sorte, minha amiga. Escreve o nome na mensagem, fica mais fácil. Tamires também tá ouvindo a gente, que Deus abençoe Tamires, obrigado pelo carinho, obrigado pela audiência, obrigado pela amizade, tem áudio, manda, bom dia.
5: Bom dia, meu amigo Anderson Pena, aqui é o Ivanildo Pedreiro,
1: Ivanildo
5: São Domingos do Prata. Eu sou Ivanildo Rosa da Silva. Eu gostaria de participar da bicicletinha para o meu filho de 14 anos, da bicicletinha, entendeu? A melhor loja que tem que comprar hoje no Espaço VIP, pagar só 2027, beleza? Um abraço aí.
1: Josi também tá ouvindo a gente. Olha, não adianta mandar, meu nome é fulano de tal lugar. Você tem que colocar o nome completo, sorteio, gente, pelo amor de Deus. Tem gente que perde sorteio aqui na rádio, acontece todas as vezes. A gente sorteia alguém, quando vai ver, não tem um nome completo. Tem que ser um nome completo, escreve, não precisa falar o nome completo, não precisa. Escreve, fala, manda mensagem de áudio, mas escreve o nome completo para poder concorrer. Já vi um monte de gente perdendo aqui prêmios porque não colocou o nome completo. É fulano ao apelido, não adianta. Tem que ser o nome completo, tá? Jean também tá ligado, tá concorrendo. O Thales também tá ligado, tá concorrendo. Um abraço, Thales. Obrigado pelo carinho. O sorteio é amanhã às 11:30 da manhã. Quem mais? A Marilza também tá concorrendo. Bom dia. Quem mais? Vanderlaine também tá concorrendo. Carlinhos tá concorrendo. Bom dia. Já colocou o nome completo também. Anderson Pena, Luciane tá concorrendo, tá com o nome completo. Gabriele também escreveu o nome completo. Sandro também escreveu o nome completo. Anderson Pena, quero participar. Mylon já escreveu o nome completo também. Quem mais? Anderson Pena, quero participar da promoção da Espaço VIP. Rodrigo, não dá mais tempo, tá? Pra gente poder colocar participação ao vivo. Mas amanhã, hoje ainda pode mandar mensagem pra concorrer. Quanto mais mandar mensagem, uma por dia que vale, né? Não adianta mandar 20 mensagens aqui, que não adianta. É uma por dia, então amanhã ainda dá tempo de concorrer. Quanto mais participar, mais chance tem de ganhar. Sorteio amanhã, 11:30 da manhã. Luciano, tá valendo, meu irmão. Obrigado pelo carinho aí. O Bernardo também tá ligado com a gente. Que Deus abençoe. Pra poder finalizar o nosso momento, o Zap Zap e eu vazar na braquiária, tem Gino e Gino. Trem jeitado.

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5: Uma professora de inglês do Iowa perdeu o emprego após tentar usar seus próprios alunos para financiar uma viagem de férias com o marido para a América do Sul. Stephanie Mullally criou uma vaquinha online com uma meta de $1,800 sob a justificativa de participar de uma missão médica no Equador. Para engordar a arrecadação, a educadora prometeu dar pontos extras na nota da matéria para os alunos do ensino médio que doassem dinheiro para sua conta pessoal. A chantagem acadêmica fez os estudantes se sentirem pressionados a desembolsar a grana, mas o plano, esse deu errado. Ela arrecadou apenas $140 de 6 doações antes de o esquema ser descoberto pela direção da escola. O juiz do caso confirmou a violação gravíssima do Código de Ética Escolar e o conselho demitiu a professora imediatamente. A vaquinha foi tirada do ar e a viagem virou pesadelo.

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1: Alternativa, são 10h53. Deixa eu mandar um abraço pra Lu. Alô, Lu. Luciana, minha amiga, popularmente conhecida como Tia Lu, tá lá em casa ouvindo o nosso programa. Que Deus abençoe ela, o meu amigo Miguel Jackson. Alô, Miguel, um abraço apertado pra você, querido. Que Deus abençoe ricamente essa família maravilhosa que mora no fundo do meu coração. Falar em morar no fundo do meu coração, sabe que você faz parte da nossa história aqui na Rádio Alternativa e merece o melhor. 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Zeneto e Cristiano.
0: Mas a gente atende o seu pedido. Agora tem o som de Zeneto e Cristiano.

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1: Voltamos com mais o Informativo 91. A Polícia Militar realizou uma operação contra a extração mineral irregular em Alvinópolis. Por meio do Policiamento Especializado de Meio Ambiente, foi realizada uma operação de fiscalização e repressão à extração mineral irregular de ferro no distrito de Fonseca. A ação foi desencadeada após levantamentos de informações que identificou inícios de lavra de minério de ferro na região. No local, os policiais encontraram uma máquina retroescavadeira sendo embarcada em uma carreta prancha, além de marcas recentes de esteiras, compatíveis com a movimentação do equipamento entre a frente da lavra e o ponto de embarque. Um homem que estava no local informou ter sido contratado para retirar a máquina. Outros envolvidos fugiram antes da abordagem, sendo que um deles entrou em uma área de mata. A fiscalização identificou uma área de aproximadamente 4 hectares e meio afetada pela atividade, inserida no bioma da Mata Atlântica, além de indícios de intervenção que dificultava a regeneração natural da vegetação. Um homem que estava no local recebeu voz de prisão em flagrante e foi conduzido à Polícia Federal para as providências legais. A retroescavadeira e a carreta utilizada no transporte foram apreendidas. A Polícia Militar reforça que as ações de fiscalização ambiental têm como objetivo combater atividades irregulares, proteger os recursos naturais e responsabilizar os envolvidos conforme a lei. Eu volto em breve com notícias da nossa região. Direto da redação, Kinderly Brandão.
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0: encontros fracassados em aplicativos tradicionais, uma americana de 36 anos decidiu tratar a busca pelo amor como um verdadeiro processo seletivo e lançou um formulário online para encontrar um marido. Erin Patterson, que trabalha na direção de uma universidade na Carolina do Norte, fixou um questionário do Google de 3 páginas em suas redes sociais, com critérios bastante específicos para os interessados. Para se candidatar ao cargo de parceiro de vida, o homem precisava ter entre 28 e 47 anos, ser cristão, ter diploma universitário e medir pelo menos 1,78 m de altura para combinar com seus 1,73 m. A estratégia viralizou e gerou enorme engajamento. Até o encerramento do prazo, a solteira recebeu 241 inscrições formais de pré-candidatos e mais de 1,000 mensagens diretas de homens tentando uma vaga em sua vida amorosa. Determinada a realizar o sonho de casar e ter filhos como seus pais, Erin agora analisa a papelada dos pretendentes.
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a Juliana, do bairro Lages, dividiu o segundo prêmio e levou pra casa 10 mil reais. Bela Vista de Minas tá na rota da sorte do Minas Cap. E nessa semana tem 650 mil em prêmios, com 390 mil no quarto prêmio, que dá pra você comprar duas Fiat Toro.

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2: 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E esse é conhecido, hein?

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Finalizando muito bem mais uma edição do nosso Bom Dia Alternativa, agradecendo o carinho, a audiência, a amizade, que Deus abençoe ricamente você, toda a sua família, todos os amigos ligados aqui na Rádio Alternativa FM e agradecendo, claro, os nossos parceiros. Obrigado pelo carinho, obrigado pela audiência e amizade, meus amigos da Drogaria Nossa Senhora Aparecida e o Disque Medicamentos. Já pedindo perdão pra turma, já tem uma turma grande aqui que quer participar da promoção e que a gente não conseguiu tocar o áudio. Infelizmente não deu, muitas participações, o povo tá concorrendo normalmente. 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O tempo foi meio corrido hoje, amanhã sexta-feira vai ser mais corrido ainda, já chega cedo, já manda mensagem para poder concorrer, tá bom? 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

0: 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Saúde, paz, o resto a gente corre atrás. Tá chegando o padre Ricardo Caricati, trazendo o pão da palavra. Na sequência tem um informativo 91, e logo após, para finalizar aqui essa primeira parte da... Já iniciando a tarde, hoje já iniciamos a tarde, né? Agora meio-dia, daqui a pouquinho meio-dia, iniciamos aí com o Mauro Luciano e o Alternativa Esportes. Saúde, paz, o resto a gente corre atrás. Amanhã, às 8 da manhã, eu volto em mais uma edição do nosso Bom Dia. 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Valeu e até amanhã, se Deus quiser.
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Olá, meu irmão, olá, minha irmã ouvinte, saúde e paz, Deus te abençoe. Hoje o Evangelho nos fala que recomeçar é possível quando há o arrependimento. O Evangelho de hoje nos diz: naquele tempo, Jesus disse aos seus discípulos: é inevitável que aconteçam escândalos, mas ai daquele que produz escândalos. Seria melhor que lhe amarrasse uma pedra de moinho no pescoço e o jogasse no mar, do que escandalizar um desses pequeninos. Prestai atenção: se teu irmão pecar, repreende-o. Se ele se converter, perdoa-lhe. Se ele pecar contra ti 7 vezes num só dia, e 7 vezes vier a ti dizendo: estou arrependido, tu deves perdoá-lo. Os apóstolos disseram ao Senhor: aumenta nossa fé. O Senhor respondeu: se vós tivesseis

mesmo pequena como um grão de mostarda, poderias dizer a esta moreira: arranca-te daqui e planta-te no mar, e ela vos obedecerá. Palavra da salvação. Recomeçar é possível quando há o arrependimento. O evangelho de hoje nos fala que precisamos evitar os escândalos, perdoar o irmão e ter fé, mesmo diante de situações impossíveis. Jesus começa o evangelho de hoje admoestando sobre os escândalos, como isso é prejudicial, pior que a morte. Uma leitura superficial dessa passagem diria que Jesus vai afirmar que é melhor perder a vida do que causar escândalos, quando diz que seria melhor amarrar uma pedra de moinho no pescoço e o jogar no mar do que causar escândalos. Isso não é uma sentença de morte. Mostra a gravidade que um escândalo pode causar, algo tão danoso quanto a perda da vida, algo tão prejudicial como a morte. Os escândalos causam prejuízo muito grande na vida de quem os comete e no coração dos outros, que ficam escandalizados e geram neles alguns movimentos interiores, como decepções, raiva, ódio, desprezo, incredulidade e falta de motivação. Quantos danos causam para si e para os outros que estão ao redor daqueles que cometem escândalos? Os escândalos são atitudes e comportamentos que não estão coerentes com determinados segmentos de vida. Se fiz uma escolha para a vida, essa escolha precisa ser coerente com o comportamento que preciso ter, com as escolhas e decisões que vão norteando a conduta diária. Se fiz uma escolha para o matrimônio, não posso ter comportamentos contrários a essa escolha. Se fiz uma escolha para ser um profissional, seja qual for a área, não posso ter comportamento contrário àquela escolha que fiz. Se fiz uma escolha para ser cristão, não posso ter um comportamento contrário a essa verdade que assumo. Vida incoerente, atitudes insensatas, comportamentos imprudentes, atos desprovidos de comportamento éticos e coerentes causam estranhamento aos olhos dos outros, causam repulsa e julgamentos que se percebem que o ato não condiz com a condição de vida. Pessoas assim são desacreditadas por outros e por um grupo social. Atitudes incoerentes entre casais chega a ponto de um não mais acreditar no outro. Atitudes incoerentes de políticos causam uma descrença em suas falas e no grupo que eles representam. Qualquer pessoa de envolvimento de conduta social, quando erra, gera uma ação contra si e contra o grupo que ele representa. Nada daquilo que fazemos tem repercussão somente em nossa vida. Por isso Jesus compara os escândalos com uma gravidade de morte. Por isso diz que é melhor a morte do que os escândalos. Eles geram mal para si e para o outro ao redor, ao grupo que o representa e às pessoas diretamente ligadas à situação. Vai dizer que é inevitável os escândalos. Eles acabam acontecendo. Mas ao anunciar algo tão prejudicial, anuncia também a capacidade de superação, o arrependimento e o perdão. Fala de algo tão prejudicial como a morte, que é o escândalo, e logo após fala do perdão, diante do irmão que arrepende-se, ensinando que é preceito divino, mesmo diante do erro, perdoar. Todos temos o direito de recomeçar quando verdadeiramente há o arrependimento. Não podemos ser coniventes com os erros, principalmente quando estes são graves, mas a misericórdia é também um caminho da cura, da superação, da remissão da gravidade de um ato. Quantas pessoas, diante de situações erradas, no momento do arrependimento, recebem a misericórdia de Deus? Vai e não peques mais. Perdoados são os teus pecados, ou hoje mesmo estará comigo no paraíso. Mesmo diante de algo grave, contrário à verdade da palavra de Deus, se há o arrependimento verdadeiro, há possibilidade de recomeço. Mas é necessário o arrependimento. Caso contrário, a situação volta.

0: volta novamente. Se não há o arrependimento, assim a necessidade de um ato que impeça a situação de ocorrer novamente. Entra aí o processo punitivo para impedir o ato. Mas se há o arrependimento, é possível o perdão e a mudança. Por isso fala do perdão e fala da fé. Mesmo que tenha ocorrido algo de natureza grave, é possível ser mudado. Se o perdão e o arrependimento for concebido, a natureza de uma gravidade pode ser atenuada diante de Deus e das situações ocorridas, caso aconteça verdadeiramente o arrependimento. A matéria de mudança é o arrependimento. Se não houver o arrependimento, a situação se repete. Caso haja, a mudança é possível. Diga a esta árvore que arranca-te e vai para outro lugar, ela te obedecerá. Quando houver uma fé verdadeira, sustentada pelo arrependimento e o desejo de recomeçar, Deus sempre nos dá a oportunidade de recomeço. Alguns homens nunca dão aos outros o direito de recomeçar. Alguns dão, mas ficam sempre lembrando dos erros do passado. Outros, como Deus, acreditam na mudança e dão ao outro o direito de fazerem um novo caminho, mesmo diante de um erro. O novo que Jesus nos traz e ensina é que sempre há possibilidade de recomeçar, mesmo diante dos erros, quando há verdadeiramente o arrependimento. O arrependimento é um movimento do coração para a mudança de um comportamento. Mudar é possível, mudar é necessário, mudar é divino. Se teu irmão pecar, repreende-o. Se ele se converter, perdoa-lhe. Se ele pecar contra ti 7 vezes num só dia e 7 vezes vier a ti dizendo estou arrependido, tu deves perdoá-lo. Que o Senhor nos dê um coração capaz de compreender essa palavra e de perdoar verdadeiramente o irmão de todo o coração. Saúde e paz. Que desça sobre nós a bênção de Deus Todo-Poderoso, Pai, Filho, Espírito Santo. Amém. Deus abençoe a todos.
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3: Voltamos com mais notícias. O humorista Gabriel Andrade foi homenageado ontem na Câmara Municipal de João Molevade. Gabriel é humorista, roteirista e músico molevadense. Ele recebeu uma moção de aplausos que foi proposta pelo vereador Sassá Misericórdia. Gabriel Andrade vem se destacando na comédia stand-up e na produção de conteúdo, levando aos palcos e às redes sociais histórias inspiradas no cotidiano, na cultura e nos costumes de Minas Gerais. Seu trabalho alcançou públicos de diferentes idades e estados brasileiros, contribuindo também para divulgar o nome de João Molevade por meio do humor. Em seu pronunciamento, o Gabriel agradeceu o reconhecimento e falou da alegria em receber a homenagem no dia em que completa 30 anos. Ele também destacou o orgulho de representar João Molevade por meio do humor e da arte, destacando o carinho que mantém pela cidade, mesmo após seguir carreira profissional fora do município. Gabriel atua há mais de 7 anos com comédia stand-up e também se destaca como criador de conteúdo nas redes sociais, onde seus vídeos alcançam milhões de visualizações. Eu volto em breve com mais notícias. Direto da redação, Kinderly Brandão.
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0: Boa tarde, Maurão.
2: Olá, muito boa tarde, Começando mais um Alternativa Esporte aqui comigo, Mauro Luciano, trazendo informações do Campeonato Brasileiro. Ontem tivemos algumas partidas e vamos falar principalmente do Cruzeiro, hein? Alô, Cruzeiro! Cruzeiro no G4. Cruzeiro vence o São Paulo no Mineirão com segurança e está no G4 do Campeonato Brasileiro. Mudanças de Arthur Jorge no Cruzeiro fazem efeito e a Raposa vence o Clube Paulista. O Atlético se prepara para enfrentar o seu xará paranaense hoje em Coritiba. Tem tudo isso para a gente falar hoje aqui no Alternativa Esporte, principalmente, né, dos jogos aí, né, e principalmente de Atlético e Cruzeiro. Antes da gente falar de Cruzeiro e de Atlético e Cruzeiro, vamos falar um pouquinho aqui rapidinho, né? A gente não tem costume de falar sobre esse time, essa equipe, né, que tá entre as principais aí de Minas Gerais, mas infelizmente, né? Infelizmente, o América, né? O América na Série B, uma situação muito precária, né? O América que sempre estava brigando aí para subir para a Série A, né? O América montando equipes aí.

bem qualificadas. O América perdeu no Independência ontem por 1-0 para o Fortaleza. O América matematicamente está rebaixado para a Série C do Campeonato Brasileiro, a terceira divisão do Campeonato Brasileiro. América e outra equipe também que já estava rebaixada é a Ponte Preta. São duas equipes aí tradicionais do futebol brasileiro, principalmente falando aí por Série B, né? E a Ponte Preta até Série A, né? Até com mais frequência do que o América, né? O América, em anos atrás aí, subiu para Série A, conseguiu se firmar na Série A, caiu para Série B, tava sempre disputando ali uma vaguinha, né? Tentando ficar entre os primeiros colocados aí para subir, né, para a Série A. E dessa vez, infelizmente, o América, com 32 jogos, o América tem apenas 4 vitórias, 5 empates e impressionantes 23 derrotas. São 32 gols negativos que o América tem. O América fez 21 gols no Campeonato Brasileiro da Série B e tomou 53 gols. Tem 17% de aproveitamento. O América, nos últimos 5 jogos, foram 5 derrotas. Nem a Ponte Preta, que é a lanterna nos últimos 5 jogos, teve esse aproveitamento negativo. A Ponte Preta teve 4 derrotas e 1 vitória. O América vem de 5 derrotas consecutivas no Campeonato Brasileiro e perdeu ontem no Independência. Pouquíssimos torcedores do América, lógico, o América na situação dessa aí, a torcida do América já é um pouco mais limitada, né? Mas teve essa situação aí muito triste pro torcedor americano. Se a gente olhar aqui outro clube mineiro, que é o Atlético, ele perdeu pro Goiás, tudo bem. Mas o Atlético perdeu pro Goiás, que é o 11º colocado, o Atlético é o 14º colocado, tem 42 pontos. Né? Já a chance do Atlético cair é muito pequena. O primeiro clube na zona de rebaixamento da Série B é o Avaí, com 33 pontos. Então o Atlético, mesmo com a vitória, com a derrota para o Goiás, né, na Serrinha, lá em Goiás, o Atlético ficou a 9 pontos distante da zona de rebaixamento. É lógico que tem uma chance? Tem, mas é uma chance menor. Né, o Atlético, que vinha aí, ele vem aí de 1 vitória, 2 empates e 2 derrotas consecutivas. Agora vai buscar, né, na 33ª rodada do Campeonato Brasileiro, o Atlético vai tentar uma vitória em casa contra o Londrina. O Londrina, que está na zona de rebaixamento, é o 18º colocado na zona de rebaixamento, e vai enfrentar o Atlético na Arena Sicredi, uma equipe forte em casa. E o Atlético, vencendo essa partida, vai a 45 pontos. Vai a 45 pontos, se afasta mais ainda dessa zona incômoda, né? Que é a zona de rebaixamento. Tá? Então, infelizmente, o América rebaixado aí pra Série C. Notícia triste aí pra Minas Gerais, né? Mas vamos falar agora de Cruzeiro, né? O Cruzeiro venceu ontem o São Paulo por 2-0. Né, com gols aí de Zé Lucas, de Caio Jorge e Zé Lucas, vencendo aí o São Paulo do técnico Dorival Júnior. O Cruzeiro entrou num 4-3-3 com uma formação aí com Otávio no gol, que retornou da seleção brasileira, William, João Marcelo e Jonathan Jesus, Gabriel Rojas, Lucas Romero e o Gerson, né? Matheus Pereira, Bruno Rodrigues, Caio Jorge e o Felipe Moraes. Uma surpresa muito boa, né? O jovem Felipe Moraes, que enfrentou o São Paulo, que veio com 3 zagueiros, né? 3 zagueiros, 5 jogadores no meio campo, povoando o meio campo, e 2 jogadores mais adiantados, que foram o Arthur e o Caleri. Né? Jogou aí com jogadores de qualidade no ataque, mas o Cruzeiro não deixou. O São Paulo teve, seus momentos, né, de perigo. Por exemplo, o Cruzeiro fez 1-0. No lance seguinte, em uma falta a favor do São Paulo, quase que o São Paulo empatou com lance aéreo, bola aérea, uma cabeçada do jogador do São Paulo, ela passou triscando, falando popular aqui, passou triscando a trave esquerda do goleiro Otávio. Mas o Cruzeiro

Primeiro, né, teve aí competência, uma escalação muito bem feita pelo Arthur Jorge e uma escalação comprada pelo Arthur Jorge, bancada pelo Arthur Jorge. Né, o Cruzeiro, né, o jogo foi uma partida aí controlada em certos momentos, né, o Cruzeiro desde cedo assumiu a responsabilidade, né, assumiu aí o protagonismo da partida. O São Paulo até tentou, né, com algumas bolas alçadas e chutes de fora da área, mas faltou criatividade do São Paulo também, né? O São Paulo, para quem viu o jogo contra o Santos, foi a mesma coisa. Teve as suas chances, chegou perto do gol, erro de finalização. Né, o Cruzeiro foi mais incisivo, né? Matheus Pereira comandou o meio-campo mais uma vez. Felipe Moraes, garoto de apenas 18 anos, né? Correu o campo inteiro, né? Fez a diferença nas duas pontas. Então, assim, o Cruzeiro, mais uma surpresa grata para o Cruzeiro e para o torcedor cruzeirense também. A última surpresa grata aí, além do Jonathan Jesus, o João Marcelo também com um ótimo zagueiro, teve o Otávio, né? E agora o Felipe Moraes, né, entregando aí o que ele tem para entregar, né, de futebol para o Cruzeiro. Né, os gols foram aos 44 minutos do primeiro tempo. Matheus Pereira deu uma assistência aí pro Caio Jorge, estava caindo, muito marcado, né, e o Caio Jorge bateu forte para abrir o placar para o Cruzeiro. Né, e antes do Cruzeiro fazer o gol, o Coronel, ele é brasileiro, tá? O sobrenome dele é Coronel, é isso mesmo, tá certo, não é apelido não. O Coronel, goleiro de São Paulo, tá substituindo o Rafael, pegou demais. Ele fez grandes defesas, mas foram grandes defesas mesmo, né? Mas não conseguiu segurar esse chute do Caio Jorge aos 44 minutos do primeiro tempo, né? O Cruzeiro abrindo o placar. E melhor, né, na partida, no segundo tempo, Bruno Rodrigues arriscando também, o Coronel rebatendo, né, o Zé Lucas aparece na sobra aí para fazer o segundo gol do Cruzeiro no segundo tempo, esse lance envolvendo aí, né, o Bruno Rodrigues e o Zé Lucas também, tá? O Cruzeiro mostrou, né, que está maduro, já está superado das eliminações de mata-mata, com a defesa mais sólida, essa defesa aí é composta por João Marcelo e Jonathan Jesus, né? Os laterais do Cruzeiro também, tanto o William quanto o Rojas, quanto o Vinha também, que entrou, né, no decorrer da partida, né? E também teve essa oportunidade de jogar também, né? Um tempo bom também. O Cruzeiro, com essa vitória, com essas consistências defensivamente falando, né, o Cruzeiro conseguiu essa vitória, foi aos 48 pontos, chegou ao G4, já o São Paulo, né, 12 jogos seguidos sem vencer como visitante. Né, o São Paulo muito fraco fora de casa. Gente, 12 partidas consecutivas sem vencer fora de casa. É muito complicado. Dorival Júnior pode ficar mais balançado, né? Já teve técnico caindo aí ontem, né? Ontem, anteontem, né? O São Paulo estacionou aí, continuando aí com os 36 pontos, longe, né, do que o torcedor são paulino espera do São Paulo. Cada vez mais longe da classificação para uma próxima Libertadores da América. Né, o Dorival Júnior, inclusive, tem que encontrar respostas e resultados melhores, urgente. A vitória, indiscutível, Cruzeiro foi melhor, mereceu a vitória, venceu, foi aí para quarto colocado, onde a gente falou, né, até sobre isso também, fez as contas aqui. O Cruzeiro, na questão do critério de desempate contra o Fluminense, né, o Cruzeiro tá agora, são 14 vitórias contra 13 vitórias do Fluminense, e o Cruzeiro 48 pontos, foi a quarta posição e fica a um pontinho do terceiro colocado. O Cruzeiro está a um ponto de chegar novamente à terceira posição, assim como aconteceu no ano passado, né? E não, agora não com o Jardim, mas com Arthur Jorge. Então, o Cruzeiro, tendo o Campeonato Brasileiro como único objetivo,
uma classificação.

são para a próxima Libertadores, fica mais fácil para o Cruzeiro focar no Campeonato Brasileiro, focar em se classificar de uma forma direta para o próximo campeonato, para a próxima Copa Libertadores. Ah, mas agora o Cruzeiro já é o quarto colocado, Mauro? Não. É o quarto colocado, mas tem o Fluminense, que é o quinto colocado, está com a mesma pontuação, e tem o Bahia, que tem 46 pontos.

0: O Internacional venceu o Corinthians por 2-1 ontem no Beira-Rio. Grêmio e Remo ficaram empatados por 1-1. O Vitória venceu a Chapecoense por 4-0 no Barradão. O Botafogo perdeu para o Vasco da Gama no Nilton Santos, no Engenhão, por 2-1. E o Cruzeiro venceu o São Paulo por 2-0 no Mineirão. Hoje, na Vila Belmiro, às 19h30, Santos e Flamengo. Na Arena da Baixada, às 20h, Atlético Paranaense e Atlético. Fluminense hoje enfrenta o Coritiba no Maracanã, às 21h30. E o Palmeiras enfrenta o Bahia, hoje, às 21h30, no Nubank Park. Com essa vitória do Internacional, o Internacional foi a 31 pontos, né? Tomou ali a vaga do Grêmio, mas ainda os dois clubes gaúchos são os clubes, os primeiros clubes da zona de rebaixamento. Internacional com 31 pontos, Grêmio com 30 pontos, Remo com 24 pontos e Chapecoense com 18 pontos. Corinthians também está bem ameaçado, né? Corinthians, o Vasco, por mais que o Vasco venceu, está ameaçado também, né? Mas a situação de momento é essa. E vamos trazer aqui o Arthur Jorge, né? Falando sobre o resultado e que ele não destacando somente o resultado. Vamos ouvir aí Caio Jorge, o Arthur Jorge, falando após a vitória do Cruzeiro sobre São Paulo.
1: Jogo que nós prevíamos desde já muito difícil, frente a um adversário também de boa qualidade, e onde nós nos preparámos da forma que o tínhamos que fazer, ou seja, de podermos ter a mesma capacidade que tivemos no jogo anterior, antes da paragem, para vencer um jogo extremamente difícil na casa da Vitória. Um jogo em que tivemos uma segunda metade, uma energia muito boa para conseguir superar aquilo que era um resultado de desvantagem, e era muito importante trazer essa energia para o jogo de hoje. Mantê-la durante aquilo que foi o nosso período, e se pudéssemos até reenergizar para podermos recuperar de algum cansaço físico e mental que pudesse existir, e existia, para que hoje nos apresentássemos aqui da melhor forma e fizéssemos o que fizemos. Não só o resultado que destaco aquilo que foi a competência da equipa, aquilo que foi a dominância, uma equipa que se bateu muito bem e que foi, na minha opinião, justamente vencedora daquilo que são os 3 pontos do jogo de hoje.
0: Foi, né, justo a vitória do Cruzeiro, né, diante aí do São Paulo. Isso aí foi justo, sem sombra de dúvidas. O Cruzeiro mereceu a vitória. Como eu disse, o São Paulo teve as suas oportunidades, mas foram oportunidades aí que, vamos falar bem a verdade, né, foram oportunidades aí que o São Paulo não está aproveitando em finalizações, né? Finalizações do São Paulo são péssimas, né? Pelo amor de Deus, finalizações de São Paulo são péssimas. O São Paulo contra o Santos e contra o Cruzeiro perdeu oportunidades aí que há meses atrás não perdia. E o Cruzeiro, mesmo mudando a equipe, colocando alguns jogadores para serem testados, bancando alguns jogadores, deu certo. Mas teve um jogador que preocupou, né? O Arthur Jorge, inclusive, falou do Arroio aí no final ali, né? Sobre o Arroio, se ele estava cansado, se ele foi alguma lesão, se foi algo aí com o Arroio. Inclusive falando do momento do Arroio também. Vamos ouvir o Caio Jorge? O Arthur Jorge hoje? Tô confundindo, é tudo Jorge, né? O Arthur Jorge falando do Arroio.
2: Atenção ali, o Arroio, ele sentiu alguma coisa que você foi lá acudi-lo? Só cansado.
1: Cansado. Ele vem com um fuso horário diferente. Chegou à toca hoje à 1:30 da manhã, não cumpriu as rotinas da manhã, porque nós o dispensámos disso para descansar, para dormir, e estava muito cansado. Nós sabemos que, eu não sei, mas falámos em 30, 25 minutos, não sei, foi o mais bem que ele jogou, era aquilo que tínhamos preparado para ele, porque sabíamos que era um jogador que ia estar nessa condição de o cansaço da viagem, mais o fuso horário e toda aquela mudança, acabou, mas era só isso, não, nada mais do que isso.
0: Nada mais do que isso com o Arroio, né? O cara chegou 1:30 da manhã, né? Complicadíssimo, né? E tinha que descansar. Você vê, o cara chega 1:30 da manhã, na Toca da Raposa, até conseguir dormir, né? Acordou, provavelmente fez alguma coisa, algo ali na parte da tarde, algo da concentração mesmo.

0: Vou direto pro jogo. Né, que você que não tem um sono muito bom no dia anterior, quando chegar a noite do próximo dia, você já tá morto de cansado. Você imagina um atleta profissional, né, que corre aí quilômetros e quilômetros durante uma partida, né? E outro jogador também que entrou, ficou feliz porque entrou em campo, jogou, teve a sua estreia pelo Cruzeiro, é o Matias Vinha. Ele jogou, né, foi acrescentado à equipe aí durante o jogo e falou aqui também na Zona Mista, e eu trago agora para vocês no Alternativa Esporte.
1: Não, a confiança sempre assim, tipo, o jogador começa a ter confiança jogando, né? Mas tipo assim, eu tô muito tranquilo, eu sei que são poucos jogos que falta, mas eu tô muito tranquilo, sei que vou dar o máximo no que falta aqui da temporada, não só no jogo, senão no treinamento, tratar de ajudar a equipe e focar isso daqui para frente. E sim, obviamente que fico muito feliz, com muita confiança por estos 30 minutos e seguir trabalhando para poder conseguir mais. Não, é o trabalho, obviamente, eu não posso falar do que vai acontecer daqui para 2027. Eu tenho um contrato aqui com o Cruzeiro até fim de 2026. E eu estou focado nisso, é trabalhar dia a dia, dar meu melhor no treinamento, no show, quando toque, e estar preparado para o que o treinador precise, o grupo precise.
0: Para o que o treinador precisa, para o que o grupo precisa, né? Isso aí é importante, ter do jogador isso. Né, é importante o técnico ouvir isso também, né, porque mostra que o jogador chegou e ele está buscando o seu espaço, já não quer ser titular, não está se dando como um medalhão, apesar de ser jovem também, né, mas não está se colocando mais do que a importância que ele tem para o clube hoje, que é buscar o seu espaço. Ele tem que buscar o seu espaço, né, isso aí é fato, e acredito que ele vai ter uma concorrência muito forte, muito grande, né? Mas ele tem que buscar o seu espaço. Né? Ele vai disputar a titularidade aí com o Rojas, né? Mas vai buscar o seu espaço, e quem tiver melhor, o Arthur Jorge vai colocar para jogar. Isso aí é fato. O Arthur Jorge ontem deixou no banco de reservas jogadores aí, para outros jogadores, para poder investir no Felipe Moraes. Para poder investir aí no João Marcelo, né? Não tinha muitas opções ali para a vaga dele não, mas poderia jogar com alguém no sacrifício, improvisar alguém, mas não, preferiu isso aí, né? Podia ter colocado o Fagner de repente lá, né, para se servir, fazer às vezes aí de zagueiro, mas, por exemplo, Marquinhos e Wesley eram uma das opções aí, né? O Cruzeiro ontem levou atacantes, né? E preferiu até, em certos momentos, tirar, por exemplo, o Caio Jorge e colocar o Matheus Henrique, que é volante, né? Preferiu colocar o Arroyo cansado no segundo tempo. A gente até comentou isso aqui ontem, né? Ou ele entraria no segundo tempo ou entraria como titular, mas não ia jogar os dois tempos, como não jogou, e optou pelo Bruno Rodrigues. Então esse é o fato, tá? E sobre o Cruzeiro, tá falado, fechado a régua aqui sobre o Cruzeiro, e a gente vai falar agora sobre o Atlético, né? Escalação do Atlético de Eduardo Domingues, que vai enfrentar hoje em Coritiba, na casa do Xará paranaense, o Atlético Paranaense. O Atlético vai contar com a maioria dos titulares para o jogo contra o Atlético Paranaense nesta quinta-feira, às 20 horas, na Arena da Baixada. O jogo válido aí pela 29ª rodada do Campeonato Brasileiro, e o técnico Eduardo Domingues terá desfalques em duas dúvidas principais aí, né? Os desfalques recentes são o atacante Cassierra, que sofreu aí uma lesão na coxa esquerda e está fora, era já uma opção do banco de reservas, além do goleiro Everson, né, que ainda está tratando a fratura no pé esquerdo. O zagueiro Juan Tressoldi, com a lesão na coxa esquerda, também fora, né, já está no departamento médico, e o meia Gustavo Scarpa, com a lesão na coxa direita, segue no departamento médico. Domingues pode contar com parte dos jogadores que estavam a serviço das suas seleções na data FIFA. o zagueiro Vitão, o lateral esquerdo Pacini, que atuaram pela seleção sub-20, já treinaram com um grupo na cidade do Galo e já viajaram para Curitiba.

Curitiba. O trio equatoriano também desembarcou em BH. No entanto, Alan Franco, Alan Minda e Preciado não estarão disponíveis contra o Furacão em Curitiba. Vão descansar, vai preferir descansar. É lógico que tem que descansar. Alan Franco, Alan Minda e o Preciado, é só o Alan Franco hoje que é o titular, né? Mas tem outros jogadores para colocar. Mas vão descansar, né? Em função do desgaste físico aí, da longa viagem, né? Os caras vieram da Ásia, né, gente? Pro Brasil, né? Então a comissão técnica optou aí por preservar os jogadores. Por fim, apenas o volante Kevin Castanho ainda não retornou da seleção colombiana, né? Que vai desembarcar diretamente em Curitiba. Né, o colombiano, o volante Kevin Castanho, vai diretamente para Curitiba, né, na manhã dessa quinta-feira, já deve estar lá, né? Ele é uma das dúvidas aí do técnico Eduardo Domingues, né? Mas se foi para lá, vai fazer igual Arroyo, acredito eu. Ou entra de titular e joga o primeiro tempo, é substituído no segundo tempo, ou joga, sai, né, começa a partida no banco de reservas e ganha oportunidade de jogar no segundo tempo. O zagueiro Vitor Hugo é outro ponto de interrogação na escalação do Galo, né? Ele sofreu aí um choque de cabeça no jogo contra o Bragantino e teve aquela protocolo de concussão, né? E não foi acionado. Ele segue como opção, contudo, não deve aparecer entre os titulares. Mas, Mal, fala então pra gente. Quem serão os titulares que você acha, né, que irão para a partida hoje, que serão os escolhidos do técnico Eduardo Domingues, o vulgo El Barba Domingues? O provável Atlético para enfrentar o seu xará paranaense hoje deve ser Gabriel Delfim, Natanael, Vitão, Lianco e Renan Lodi. Cissé ou Tomás Pérez, acredito mais que o Cissé vai entrar como titular, Maicon, Fred, Bernard, Coelho e Renier. Esse deve ser o Atlético para enfrentar o Atlético Paranaense hoje. Inclusive, por falar em jogo hoje, né? Manda um abraço aí pro meu amigo Vinícius Caldeira, né? Tá na Celó trabalhando lá, atleticano, gente boa. O seu Stoicel, Tozinho, o pai dele em Piracicaba, tá sempre ouvindo a gente aí. Encontrei com ele em Piracicaba lá no Festival Gastronômico. Pediu pra sempre mandar um abraço pra ele, que tá sempre ouvindo a gente. Né, seu Tozinho, um abraço pro senhor aí, atleticano, gente boa demais. Então, um abraço pra vocês aí que tá acompanhando a gente e acredita na vitória do Atlético hoje, né? Acreditando aí na vitória do Atlético, porque se o Atlético vence hoje o seu xará paranaense, ajuda até o Cruzeiro, gente. O Atlético vai ajudar até o Cruzeiro. O Anderson Pena que vai gostar disso aí, né? Se eu falar isso, ele ouvir aí, né? Ah, o Atlético vai ajudar o Cruzeiro. Amanhã eu vou escutar se ele ouvir, né? Mas se o Atlético vence o Atlético Paranaense, dá a possibilidade do Cruzeiro na próxima rodada ultrapassar o Atlético Paranaense. Se o Atlético Paranaense vence, fica 4 pontos do Cruzeiro. Se o Atlético vence o Paranaense, é 1 ponto de diferença. Mas o Atlético vai a 46 pontos e ultrapassa o Bahia, fica na 6ª posição e a 2 pontinhos do Fluminense. E o mesmo Fluminense que hoje enfrenta o Coritiba em casa. Né? Ah, mas vai enfrentar o Coritiba? É fraco? Não, o Coritiba tem 38 pontos. É o 9º colocado. A situação do Coritiba é melhor do que muitos clubes, é melhor do que São Paulo, Botafogo, Vasco, Corinthians, Inter, Grêmio, tá melhor do que esses times aí, né? Hoje vamos ter, como eu disse, Santos e Flamengo, Atlético Paranaense e Galo, Fluminense, Coritiba, Palmeiras e Bahia. Esses jogos de hoje vão fechar a 29ª rodada do Campeonato Brasileiro, que não vai ter mudança aí na zona de rebaixamento, porque Inter, Grêmio e Remo já jogaram, já fizeram as suas partidas. Inclusive tem um confronto direto, né? Grêmio e Remo, né? No Mangueirão, empataram por 1-1. Então não tem mudanças hoje na zona de rebaixamento, mas pode ter um afastamento aí de algumas equipes, né? Na verdade, quem vai jogar hoje não vai ter afastamento. Então a parte de baixo da tabela, na verdade, não vai mudar muita coisa. Por exemplo, Santos e Flamengo tá na parte de cima da tabela. Atlético Paranaense e Atlético na parte de cima da tabela. Fluminense e Coritiba na parte de cima da tabela. Palmeiras e Bahia na parte

0: acima da tabela. Então a parte de baixo da tabela não vai mudar hoje. A parte de baixo, quem está na zona de rebaixamento vai continuar na zona de rebaixamento. Agora é saber se o Atlético vai terminar a 29ª rodada na sexta posição, coladinho ali, né, no Cruzeiro, a 2 pontos do Cruzeiro, a 2 pontos do Fluminense e a 3 pontos do Atlético Paranaense. Então, é os times mineiros na Série B, infelizmente, né, o América rebaixado, o Atlético no meio de tabela, mas na Série A, os times mineiros estão, né, muito bem, e muito melhor o Atlético, principalmente, do que o ano passado. O Atlético ano passado brigou para não cair até a última rodada. Os últimos 2 anos anteriores aí a 2026, 2024 e 2025, o Atlético brigou para não cair. Para quem lembra disso, se não me falha a memória, foi 2024, né? Que fugiu o nome dele, rapaz. Oh, meu Deus. Nós tínhamos o Rubens, que era lateral esquerdo, ponta esquerda, volante, zagueiro, jogava só não jogava no gol. Salvou o Atlético no jogo contra o Atlético Paranaense, não me falha a memória. Na Arena MRV, fez o gol e garantiu o Atlético na primeira divisão, ainda ganhou uma vaguinha na Sul-Americana. Esse ano o Atlético é o 7º colocado, né? Já as chances do Atlético cair são mínimas, né? E vai ter um jogo difícil, vai enfrentar um adversário dificílimo, que tem o artilheiro do campeonato, que é o Viveiros, 18 gols. É dificílimo, mas não é impossível. Mas isso é assunto pra gente falar amanhã. Vamos falar amanhã sobre o jogo do Atlético. Tô chegando ao finalzinho, fique agora com o Jornal da Itatiaia Tarde. Amanhã eu tô de volta nesse mesmo horário.
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2: Desembargador é alvo de operação por lavagem de dinheiro no Rio. Polícia Federal é acionada após alunos enviarem mensagens de ódio contra a comunidade LGBT em Minas. Aulas em escola no sul do estado são suspensas depois de casos de sarna e operação contra grupo suspeito de desviar medicamentos de alto custo em São Paulo. Polônia tem ataques com facas em escolas pelo 2º dia consecutivo.
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2: Olá, boa tarde, hoje é quinta-feira, 8 de outubro de 2026, com edição de João Vitor Lino e a apresentação de Cátia Pereira. Está no ar o Jornal da Itatiaia Tarde, 12:31, Polícia Federal é acionada após alunos enviarem mensagens de ódio contra a comunidade LGBT em Minas Gerais.
3: O Instituto Federal de Minas Gerais, Campus Ouro Preto, acionou órgãos de segurança pública após a circulação de mensagens com ameaças, incitação à violência e ataques contra a população LGBTQIAPN+, em um grupo de WhatsApp formado por alunos da instituição. A direção-geral informou, em nota divulgada nesta quarta-feira, que registrou um boletim de ocorrência e encaminhou uma denúncia à Polícia Federal. O caso também foi comunicado aos órgãos de segurança das esferas estadual e federal, que deverão atuar na apuração dos fatos e na adoção das medidas cabíveis. As mensagens começaram a circular por meio de capturas de tela. Entre os conteúdos publicados no grupo estão uma imagem com um revólver apontando para o símbolo do movimento LGBT, acompanhada da frase "cura para LGBT", além de uma enquete com a pergunta "o que fazer com petista?". Entre as opções apresentadas estavam queimar vivo, cortar o pescoço e cortar um dedo. Também foi registrada uma mensagem com sugestão de fuzilamento. Os participantes utilizavam no título do grupo os nomes IFMG com Flávio Bolsonaro e Flávio Bolsonaro 2027. Segundo o IFMG, os estudantes já identificados serão chamados para prestar esclarecimentos e responderão aos procedimentos previstos nas normas institucionais e na legislação. Os responsáveis legais também serão comunicados e chamados a acompanhar os encaminhamentos. A instituição esclareceu que, apesar de utilizar utilizar o nome do IFMG, o grupo não é um espaço institucional nem um canal oficial. O conteúdo publicado, portanto, não representa o posicionamento do Instituto. Na nota, a direção-geral afirmou que não compactua com ameaças, intimidação, violência ou discurso de ódio e reforçou o compromisso com a segurança, o respeito à diversidade e a convivência dentro da comunidade acadêmica. O IFMG também orientou que pessoas que tenham se sentido ameaçadas ou diretamente afetadas pelos fatos procurem as autoridades competentes. A instituição pediu ainda que os estudantes e servidores evitem confrontos, exposições indevidas e o compartilhamento de informações não verificadas enquanto a situação é apurada. O caso segue sob investigação. Da região dos Inconfidentes, Sabrine Varjão.
2: Agora, 12:34, Prefeitura de Cidade do Sul de Minas fecha escolas por conta de casos de sarna.
4: Todas as escolas e creches municipais de Campos Gerais estão sem aulas hoje e amanhã. São 15 unidades escolares com as aulas suspensas após identificação de casos de sarna em alunos e professores. A Prefeitura de Campos Gerais não informou oficialmente quantos casos foram confirmados, mas a suspensão das aulas segue protocolos de saúde pública diante dos casos de sarna humana. Com as escolas vazias, os imóveis recebem higienização total, já que a sarna é transmitida por um ácaro. Setores de educação, saúde e vigilância epidemiológica do município estão atuando em conjunto para barrar o avanço e atender os casos já identificados. Campos Gerais é a terceira cidade aqui da região a identificar casos de sarna em ambientes escolares. Em setembro, as prefeituras de Alfenas e de Andradas também suspenderam as aulas. Do Sul de Minas, repórter Estela Torres.
2: Agora 12:35, a seguir, TSE anula votos de Antônio Garotinho no Rio de Janeiro. Decisão abre espaço para a vitória de candidato do PL no primeiro turno.
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2: Agora 12:37, vamos ao vivo a Brasília com o julgamento do TSE sobre os casos de Deltan Dallagnol e Antônio Garotinho. O caso de Garotinho já está decidido pela Corte Eleitoral. As informações com João Pedro Melo. Boa tarde, João.
8: Oi, Kátia. Boa tarde a você, boa tarde a todos que nos acompanham. Pois é, o Tribunal Superior Eleitoral já formou maioria para anular os votos recebidos por Antônio Garotinho na disputa pelo governo do Rio de Janeiro. Votaram pela anulação o relator do caso, o ministro Floriano de Azevedo Marques, além além das ministras Estela Aranha e André Mendonça, além de Dias Toffoli. O julgamento ainda não terminou, outros ministros ainda precisam votar. Mas, na prática, se essa decisão for mantida pelo plenário, os 274.411 votos recebidos por Garotinho vão ser retirados da contagem da eleição. Por que que eu tô falando que se a decisão for mantida? Já há maioria, mas claro que algum ministro pode reformar o próprio voto, assim como aconteceu com Flávio Dino naquela situação envolvendo Alexandre de Moraes e André Mendonça, que ele acabou pedindo vista mesmo depois.

0: depois de ter votado. Bom, essa questão pode mudar completamente o resultado da disputa pelo governo do Rio de Janeiro. Douglas Ruas, do PL, terminou o primeiro turno com 49,27% dos votos válidos. Eduardo Paes, do PSD, ficou com 42,76%. Já Garotinho teve 3,17%, estava com a candidatura indeferida pela Justiça Eleitoral. Com a anulação definitiva desses votos, será feita uma nova totalização e, nesse cenário, Douglas Ruas ultrapassará os 50% dos votos válidos e pode ser declarado governador eleito já no primeiro turno. Esse caso chegou ao TSE depois que o Tribunal Regional Eleitoral do Rio indeferiu o registro da candidatura de Garotinho. Mesmo com esse registro indeferido, ele apareceu na urna porque a decisão ocorreu depois do fechamento do sistema eleitoral. O fato é que Eduardo Paes é diretamente afetado pela decisão, porque caso os votos sejam anulados, ele não vai disputar um segundo turno, já que isso não vai acontecer no Rio de Janeiro. Essa mesma sessão, Kátia, vai analisar também a candidatura de Deltan Dallagnol, do Novo, ao Senado pelo Paraná. Ele foi eleito no primeiro turno com mais de 2.900.000 votos, mas a candidatura está sob questionamento por causa da lei da ficha limpa. Esse caso envolve a saída de Deltan do Ministério Público lá em 2021. Se o TSE negar esse registro, os votos serão anulados e o tribunal vai ter que definir como será preenchida essa vaga do Senado pelo Paraná. De Brasília, João Pedro Melo.
1: Meio-dia e 40, a seguir, operação contra grupo suspeito de desviar medicamentos de alto custo em São Paulo.
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1: Meio-dia e 42, esquema de desvio de medicamentos de alto custo da Farmácia de Medicamentos Especializados de Santo André é alvo de operação em São Paulo.
6: A Controladoria Geral do Estado de São Paulo e a Polícia Civil realizaram na manhã de hoje uma operação para combater um esquema de desvio de medicamentos de alto custo da Farmácia de Medicamentos Especializados da cidade de Santo André, na Grande São Paulo. São cumpridos 12 mandados de busca e apreensão na capital paulista e em cidades da região metropolitana. As investigações apontam que o esquema envolvia a retirada irregular de somatropina, versão sintética do hormônio do crescimento, mediante

0: utilização de documentos falsos. Parte dos medicamentos desviados teria como destino praticantes de musculação para o uso indevido com o objetivo de acelerar o ganho de massa muscular. A suspeita deu origem a essa operação. A apuração também identificou indícios de participação de funcionários terceirizados ou até servidores públicos. Até agora, o prejuízo estimado aos cofres públicos é de aproximadamente R$400 mil. Duas pessoas foram conduzidas a uma delegacia para prestar depoimento. O objetivo da ação de hoje é apreender documentos, equipamentos eletrônicos e registros financeiros que auxiliem na identificação de todos os envolvidos no esquema. De São Paulo, repórter Yuri Cavalieri.
1: 12:44.
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3: Os preços do suíno vivo e da carne para o consumidor continuam subindo na abertura da segunda semana de outubro. Informações do CPEA confirmam uma alta geral pelo Brasil afora. O mercado atacadista volta a procurar em maior volume os lotes de suínos para o abate, enquanto o mercado consumidor aumenta de forma significativa e os preços acompanham a ciranda do porco. O consumidor vai pagando mais caro pela carne suína, que numa comparação com a carne de boi fica bem mais em conta. Como está havendo um equilíbrio na oferta ao mercado atacadista, o produtor recomeça a ocupar uma posição mais confortável para negociar. O preço do quilo vivo do suíno no atacado passou rapidamente de R$5,30 para R$6,50. E o consumidor vai pagando maiores preços também nos açougues e casas de carnes. Os preços do frango resfriado no atacado subiram no final de setembro, passando a valer R$9 o quilo. De hoje até amanhã deve sair nova tabela de acordo com a Associação dos Avicultores de Minas Gerais. Os preços dos ovos também foram majorados e estão chegando aos poucos ao bolso do consumidor, que na semana que vem vai perceber a verdade do aumento. É que a maioria dos estabelecimentos ainda trabalha com compras antigas. A caixa de 30 dúzias, ovo branco e grande, que começou no mês de outubro valendo R$129, hoje custa R$140. O boi gordo continua em disparada, com São Paulo marcando nova alta histórica de R$377 arroba. Mesmo com a queda no volume de exportação, devido ao esgotamento da cota chinesa, não está sobrando carne no mercado brasileiro. Há volume necessário para manter o consumo interno. Itatiaia Agro, Valdir Barbosa.
1: 12:46, a seguir, Polônia tem ataques com facas em escolas pelo segundo dia consecutivo.
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0: Dito. 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
2: Meio-dia e 49. Um ex-aluno de 15 anos mata uma pessoa e fere outras duas em uma escola na Polônia. O incidente ocorre no nordeste polonês, a cerca de 50 quilômetros de Varsóvia, e marcou o segundo dia seguido em que o país europeu registrou um ataque do tipo. Ontem, um jovem de 19 anos deixou 10 feridos em uma outra escola. O adolescente de 15 anos está sob custódia da polícia, informaram as autoridades. Em meio à onda de ataques em escolas na Polônia, a polícia prendeu um jovem de 17 anos que planejava um outro ataque, informou o Ministério Interior polonês. Segundo ele, o adolescente falou a colegas que faria algo ruim na escola e dois facões foram encontrados na mochila dele. Meio-dia e 49.
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4: De 8 da noite, o Galo enfrenta o Atlético Paranaense em Curitiba. O desafio não será fácil. O Furacão faz ótima campanha no Brasileiro, está no G4 e tem a terceira melhor campanha como mandante da Série A. Além disso, o Atlético Paranaense conta com o atacante Kevin Viveiros, artilheiro do Brasileirão com 18 gols. O técnico Eduardo Domingues tem dúvidas, retornos e desfalques para o jogo. O volante Kevin Castanho estava com a seleção da Colômbia e só chegou a Curitiba hoje. Os equatorianos Minda Preciado e Alan Franco foram poupados pelo desgaste na data FIFA e sequer viajaram. Por outro lado, o zagueiro Vitão, que vem sendo titular, voltou dos compromissos com a seleção brasileira sub-20 e deve seguir no time. Ainda nesta quinta-feira, também teremos Santos e Flamengo na Vila Belmiro e Fluminense e Coritiba no Maracanã. O Cruzeiro venceu ontem o São Paulo no Mineirão e entrou no G4 do Campeonato Brasileiro. Caio Jorge e Zé Lucas marcaram os gols da vitória celeste por 2-0. Com o resultado, o Cruzeiro chegou aos 48 pontos no quarto lugar. Para se manter nesta posição, o time celeste precisa torcer hoje contra Bahia e Fluminense. O Fluminense joga contra o Coritiba no Maracanã, enquanto o tricolor baiano enfrenta o Palmeiras fora de casa. Dos estúdios da Itatiaia, Natália Fiuza para a Rede Tassati.
2: Meio-dia e 51, a seguir, desembargador é alvo de operação por lavagem de dinheiro no Rio de Janeiro.
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3: Meio-dia e 54.
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5: Quinta-feira, com tempo estável em grande parte de Minas Gerais, de acordo com o Instituto Nacional de Meteorologia. Algumas áreas de instabilidade associadas à frente fria que se afasta do continente para o oceano, ao aquecimento diurno e ao fluxo de ar pela região montanhosa, seguem atuando em parte do sul de Minas, Campo das Vertentes e Zona da Mata. Temperaturas em leve elevação. Índices de umidade abaixo de 30%, restritos a áreas do norte, noroeste e Jequitinhonha. Devido ao aquecimento diurno, existe a possibilidade de chuva isolada na região metropolitana e na região oeste do estado. Em Minas, hoje, os termômetros oscilam entre 11 e 40 graus. Repórter Fernanda Viegas.
3: Meio-dia e 55, todos os deputados eleitos em Minas somam mais de meio bilhão em bens declarados. Os detalhes com a repórter Mara Bianchetti, direto da redação do Diário do Comércio. Boa tarde, Mara.
6: Boa tarde. Os 77 deputados estaduais eleitos em Minas Gerais somaram 529 milhões de reais em bens declarados na Justiça Eleitoral. Do total, apenas 6 parlamentares informaram não possuir patrimônio a declarar. De acordo com informações do STE, 33 deputados apresentaram valores acima de R$1 milhão. O Partido Liberal se destacou entre as legendas, com 21 parlamentares que somam mais de R$400 milhões. Isso representa 76% do valor total declarado. O empresário Vittorio Medioli lidera a lista com 356 milhões e 800 mil reais, sendo o único a superar a marca de 100 milhões de reais. Ele responde por mais de 67% de todo o patrimônio registrado no estado. Na sequência, aparecem o produtor agropecuário Denerval Germano, com 23 milhões e 800 mil reais, e o economista José Valadares Bahia, com 23 milhões e 500 mil reais. A médica radio-oncologista Laís Santiago é a deputada com maior valor acumulado, registrando 16 milhões e 200 mil reais. Além do PL, que superou os 100 milhões, outros 5 partidos somaram 10 milhões de reais ou mais. O partido Renovação Democrática alcançou cerca de 41 milhões de reais, por exemplo. Já entre os parlamentares sem bens informados estão integrantes do PL, PT, Podemos, Avante e PSB. A lista completa está em diariodocomércio.com.br. Para Itatiaia, Mara Bianchetti.
3: Agora, meio-dia e 57, o governador eleito de Minas Gerais, Cleitinho Azevedo, se reuniu nesta quinta-feira com o senador Flávio Bolsonaro e declarou apoio ao candidato do PL à presidência da República. Participaram do encontro em Brasília o deputado federal Nicolas Ferreira, o vice-governador eleito Luiz Eduardo Falcão, que é do Republicanos, o senador eleito Domingos Sávio, também do PL, além de outros parlamentares mineiros eleitos. Segundo o senador Cleitinho Azevedo e também segundo Nicolas Ferreira, Minas Gerais foi fiel da balança e eles pediram uma mobilização para que a mobilização para Flávio continue agora no segundo turno. Meio-dia e 58, desembargador e parentes são alvos da Polícia Federal em operação contra corrupção e lavagem de dinheiro em decisões judiciais no Rio.
7: Um desembargador está entre os alvos de uma operação da Polícia Federal realizada hoje contra a corrupção e lavagem de dinheiro em decisões judiciais. O desembargador é o Alexandre Eduardo Cizinho. Batizada de Em Nome do Pai, a operação cumpriu 6 mandados de busca e apreensão em endereços localizados

0: Em Niterói, na região metropolitana do Rio de Janeiro. Os mandados foram expedidos pelo Superior Tribunal de Justiça. De acordo com a Polícia Federal, a investigação começou a partir de elementos que foram encaminhados pela Corregedoria Geral do Tribunal de Justiça do Estado do Rio, provenientes de um procedimento administrativo que foi instaurado para apurar uma conduta do desembargador. As investigações apontaram que as decisões judiciais apuradas ocorriam enquanto vantagens indevidas seriam repassadas à família do magistrado por intermédio de imóveis, descontos comerciais excepcionais, pagamentos indiretos, pessoas laranjas e pessoas jurídicas ligadas aos investigados. Os crimes ocorreram quando o magistrado ainda exercia suas funções na primeira instância, mas os atos de lavagem se prolongaram no tempo, permitindo a realização das buscas. Além do desembargador, também são alvos da operação a esposa do magistrado, os dois filhos dele, a cunhada do desembargador e uma advogada. Em um dos endereços atribuído a um dos filhos dele, a PF apreendeu R$ 27 mil em espécie. As investigações prosseguem, reforçando que na ação de hoje foram cumpridos mandados de busca e apreensão. Do Rio de Janeiro, Diana Rogers.
1: Meio-dia e 59. Termina aqui o Jornal da Itatiaia Tarde. 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Até amanhã.

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1: Boa tarde. A vacina Pneumovinte está sendo disponibilizada em todas as unidades básicas de saúde de João Levade. As pessoas com 85 anos ou mais devem procurar a UBS de referência, levando o cartão de vacinação para que a equipe de saúde realize a avaliação individual e verifique a indicação da vacina. A análise é necessária porque a recomendação da Pneumovinte considera o histórico vacinal e outros critérios estabelecidos pelo Ministério da Saúde. A vacinação contra a doença pneumocócica é uma importante estratégia de proteção da população idosa, especialmente entre as pessoas com 85 anos ou mais, que apresentam maior risco de desenvolver complicações decorrentes de infecções respiratórias. A Secretaria de Saúde de Monlevade reforça a importância de manter o cartão de vacinação atualizado e procurar a unidade de saúde de referência para receber as orientações e verificar a necessidade de vacinação. Eu volto daqui a pouco com mais um informativo 91. Direto da redação, Kinderly Brandão.
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a Juliana, do bairro Lages, dividiu o segundo prêmio e levou pra casa 10 mil reais. Bela Vista de Minas tá na Rota da Sorte do Minas Cap. E nessa semana tem 650 mil em prêmios, com 390 mil no quarto.

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1: Simbora, simbora, simbora. Ótima tarde pra você. Boa quinta-feira. Tô chegando, Edson Fabrício. A partir de agora tem mais uma edição do Conexão Alternativa. Hoje que é véspera do Dia da Alegria Sem Motivo. Quinto, dia 8 de outubro de 2026. É o ano. Segue liberado a partir de agora do nosso zap. O zap que mais bomba na região. 38516244. Quero você aí participando com a gente. Bom, antes de mais nada, deixa eu perguntar pra você, né? Tá tudo bem? Tá tudo certinho? 100% sem mistura mesmo, hein? Vamos que vamos, hein? 1:05. Excelente tarde pra você. Boa quinta-feira. Onde quer que você esteja, sempre usando aquela moral com o som ligado, obrigado, tá bom? Faltando aí 84 dias pro ano acabar, passando depressa demais. Você tá aproveitando bastante? Tem que aproveitar, hein? Paz da Lua Minguante, signo regente Libra. Aliás, parabéns pra você, soprando velinhas. Alô, moçada, completando mais um ano de vida. Receba aquele carinho em nome de toda a equipe alternativa, tá bom? Você tem um dia maravilhoso e abençoado pelo Papai do Céu, tá? Estamos na primavera. Vamos que vamos, pra cima dela, pra cima da quinta, começando muitíssimo bem. E as meninas Maiara e Amaraísa no som da 91, 90 por 10.

0: da Paulinha, Paulinha Fernandes, Paixão de Mulher, fechando aí a primeira sequência do Conexão. A gente ainda conferiu Só no Sapato, ó, Grupo Revelação, Pensando em Nós Dois, ainda o som da Maiara e da Maraísa, 90 por 10, hein? Depois do intervalo tem muito mais.
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e muito mais. É, Laona Prado e a coleguinha Simone Mendes. Saudade boa, fechando aí mais uma sequência do Conexão Alternativa. A gente conferiu o som do Murilo Huff. Deixa eu ainda molejo com Thiaguinho, expectativa versus realidade.

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0: 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Felipe e Rodrigo, dois gumes, fechando a primeira hora do Conexão Alternativa. A gente ainda conferiu o Carreiro e Capataz e o estouro da boiada e o som do Gustavo. Gustavo Lima, embaixador com bala alojada. Depois do intervalo a gente confere a segunda hora. Se liga aí.
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0: redação. Na alternativa 2 em ponto, excelente tarde para você, uma ótima quinta-feira, chegando mais uma edição do Informativo 91. É você muitíssimo bem informado com Kinderley Brandão, direto da redação. Boa tarde, Kinderley.
1: Oi, Wellison. Boa tarde. Uma mulher foi presa na manhã de hoje na rua São João del Rei, no bairro Metalúrgico, em João Malevade. Segundo a Polícia Militar, a mulher presa foi condenada a uma pena superior a 14 anos de reclusão em regime inicial fechado pelos crimes de tortura, estupro de vulnerável e produção e exploração de material pornográfico envolvendo menores de idade. As equipes policiais localizaram a mulher em uma residência. Após a confirmação da ordem judicial, ela recebeu voz de prisão e foi conduzida à autoridade policial competente para as providências cabíveis. O mandado de prisão definitivo foi cumprido pela Polícia Militar de Meio Ambiente. O mandado foi expedido pela Vara Criminal da Comarca de Sabará. Eu volto em breve com mais notícias. Direto da redação, Kinderley Brandão.
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Muito bem, de volta por aqui, o Conexão seguindo com a segunda hora, 2:05. Excelente quinta-feira para você. Continua liberado, segue à sua disposição, 38516244, porque a gente rola só música boa, dando aquele gás maneiro na sua tarde de quinta-feira. Começando aqui, ó, tem Marcos e o Belucci. Pena que você já namora.

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0: ali também, com o Xande Avião e o Melzinho. Vou mandar um salve aqui pro Claudinho, já tá ligado aqui com a gente, né, Claudinho? Lá em Rio Piracicaba e também o Altair. Fala, Altair, boa tarde pra você, meu irmão.
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6: Aí, aí, ó.

0: tropa de elite fez uma barreira para que ninguém entrasse na cidade. Capitão Zezinho Nascimento.
1: Olha, ô, soldado, é pra parar os carros tudo, não deixar entrar. Tá vindo um carro. Para aí, para aí, para aí. Abre o vrido aí, abre o vrido. Pois não, seu capitão.
2: Tá levando o que aí no carro?
1: Eu tô levando cabeças.
2: Cabeça! Protege todo mundo! Protege todo mundo!
1: Vem cá, meu capitão. Levanta!

0: o cheiro tá forte,
1: hein? Vai lá, humilhante. Abre aí o porta-mala do carro aí. Não,
0: você que vai pegar, meu irmão. Você que vai pegar
1: tá
0: nisso.
1: Aqui nessa sacola. Abre a sacola logo aí, rapaz. E mostra aí as cabeças de gente.
2: Não, capitão. É cabeça de alho.
1: Quê? Ô, soldado, prenda ele.
0: Prender ele por causa de quê, capitão?
1: Não, porque é a primeira vez que ele falou que é cabeça. Eu levei um susto tão grande que eu borrei minha calça toda. Pra onde eu vou lavar isso agora?

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Alternativa Alegria que contagia e o som do Henrique e do Juliano, A Última Saudade. Fechando aí mais uma sequência do Conex, porque a gente conferiu ainda o som do grupo Menos é Mais com Coração Partido, ainda o som do David Guetta. Bom, daqui a pouquinho, depois do intervalo, a gente confere o momento Zap Zap. Já sabe o que você tem que fazer, né? Pra você que não mandou ainda pra gente, dá tempo de você correr lá e mandar pra gente aquele zap bem legal de voz ou de texto. Pode ser o que você quiser. Você pode mandar. O importante é você participar, tá bom? 3851-6244. A gente se fala daqui a pouquinho no momento Zap Zap.

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0: Vamos, turminha, tá no ar aí mais uma edição do Momento Zap Zap, aí nessa tarde de quinta-feira, véspera do Dia da Alegria Sem Motivo. Pois é, tá quase, hein? Tá quase. Só o Tiquinho, só o Tiquinho, ela chega, né? Sexta-feira chega, pra você que curte aí, ó, pra ti, amanhã, hein? Amanhã. 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Tá no ar por aqui mais uma edição do Momento Zap Zap. Bora nessa quinta-feira, dia 8 de outubro de 2026. Aí, obrigado você. Tá curtindo o som da alternativa aí, sempre nos dando aquela moral com o som ligado, a moçada do volante também, volante grandão, pequenininho, valeu? Tamo junto sempre. Um abraço aí pra Vanilda. Vanilda tá lá em São Domingos também, sempre na cola da alternativa, né? São Domingos, São Domingos sempre curtindo aqui o som da alternativa, bom demais. Obrigado, viu, moçada? Ó, tamo junto, misturado, São Domingos da Prata. Adélia, lá na Serra do Egito também. Alô, Adélia, tá bem sumida, daqui a pouquinho ela aparece, né? Daqui a pouquinho ela aparece, daqui a pouquinho o sinalista tá curtindo aqui o som da 91. Tem um abraço também aqui pro Davidson Paulino, tempo que a gente trocava ideia, parceiro de escola aí, né? Lá em São João del Rei, saiu de Bequi, foi lá pra São João del Rei. Fala, Davidson! Como é que tá a família aí? 100%? Só na boa, né? É o único da turma que até agora não arrumou filho, né? O resto tá com 3, 4, 5... O quê? Ah, vamos lá então pro zap aqui, ó. Tem zap de áudio pra gente conferir, vai, fala comigo, vai.
1: Boa tarde, Juquero. Juquero, eu tenho um marido, meu Nadinho Perecicaba. Essa é uma música pra mim, pra sua família, pra todo mundo, não esquece nada, né? Do marido, meu Nadinho Perecicaba, tá? Você tem meu nome sorteio aí, tá? Já ganhava bicicleta do meu neto, tá? Bom dia, boa tarde, Deus abençoe você e sua família.
0: Amém, obrigado. Juninho ainda tá de férias, parece que ele volta dia 20 ou 21, me parece, né? Grande Juninho. Vamos lá, tem mais um áudio que vai, fala.
2: Meu amigo Edson. Opa, Fabrício, Rádio Alternativa, locutor Edson boa, Fabrício, passa pra nós a música de Latino, música nova, Amor Tóxico.
0: Tá bom.
2: A nova música do Latino, cantor Latino.
0: Uhum.
2: Um abraço pra João Malevado, minha terra querida, São Gonçalo, terra mãe, K9 Motos, estilo caldo, comitiva, aguenta nós. É, pra Alex Ribeiro, pra você, meu amigo, o Anderson Fabrício.
0: Valeu,
2: Amor irmão. Tóxico, Latino. Um abraço.
0: Valeu, obrigado.
2: Douglas Carla Vajato, São Gonçalo.
0: Tamo junto. Claudinho lá em... E o Piracicaba tá com a gente também, e o Altair também. Fala, Altair! Altair tá aí, ó, só na boa. Mandou aqui um... aquele biscoitinho lá do filme do Shrek, não é isso? Dançando aqui. Aí, tá animado, hein, Altair? Só porque amanhã é sexta-feira, né? Mais ou menos por aí, não? Fala comigo, meu irmão. Boa tarde aí, viu? A moçada de São Gonçalo aí nos dando aquela moral com o radinho ligado. Aí sim, hein? Bora de música, Latino chegando por aqui, Amor Tóxico.

0: som do Latino. Amor Tóxico, no som da 91. Vamos lá então para a última participação do Momento Zap Zap. Fala comigo, boa tarde.
1: Tá na alternativa, que é o Marcelo do Campo Lá. Passa uma música do Raça Negra para nós aí. Obrigado, tchau.
0: Valeu, meu irmão. Valeu você que participou aqui através do nosso zap. Obrigado de coração, tá bom? A gente segue por aqui até as 4, viu? Depois do intervalo, continua a conexão.

0: 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Então fique bem aí, porque já já voltamos com muito mais. 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

0: Bom demais, hein? Tá aí, ó. Moda ajeitada do Ícaro e do Gilmar com Eduardo Costa, a viola e eu.
1: Salve de palmas.
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0: palmas. Boa, muito boa. Acabou, hein? Acabou por hoje. Mais uma edição do Conexão. Amanhã, sexta-feira, tem mais, hein? Amanhã já. Ah, quase fim de semana. Amanhã, dia da alegria sem motivo, a gente confere mais uma edição novinha em folha com muita música boa, bacana demais, embalando aquela sua tarde de sexta-feira com só coisa boa, tá? Muita coisa legal. História no final de semana pra você contar, que seja histórias positivas, né? Na sequência, quem assume o maquinaço aqui é ele, o Chapeludo, o Alex Ribeiro, com mais uma edição do Top Sertanejo. É sertanejo de primeira pra você, só sertanejo bruto. E eu tô indo nessa. Valeu, turma. Valeu de coração aí pelo som ligado, pelo carinho, pelas participações. A gente se fala. Tchau!

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1: Voltamos com mais o Informativo 91. A Polícia Militar realizou uma operação contra a extração mineral irregular em Alvinópolis. Por meio do Policiamento Especializado de Meio Ambiente, foi realizada uma operação de fiscalização e repressão à extração mineral irregular de ferro no distrito de Fonseca. A ação foi desencadeada após levantamentos de informações que identificou inícios de lavra de minério de ferro na região. No local

local, os policiais encontraram uma máquina retroescavadeira sendo embarcada em uma carreta prancha, além de marcas recentes de esteiras, compatíveis com a movimentação do equipamento entre a frente da lavra e o ponto de embarque. Um homem que estava no local informou ter sido contratado para retirar a máquina. Outros envolvidos fugiram antes da abordagem, sendo que um deles entrou em uma área de mata. A fiscalização identificou uma área de aproximadamente 4,5 hectares, afetada pela atividade, inserida no bioma da Mata Atlântica, além de indícios de intervenção que dificultava a regeneração natural da vegetação. Um homem que estava no local recebeu voz de prisão em flagrante e foi conduzido à Polícia Federal para as providências legais. A retroescavadeira e a carreta utilizada no transporte foram apreendidas. A Polícia Militar reforça que as ações de fiscalização ambiental têm como objetivo combater atividades irregulares, proteger os recursos naturais e responsabilizar os envolvidos conforme a lei. Eu volto em breve com notícias da nossa região. Direto da redação, Kinderly Brandão.

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2: Estamos chegando, 4:09, boa tarde.
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2: 4:09, a partir de agora você é o nosso convidado, quinta-feira, 8 de outubro de 2026. Estamos chegando até as 8 da noite, após o campeão de audiência, meu amigo Wesley. Hoje é dia do asfaltador, né? Chegamos aí a 281 dias do ano, restam 84 dias. Hoje é dia de Santa Pelar, dia do nordestino, dia do direito da vida. 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

0: 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E ver as emoções das ondas do rádio, fala comigo, essa festa boa do rádio, hein? 3851-6244, você já pode falar conosco, pedir a sua música e mandar o seu abraço para quem você quiser, hein?
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0: Bom demais, 4:43, pra cima, vamos falar Covid. Abraço, meu amigo Zé Mário Estrela, por aqui nos visitando o Estúdio 91.1, agradecendo aí pelo carinho. Boa tarde. Boa tarde. Opa, boa tarde. Boa tarde.
5: Cheguei, é o Alisson ou o Queiroz que voltou? É pipi da titia? Dá tempo de entrar ainda? Ou não? Qualquer coisa eu venho amanhã.
0: Demora 4:44. Júlio Queiroz, meu filho, tá de férias. Fiquei sabendo que ele tá num dos países de Galas aí. 3, 4 pessoas atendendo ele, tranquilo, sereno. Mandou uma foto pra mim, menino. Ele tá com o pelo mais liso do que aquela turma que trabalha na Casa Branca lá nos Estados Unidos, hein? Tá sossegado, menino, tranquilo. Curtindo férias.
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0: 46 minutos, 4h46. Bruno e Marrone.
1: Dos nossos filhos.
0: 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Chegando participações, boa tarde. Manda um abraço pro Jonas, ele vai falar comigo aqui agora. E mandou um presente pra nós aqui na rádio, né? É, rapaz, não. Você fica tirando sarro aí, meu Deus, não estamos julgando as traças aqui não, pai. Mandou um presente pra galera toda aqui da rádio, mandou até um doce pra mim. Me perguntou se eu tomo um, eu falei, eu não bebo não, seu pai tomou todas pra mim. Aí quando chegou minha vida eu tomar um, o pai já tinha tomado a cota já. 4h47, fala comigo, patrão.
2: Ô, Alex, boa tarde, é Jonas aqui de Prescaba. Eu tive aí hoje, rapaz, mas não deu pra ficar muito tempo, não, que eu tava meio com pressa. Aí eu deixei os negócios aí pra você, deixei um negócio aí também, uma compota aí de doce de laranja da terra. Você não bebe, né? Aí você come doce. Aqui, aí você manda uma música aí pra mim aí, é... Luar de Sertão com Simone. Dá pra ser? Tchau!
0: Alô, Jonathan, obrigado, meu amigo. Excelente tarde pra você. Obrigado pelo carinho, tá bom, campeão? 4h48. Nós agradecemos aí. Por isso que você tava doido pra tomar um golinho ali, né? A pinga que tá ali não é pra você não, ué. Você acredita que ele furou a saca-roia do litro e falou assim, vou arrumar um canudinho aqui. 4h48, vamos que vamos. Você toma pouco, Bernardo. Essa pinga é boa, não toma muito não, mano. Depois o chefe chega e põe vocês meio zamba aqui, você vai, olha, não, eu tô é dançando, né? Patrão põe você dançando, velho. Não, eu tô dançando aqui. Na rádio trabalha com alegria, então eu tô divertindo. 4h48, chegando, moda bonita. Na madrugada, a lua tem sempre um espetáculo. Hoje, às 4h35, nessa avenida Wilson Alvarenga aqui. Chiando as emoções, o silêncio, vendo a lua, tá na fase crescente, minguante agora, né? Bonita a lua quando tá na fase cheia, hein? Abraço, alô, Jonathan, obrigado!
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0: 4h52, boa tarde.
1: Alex Ribeiro, boa tarde, Dedé Bucá. Manda um abraço aí pros motoristas do Volante Grande. Tá ligado aqui, menino? Toca pra nós aí um Amado Batista, aclamando solvência. Vai, Gatu!
0: Alô, patrão, a turma que tá na estrada, turma diferenciada. Como diz, como é que é, meu Deus? O cara que tem um serviço tranquilo é motorista, né? Trabalha só passeando. Essa turma de motorista aí, meu, chamar no seu buzino na estrada, aí você vai ver. Ah, trabalha tudo passeando, rapaz. O serviço bom. Mandar eu embora aqui, eu vou trabalhar com vocês aí. Gente, vocês aceitam não, tá? Quero você. Se morar.

0: Aí Zezé de Camargo Luciano, no apoio de Posto Recreio, Marcolage, BC Senepol, Café Molevade, participações liberada. Boa tarde, quem fala?
1: Boa tarde, Alex Ribeiro. Aqui é o Latão Gostoso de Tabira. A Gatoga Banana, não lembra, Galhães aí?

0: ofereço pra galera que deve ficar aqui, entendeu? Fazer um favor. Tem um latão gostoso.
1: Abraço, alô Itabira! Agradecendo a todos de Itabira. Agora vamos trazer moda bonita aí do Amado Batista, reclamando a sua ausência, pedindo a mais. A próxima chega Léo Magalhães cantando, daqui a pouquinho tem informativo.

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1: Ah, boa tarde para você de João Molevade, de toda a região do Médio Piracicaba. Agora, 5 horas, quinta-feira, 8 de outubro de 2026. Chegamos a 281 dias do ano, restam 84 dias, a lua na fase minguante. Hoje é dia do asfaltador. Hoje é dia também de Santa Pelágia, dia do nordestino, dia do direito à vida. Tá chegando as informações com a

0: jornalista Kimberly Brandão. Boa tarde, Kimberly, tudo bem?
1: Oi, Alex Ribeiro, boa tarde. Uma mulher foi presa na manhã de hoje na rua São João del Rei, no bairro Metalúrgico, em João Malevade. Segundo a Polícia Militar, a mulher presa foi condenada a uma pena superior a 14 anos de reclusão em regime inicial fechado pelos crimes de tortura, estupro de vulnerável e produção e exploração de material pornográfico envolvendo menores de idade. As equipes policiais localizaram a mulher em uma residência. Após a confirmação da ordem judicial, ela recebeu voz de prisão e foi conduzida à autoridade policial competente para as providências cabíveis. O mandado de prisão definitivo foi cumprido pela Polícia Militar de Meio Ambiente. O mandado foi expedido pela vara criminal da comarca de Sabará. E hoje é dia de jogo do Atlético, que vai enfrentar o Atlético Paranaense a partir das 8 horas da noite na Arena da Baixada pela 29ª rodada do Campeonato Brasileiro. O Galo tenta subir na tabela do Brasileiro para alcançar uma vaga direta à Libertadores de 2027. A partida vai ser transmitida ao vivo pelo Premier. Eu volto amanhã com mais notícias. Direto da redação, Kimberly Brandão.

Léo Magalhães cantando pra gente 91.1. Tamo junto até as 8 da noite. Tá em casa, no trânsito, tá no trabalho, fala comigo. 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
2: Horas e 14, que 3, agora 5h14, fiquei mais cedo ainda, né? É porque o senhor não sabe olhar a hora, não. Tá bom, então vambora, meu filho, bora. Vamos que vamos. Você também não sabe muita coisa, não, mano. Eu tenho amigo meu que tem 110 anos, diz esse que não aprendeu tudo. Perguntou, você sabe? Sabe pilotar avião? Não sei não. O senhor sabe assim? Não sei não. O senhor sabe fazer outra profissão? Não sei não. Eu também não sei muita coisa, não. Se eu não sei olhar a hora até 8, não me preocupando também, não.

0: Dão de Jororó, 5h17. Um abraço pra turma, tá no trânsito, fala comigo. Tá em casa, tá no trabalho. Turma do aplicativo. Manda um abraço pra toda turma que tá fora do Brasil, ligado aqui, 91.1. 5h18. Opa, boa tarde.
1: Boa tarde, Alex Ribeiro, que é o Marcelo Otabola. Alex Ribeiro, passa mudo alemão do forró. E manda pro Wenda Madeireira e Molevade. A nova 381, o Marcelo da Souza, sou João da Horta. Obrigado e sai cachorro.
0: Combinado, patrão, 518, um abraço. Chegando meu amigo alemão do forró. Chegando, gente boa. Parceiro, amigo nosso. Do forró.
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0: Quem está falando é a Mônica de Ponte Nova. Hoje eu gostaria de ouvir a música com Mato Grosso e Matias, participação de Gustavo Lima. E aí? Ofereço para você e todos os seus ouvintes. Desde já te agradeço. Uma boa tarde, um abraço.
1: Obrigado, Ponte Nova, cidade bonita, né? Povo trabalhador, turma boa. Um abraço pra turma de Ponte Nova. Muito obrigado a vocês aí pela audiência. 5h22. Canta meus amigos Mato Grosso e Matias. Estivemos juntos esse ano, trabalhando. Grande artista, diferente um homem, diferente. Canta muito, diferente.

0: Vinzinho, um abraço pro amigo Tiãozinho da Autoelétrica. 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O povo tá ligado, boa tarde, quem fala? Boa tarde.
1: Boa tarde, Alex Vieira, tudo bem, né? Já é o time, churrasquinho aqui de Tabira. Ô Alex, eu gostaria de ouvir um som bacana aí do Eduardo Costa, Sapequinha, oferecer pra galera lá do JL do Mercado. Oferecer pro nosso amigo lá, o Walter, que tá curtindo a programação aí. Oferecer também pra galera que curte o churrasquinho do Geraldinho, a galera que curte o Cantinho da Água. Pra todos que estão sintonizados aí. Ô Alex, mandar um grande abraço também pro nosso amigo, o Márcio, que tá aí na sintonia aí. E todos estão sintonizados, vamos para mais uma baluta dessa quinta-feira maravilhosa, que Deus nos proteja e nos abençoe. Valeu, Alex, um grande abraço.
0: Alô, meu amigo, nós te agradecemos. Cidade Itabira ligado conosco. Alô, Geraldinho, vamos prestigiar o churrasquinho dele aí com um homem diferente, hein? Diferenciado.

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1: Ai, coleguinha! Tamo chegando!
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0: 5:39, Simone Simalha, meu violão. Fala comigo, 38516244. Alex Ribeiro, manda um alô pra nós aqui. Convidando a todos aí pra festa de Nossa Senhora Aparecida, de 8 a 11 de outubro, Custódia. Venha celebrar conosco. Vou convidar vocês aí para estar marcando presença, né? Um abraço para você, uma excelente tarde para todos os amigos. Fala comigo, 38516244, boa tarde.
1: Aô, meu amigo Alex Ribeiro, Marcão de Molevade, graças a Deus, aterrissando em Molevade. A estrada aí em São Gonçalo tá dando aquele jeito, no Sigue Pare. Parei na padaria ali para pegar um pãozinho ali, para filar um cafezinho na casa de mamãe. Tô passando em Carneirinha aí. Aviso o berranteiro aí, meu filho. Quem comprou essa carteira onde dele, meu filho? Pegando essa uneta dele aí, ó. Estacionando, hein? A placa lá, proibido estacionar metade do Uno pra frente da placa e a outra metade tá pra trás da placa aí. Quem que vai pagar a multa aí na metade aí? 50-50, meu filho. 50 do governo e 50 dele. Aberranteiro. Comprou carteira em Colatina. Forte abraço. Tchau, obrigado.
0: Bora, tá vendo? Você não aprendeu a dirigir, não? Hã? Avisa esse jovem aí que eu, a crise que me pegou, só era pra ter motorista, mas a crise pegou eu. Nós achou que trabalhar pouco, que nós ia ganhar bem também. Olha os colegas nossos que vão pra Brasília. E tem motorista até pra vir porta, rapaz. Placa de reservado, vaga pra eles, olha pra você ver. Nós ficou só no trabalhar pouco, mas ganhar pouco também. Não tem motorista, não.

0: 6, daqui a pouquinho tem a benção do padre Ricardo, agradecendo o pessoal da Bemisa Mineração, alô Brenão, alô Guilherme, alô do Brasil, melhor caos, segurança em primeira mão, um domingo maior estoque de peças nacionais importadas, café Molevade, esse é bom no campo na cidade, né? 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Um abraço aí pro Rael, pra turma toda, 5h45, boa tarde, quem fala?
1: Alex Ribeiro, boa tarde, tudo bem com você? Passa uma música pra mim de Maria Mendonça, Estrelinha no Céu, é Maria Antônia de Catas Altas.
0: Alô, Maria Antônia, um abraço pro pessoal aí de Catas Altas, trago pra você que agora, essa música é muito bonita e você também pode falar comigo aí, liga pra mim aí, 38516244, deixa sozinho aqui não, que eu sou tímido, hein? É, ficar sozinho aqui na rádio, eu fico nervoso, fico tímido, vocês falando comigo aí, eu fico mais animado, vambora!

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1: 5h49, vamos para as participações. Olá, boa tarde, Gui.
2: Boa tarde, meu povo. Boa tarde, Alex Ribeiro, meu chega. Marcos, pelo estar contigo. Estamos passando aqui no tal do Posto da Mata, Nova Viçosa, Bahia. Vamos cortar até o tal do Porto Seguro, amigo. Tava meia-noite, nós chega lá, se assim Deus permitir. É show, vai lá, papai. É show que não acaba mais, menino. Manda pra nós aí o Marinho Mendonça. Positiva. Forte abraço, proteção divina a todos. Vamos. Tem muito show pra nós andar ainda. Tchau, obrigado, Zé Cachorro. Tamo bem, DJ. Benção, mãe. Tchau, minha filha. Com Deus aí, meu povo. Fui.
1: Ah, com Deus, patrão. Boa viagem. Devagar. Boa viagem aí. Simbora. Tem que levar o Bernardeiro pra conhecer esse estado aí, ó. Conhecer esse Brasil. O Bernardeiro fez uma viagem comigo daqui em Belo Horizonte e viu tantas terras, rapaz. Do alto assim, falando, gente, nós terra é tão cara e tem tanto. Ela falou, se você tivesse nascido na época que Pedro Álvares Cabral chegou aqui no Brasil, eu arrumava um pedaço pra você de graça. Você chegou depois, né?
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1: Se tivesse vindo pra cá com o Pedro Álvares Cabral, eu ia falar com vocês, pode pegar terra à vontade aí, tomar conta. Você vê depois, agora é mais apertado. Você leva aí pra conhecer esse estadão da Bahia aí, rapaz, ver esse terra, tanto de terra aí. Nossa, mano. Escuta um flashback aí. Você lembrar do amor da sua vida olhando no retrovisor aí.
0: 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Esse nome diz tudo.

0: Ivete Ribeiro, aqui quem fala é Ivete Sangalo e eu tô ligada no seu programa. Segura, meu!
1: Faltando 6 minutos para 6. Opa!
2: Da tarde, Alex, meu marido do Nadinho Piracicaba, pra família, pra mim, sua família, todo mundo de Fernão, tá? Do marido do Nadinho Piracicaba, tá? Por meu nome sorteio, Alex. Esquece não, tá? Do marido do Nadinho Piracicaba. Boa tarde, Jesus abençoe você.
1: Alô, dona Maria, um abraço pra senhora, pra toda a família aí, pra todos os amigos. Chegando o momento caldo, na sequência eu falo o momento da bênção do Padre Ricardo.
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0: Olá, meu irmão. Olá, meu irmão ouvinte. Saúde e paz. Deus abençoe. Que bom nos alimentarmos todos os dias da palavra de Deus. E a palavra de hoje nos fala que quando estamos na presença do Senhor, os sinais de Deus nos acompanharão em todos os passos que dermos na autoridade do seu nome. A palavra nos ensina. Naquele tempo, Jesus se manifestou aos 11 discípulos e disse-lhes: ide pelo mundo inteiro e anunciai o evangelho a toda criatura. Quem crer e for batizado será salvo. Quem não crer será condenado. Os sinais que acompanharão aqueles que crerem serão estes: expulsarão demônios em meu nome, falarão novas línguas, se pegarem em serpentes ou beberem algum veneno mortal, não lhes fará mal algum. Quando impuserem as mãos sobre os doentes, eles ficarão curados. Ide e anunciai o evangelho, é a palavra que o Senhor hoje nos diz. A palavra de hoje é um mandato do Senhor, a missão que ele recebeu do Pai. Confere agora aos seus discípulos. O seu chamado primeiro é para segui-lo, não no sentido de estar atrás dele, mas de caminhar ao seu lado, de conviver com ele, de conhecê-lo, um chamado à intimidade, pois somente podemos seguir e ser fiel até o fim quando há o conhecimento. E conhecimento exige tempo, convivência. Após esse chamado, o Senhor faz com os discípulos um envio. Não envia antes de fazer com eles uma experiência de convivência, pois não posso fazer nada para alguém sem conhecer o que faço, sem conhecer aquele que envia. O primeiro passo é o chamado à convivência, aprender dele, estar com ele, viver junto dele, aprender dele, para então ir em seu nome. Impossível ir em nome de Jesus sem estar na presença dele. Preciso levar a presença e a pessoa dele, e não a mim mesmo, e não as minhas ideias, e não o que eu acho, o que eu penso, mas aquilo que ele ensina, aquilo que é a verdade que recebemos dele. Não somente no sentido de conhecimento, mas acima de tudo, de vivência. Preciso viver o que recebo do Senhor, para então ensinar os outros o mesmo caminho. Após o ensino, o discipulado, que nada mais é do que intimidade e convivência com o Senhor, que é o período da missão, vem então o envio, o apostolado, que não vem como instância posterior, é uma atitude permanente, a vida toda. Esse processo de discipulado e apostolado. Mas a palavra de hoje nos ensina o momento que Jesus envia os discípulos com autoridade para anunciar a palavra, para curar os enfermos, para libertar os presos, e fala que os sinais vão acompanhar aqueles que acreditarem. Expulsarão demônios, falarão novas línguas, pegarão em serpentes e veneno e nada lhes fará mal. E quando impor as mãos sobre os enfermos, estes ficarão curados. A palavra nos fala que a missão é acompanhada de sinais. Todo o envio do Senhor é testemunhado por ele, pelos sinais que acompanham. Expulsar os demônios significa que todo mundo espiritual será submisso àquele que está a serviço de Deus. Não importa o mal que se levantar, ele tem de se dobrar em nome de Jesus. Falarão novas línguas, símbolo da ação do Espírito que deve conduzir aquele que está sendo guiado por Deus. Não fazer nada por si, mas deixar o Espírito agir. Mesmo que toquem serpentes e veneno, símbolos das perseguições e desafios e dificuldades que enfrentarão no caminho, nenhum mal tocará. Pode tocar nas experiências de mal, mas elas nunca o tocarão. Nem mal algum fará, pois tudo cai diante daqueles que estão na presença do Senhor. Imporão as mãos e os enfermos serão curados. Ou seja, mesmo as enfermidades se dobram diante do nome de Jesus. Nada pode parar a missão de Deus. A autoridade dada por Deus na vida daqueles que estão na presença dele. A palavra de hoje é um envio. Ide, vai. Uma ação que depende de mim. E à medida que vou, confiando na presença daquele que me envia e me mantendo na presença e na pessoa dele, os sinais vão me acompanhar. Que o Senhor nos justifique em tudo que fizermos, pois conosco está o Senhor. Saúde e paz. Desça sobre você, sobre a sua vida, a bênção de Deus Todo-Poderoso, Pai, Filho e Espírito Santo. Amém. Fica com Deus.
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0: Daqui a pouquinho vai estar chegando o momento do namoro. Você pode falar conosco. 6:11. Eu volto já. Rápido, eu tô de volta. Hein?
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1: 6h15, ótima noite. Um abraço pro Hélio, Marcela, todos os colaboradores. Um abraço pro time. Gente boa! Turma boa do Hiper! Toda a equipe lá, a turma que atende a gente muito bem, né? Em todos os comércios ao aí do Hiper Super. Um abraço pra essa turma. 6h15, um abraço. Pra quem você veio aqui conferir a hora? Eu vim aqui conferir a hora, pro senhor não tá falando errado aí. Vamos que vamos. Chegou uma mensagem pra mim aqui agora. Hoje. Agora já não é hoje, é mais à noite, né? Saí aqui após o programa no horário da manhã, às 8. Já peguei a estrada, não correria, mas eu recebi um áudio do rapaz que nós vamos ouvir. Eu não passei por esse caminho hoje, mas de vez em quando a gente esbarra com alguém nessa situação. E eu posso falar isso aqui de carteirinha, porque Molevade é uma cidade que me acolheu de braços abertos. Tem grandes amigos aqui, todos os dias nós fazemos uma amizade nova. O carinho das pessoas são demais. A recepção das pessoas são demais. Todos os bairros de João Molevade,

0: cidade maravilhosa de se morar, como toda a nossa região, né? Quando eu falo Monlevade, eu falo a região toda. O povo é muito humano, né? Vamos ouvir o áudio do rapaz aí. Quem sabe você vai poder ajudar também de alguma forma.
1: Ô Alex, boa noite, meu amigo. Fala, meu amigo. Eu sigo você muito tempo, você não sabe quem sou eu, mas eu sei quem que eu sei, né? É nosso conterrâneo do Prata. E eu sigo você desde a época que você

0: um veículo na cidade, eu acho que você também deve ter visto lá na, em frente ao espaço VIP, tinha três criancinhas diz que é venezuelana pedindo ajudinha lá pra comer. A gente pode fazer muito, mas fomos lá no IP, compramos e fizemos nossa parte. Divulga isso pra nós aí, meu amigo. Divulga pra nós aí, pessoas judaias. E vamos levar, graças a Deus, a gente não vê essa situação todo dia, não. Mas abalou muito eu, por ver aquilo ali. Três criancinhas sentadas, espaço VIP lá, sem nada pra comer, pedindo uma doação. E a gente passou lá, deixou alguma coisinha, mas eles não tinham nada, só tinha uma coca. Divulga isso pra nós lá, trabalha em cima disso aí. Ajuda nós aí, quem sabe. Você viu lá também? Você viu lá, se passou hoje na Rua da Andrade? Eles estavam lá. Ajuda nós aí.
1: Valeu. Tá aí, 6:18. Obrigado aí pelo carinho, pela atenção, de estender o olhar ao próximo, ajudar as pessoas. Uma das maiores dádivas do tempo que Deus nos empresta aqui, a gente poder enxergar o próximo como a si mesmo e fazer algo que a gente puder, dentro do momento, dentro das nossas possibilidades. Eu não passei por lá hoje não, mas saindo daqui nós vamos passar por lá, e amanhã eu corro o olho de novo. Eu tenho certeza que as pessoas que estão no trânsito, os amigos de Molevade, o povo é muito bom, muito humano, vai ajudar aí sim. Pessoal da assistência social também, que se puder dar uma força, encaminhá-los, dar um apoio. 6:19, mandou outro áudio aí, vamos ouvir. E ele puxou fundo agora, rapaz. Ele lembrou da época do Fusca, hein, rapaz? Mais de 20 anos. Época que nós sorteávamos peru, cabrito. O povo marca histórias com a gente, né? Os amigos, as pessoas. Hora dessa vindo a Molevade, você tava pertinho aqui, eu passo aqui no estúdio da rádio. Que na rádio é melhor que tem café. Lá na pousada do cowboy, de vez em quando falta açúcar, falta pó, mas água e uma prosa boa você vai achar. Você vai lá, era um prazer imenso conhecer você pessoalmente aí. Obrigado por fazer parte da minha história, nos acompanhar na nossa jornada de sempre aí. Fala, patrão.
0: Alex, na hora que eu vi com essa situação lá, eu lembrei de você, entendeu? Você resolve, a sua fala é ativa. Os outros acreditam na sua palavra. A gente falar, não tem a repercussão que a sua fala na rádio lá. É triste demais, em Molevade a gente não tá acostumado a ver isso, não? Aí como tá passando com essa situação lá, o peito doeu demais da conta. Ajuda nós, a tua.
1: 6:20. Vamos conferir sim. É no nosso alcance, eu tenho certeza que tá no nosso alcance, dos amigos. Nós vamos pra cima assim, pode ter certeza, tá bom, campeão? E parabéns aí pela sua atitude. O mundo, nós só seremos melhores aqui nesse plano chamado vida, a partir do momento que a gente aprender a amar um ao outro como a si mesmo. Aí, meu amigo, nós teremos paz, tranquilidade. Caminhamos por essa terra com a plenitude, com as graças de Deus, em paz. A gente enxergar o sofrimento do outro e se colocar no lugar e fazer algo que a gente pode dentro da nossa possibilidade.

0: 6h23. Música bonita do Zezé de Camargo, Luciano. Quem é ele? Que Deus nos abençoe sempre. Pra você que tá voltando pra casa, uma excelente noite. Pra você que tá no trabalho, você que já se encontra descansando em toda a região do Médio Piracicaba. Quem tiver informação do trânsito, baliza pra nós, por gentileza. Um abraço. Turma, tá nesse horário aí, muita gente voltando pra casa, né? Nas avenidas de João Molevade, Wilson Varenga, Getúlio Vargas, Cândido Dias, Armando Fajado, Gentil Bicalho, Alberto Lima, pessoal aí da avenida também, sempre ligado com a gente aí, Castelo Branco, todas as avenidas de João Molevade circulando. Hein? E daqui a pouco tem o quê, Bender? Namora. Ela tá até com papel na mão já, né? É, não sei, né? É? Eu vou escrever aqui. Escreve aí, tá? Não, escreve um Correio Elegante e manda pra moça aí. Ah, as moças de hoje não conhecem Correio Elegante, isso é da época nossa. Correio Elegante é da minha época, né? Não, da época de pai, um compadre ia lá dar recado pra moça. Ia lá, conversava com o pai da moça. Depois de 10 anos o cara dava a resposta. É, hoje é no zap, é mais ligeiro, né? Pega o WhatsApp comigo aqui nas ondas do rádio, fala com a Morena, boa noite, tudo bem? Tranquilo? É mais ligeiro, né? Então você participa comigo aí, tá sozinho, sozinha, tá procurando a namorada, vem dizer que não dá mais pra ficar sozinho. Ah, será? Essa música do Elton John é bonita, hein? Fala na história do... Uma moça que se encontra na prisão e o que o cara cuidava lá, mas que ele via ela por detrás da cela e que ele tinha vontade de declarar, mas num mundos diferentes. E será que se algum dia ela saísse de lá, ela aceitaria o seu amor? Bonita canção, hein? Eu volto já falando de amor.
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Ativa. 6 horas e 28 minutos. Agora sim tá chegando o momento do namoro. Noite de quinta-feira, 8 de outubro de 2026. 281 dias do ano, restam 84 dias. A lua tá na fase minguante, estamos na primavera. 84 dias para fecharmos mais um ciclo de um ano, né? E o coração como anda? Tudo tranquilo, tudo a paz? Bom demais? Fica pra cá.

Vamos chegando nessa noite boa demais, os momentos especiais da vida que o tempo nos empresta, pra te fazer companhia através das ondas do rádio. O rádio que tem essa magia de poder encurtar a distância, né? Mandar embora saudades, trazer um momento de conforto, de felicidade, de compartilhar a magia, né? Que é a arte da comunicação, compartilhar experiências da vida. Você que tá aí, né? Em busca de um grande amor. É você que tem vontade de se realizar, de ser feliz, de fazer alguém feliz. A vida, por mais que ela não tenha manual, que a gente, todos os dias, a gente vai aprendendo, né? O nosso caminhar, com a nossa fé que nos rege, com as pessoas boas que já passaram pelo caminho, que nos dão a dica, pelo momento de acreditar que o bem está sempre nos mostrando a direção de maior brilho. Mas que a gente não se deixe perder pelo medo, pela falta de coragem. Que a gente busque todos os dias ter determinação, força de vontade de lutar para você mesmo e até mesmo contra você mesmo. Quantas vezes nós colocamos para nós que nós não vamos conseguir? Quantas vezes? Às vezes você deixa a sua autoestima abater. A gente dá crenças à pessoa que, às vezes, por algum momento, te coloca na visão dele um pouco menor. Nós somos todos iguais. Nós somos filhos de um único pai. E nós chegamos e viemos por essa terra para distribuir sorriso, alegria, gentileza, ensinamento, compartilhar amor, construir a nossa caminhada rumo à felicidade. E felizes são as pessoas que podem espalhar coisas boas. Você pode até dizer assim: ah, mas as pessoas não tá nem aí para mim. Tá sim, meu amigo. Os nossos passos da vida são as sementes espalhadas por onde a gente

E elas podem espalhar árvores de bons frutos ou árvores de espinhos. E que a gente espalhe bons frutos, que possa transferir prosperidade. E uma das maiores prosperidades é amar e deixar ser amado. Fazer alguém feliz, compartilhar os momentos, doar o melhor que você puder. Não venha dizer que não dá mais para ficar sozinho. Acredite em você, acredite no seu potencial. Não se curve perante o medo. Não deixe a incerteza atrapalhar os seus passos. Acredite em você. Nós vivemos num planeta onde as pessoas se colocam, né? Padrão de beleza, padrão disso e daquilo. Que ah, fulano, não, meu amigo. Beleza mora na alma da gente. Porque o tempo passa para todo mundo. Agora o que você escreve, o tempo passa, mas vai só melhorar. Porque essa história será permanente. Das suas atitudes, dos seus momentos escritos de felicidade para a vida de alguém. No silêncio do teu olhar, encontro o abrigo, encontro a paz. Nos teus braços, amor, me sinto mais capaz. Teu sorriso é o sol que ilumina os meus dias. Teu abraço é o refúgio que me afastas as minhas agonias. Entre versos e rimas encontro o teu nome. Amar você é o poema do coração que ele declama sempre. Se eu fosse o vento, sussurraria-se no teu ouvido o quanto você é importante para mim, cada segundo vivido. Nos teus olhos vejo a estrela que brilha em uma noite escura. No teu toque sinto o calor, você é meu céu, meu sol. O amor que em mim nasceu não conhece fronteiras. É como o rio que corre, que te encontra a beira. Cada batida do meu coração é uma rima que te procura, uma poesia que em ti se figura. Te amar é como navegar em um mar sereno, onde as ondas são feitas de afeto pleno. Nos versos do nosso amor não há fim nem partida, somos eternidades em cada batida. Quando a noite cai, é o teu nome que me embala. E o amor que sinto por você jamais se cala. Se o mundo parasse, ainda assim te amaria. Pois o meu amor por ti é maior que o tempo.

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Não fique fora do ponto da felicidade, não. Fica aí, vai em busca,

0: tá falando é o Zezé de Camargo. Tô aqui com ele, Alex Ribeiro. É isso aí, garoto. Valeu, rapaz. Um abraço.
1: 19 minutos para 7. Daqui a pouquinho tem o momento do padre Adriano. Tô recuperando a gripe, rapaz. Semana passada, tem hora, vontade de tossir. 6h41, vamos que vamos. Chegando.
0: Alô, meu amigo Alex Ribeiro, aqui é Leonardo. Tô com a chonada pra nós.
1: Chegando. Excelente noite. Um abraço pro meu amigo Xandinho, sempre na estrada ligado conosco. Um abraço pro meu amigo Zé Mário Estrela, passou por aqui hoje, tomando um café comigo aqui na noite. Um abraço. 19 minutos para 7, hein? Até as 8, tamo junto, hein? Obrigado, turma. Daqui a pouquinho tem informação do trânsito, hein?

0: falar com o ouvinte, 6h44. Opa, boa noite.
1: Ô Alex Ribeiro, boa noite, beleza? Rick e João Levade.
0: Tudo bem, Rick?
1: Deixa eu falar com você, o trânsito aqui, chegada aqui de São Gonçalo, tá em Parecida. Tá mais pare do que siga, o negócio tá feio aqui.
0: Obrigado aí pela informação. Então a turma que tá vindo pra Monlevade. 6h44. É a turma que vive todos os dias essa luta aí na 381, né, rapaz? Hã? 6h44. Eu tenho 20 anos que eu tô falando dessa duplicação. E eu falei que quando eles terminassem ela, eu ia em Belo Horizonte a pé, né? Aí. Agora eu já não tô aguentando muito ficar andando a pé, mas nada, eu tô ficando velho já. Então. Eu vou, se não demorar muito, eu vou a cavalo, montado na minha mula. Mas se demorar demais, eu vou ter que passar nela de avião, porque. O jeito é pra nós, né? Pelo amor de Deus, né? Hoje tem maquinário e tem condição, né? Resolver esse trem pra nós aí, pelo amor de Deus, né? Facilitou um bocado, um pedaço. Bota daqui Monlevade até lá em BH lá, minha reta resolve esse trem, porque o povo não aguenta mais, não, ué. Tá doido? Uma que passa e todo dia sofre demais, demais. Triste. E sem contar que não tem nem como comentar as vidas que amigos meus que já foram embora nesse trecho, que é de arrepiar. De resolver isso aí. O mundo evoluiu, o tempo evoluiu, as condições evoluíram. Tem que resolver isso. Não só no papel, na prática, ir pra cima, pra cima.

0: lembrando, né? A partir de amanhã, dia 9, né? Aí tá cobrando aí, aí tá em atividades os radares de Belo Horizonte até Governador Valadares. Então você que passa no trecho aí, sempre atenção redobrada, para não tirar uma foto e mandar pro senhor aí, né? Porque senão tira uma fotinha e manda pro senhor aí, depois você vai falar assim, ó, mas eu queria nem tirar as fotos minhas. Tira uma foto sua e manda pra você aí. 6h48. Então, de uma boa aí, de boa. Tranquilo. 6h48. Fala comigo, 3851-6244. Opa!
1: Oi, Alex Ribeiro, boa noite. Quem falou? Aqui que é de Piracicaba. Tudo bom com você? Um abraço para todos os ouvintes da Rádio 91.1, alternativa é boa demais. Alex Ribeiro, tá olhando para nós a música aí do Mato Grosso Matias, de igual para igual. Beleza? Um abração para vocês e a galera da Mina do Andrade, tá todo mundo ouvindo nessa hora aí. Pessoal que tá pegando serviço agora, nas 12 horas macia. E todos os ouvintes de Rio Piracicaba, de Molevado, de Minas Gerais, de Bela Vista, Nova Era e para toda a mulherada da região. Alex Ribeiro, um grande abraço a você e o Paulo com o Berranteiro, que nós vamos tomar uma cachaça no final de semana. Quem falou? Três boa casa.
0: Alô, campeão! Aí, o Berranteiro achou que você tinha até casado, viu que você sumiu, velho. Hã? Tá aguentando rock mais não, meu? A respeito do cara, você tá trabalhando, tá vendo? Ele já tava, antes de ter a festa, já tava nela, e agora sumiu, velho. Bora, 6h49.
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0: de minutos vai estar chegando o momento do padre Adriano Lopes e a turma já mandou pra nós aí, Berranteiro. Meu amigo Xandinho já falou que hoje já é sinal de fim de semana, então. É uma turma que já tá aí já no esquema do fim de semana. Ô, simbora! Fala comigo,
1: opa! Até eu não encontrei nenhum, Ale, que é bairro do Cuba. Então eu não contei uma namorada pra ficar pra ajudar eu a fazer as coisas. Eu vou dizer as coisas, mas não acho bem hoje a namorada, não. Você acha pra mim aí, por um favor?
0: Ué, patrão, não pode ficar sozinho, não. Você é uma namorada. Ah, não, ué. Duas, uma namorada aí, ó. Simbora.
2: Claro que quem nasce.
0: 6h53. Como que vamos? Que é, Bertano? Ué, você ajuda os de fora, não ajuda eu aqui, não. Você não tem jeito, não, Bertano. Como uma moça pra essa página, menino trabalhador, gente boa. Simbora, eu volto daqui a pouquinho, após o momento do Padre Adriano. Daqui a pouco tem um momento zap zap, hein? Simbora, segura, que seja eterno enquanto dure amor.
3: Ó Juliana, palmas pra vocês, vocês sabem tudo.

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que a Santíssima Trindade Augusta e a intercessão de Nossa Senhora e São Miguel Arcanjo te abençoe e te proteja. Senhoras e senhores, filhos e filhas, aqui quem vos fala neste momento é o padre Adriano Lopes, exorcista. Quero te lembrar que dentro de alguns minutos eu vou fazer aqui pelo rádio uma prece de força espiritual. Coloque junto do rádio o copo com água, copo transparente com água filtrada. Coloque a foto de pessoas que você ama, coloque também a peça de roupa, remédios. Você que toma muito remédio, sofre com muitas enfermidades, já bateu em muitas portas, já fez vários exames, nada melhora, nada consta. Coloque junto também do rádio exames que você tem para fazer, cirurgias que você está cometido a fazer. Coloque aqui para que as forças de luz tomem a frente e traga para sua vida paz e iluminação espiritual. Eu quero hoje, no nosso programa, aqui no nosso encontro espiritual, colocar para você a história de vida de uma filha.

0: filha que veio junto com o seu esposo na paróquia, começar tratamento espiritual para ter a solução de um problema espiritual que afligia o seu corpo, um problema espiritual que afligia, machucava e feria a pele do corpo desta mulher, indo a vários médicos, fazendo vários exames, obedecendo, porque o segredo está aqui, tanto para a espiritualidade quanto para a vida. Obedecer. Eu falava isso ontem na missa, que se você quer alcançar um benefício espiritual da parte de Deus, se você quer alcançar benefícios bons na vida, você precisa seguir protocolos espirituais e obedecer também às leis naturais. E o que me chama a atenção, e eu tenho certeza que vai chamar a sua também, é que esta filha procurou o médico ao perceber uma enfermidade no corpo, tipo alergia, algo que coçava muito. Você vai ouvir o esposo dela contando o sofrimento que era passar a noite em claro, ele vendo o sofrimento da esposa, sem poder dormir à noite, sem sossego. Mas essa mulher, junto com o esposo, procurou o médico, obedeceu à orientação do médico. Mas a doença, o problema, não era para medicina. A enfermidade no corpo daquela mulher não era para os médicos. Era uma enfermidade com origem espiritual. Era um problema de ordem espiritual, então a medicina não ia conseguir tratar. Eles, percebendo que era para a espiritualidade, ouviram o meu programa pelo rádio, vieram até a paróquia, começaram um tratamento espiritual, obedecendo cada orientação de luz, e agora eles vão contar para você. A viva voz, para que você, meu ouvinte, saiba que não há problema insolúvel diante das forças de luz. E quando você decide obedecer a orientação espiritual e seguir o tratamento espiritual sem quebrar uma vez, e colocar fé no tratamento espiritual, o resultado é esse que você vai acabar de ouvir agora. O resultado é este que você vai ouvir neste momento, e brevemente, se você fizer como este casal fez, você vai ser o próximo a testemunhar uma mudança em sua vida. É mudança de vida. Essa semana eu tenho falado sobre mudança de vida. Eu valorizo a cura de uma dor na coluna, valorizo a dor que uma pessoa recebe a cura, dor das pernas, dos braços, dor no corpo, mas é preciso você compreender que o tratamento espiritual, ele tem o poder de mudar para melhor a sua vida, transformar a história da sua vida, mudar o percurso da sua vida. Há pessoas que foram atingidas espiritualmente por uma carga espiritual contrária, aquela carga negativa mudou o destino da pessoa, entrou no caminho da pessoa, mudou a rota de vida dela. Uma pessoa que tinha tudo para vencer está perdendo. Uma pessoa que tinha tudo para ser feliz está infeliz. Uma pessoa que tinha tudo para prosperar está caindo na miséria. Quando uma carga espiritual contrária atinge uma pessoa que era para estar subindo na vida, ela vive regredindo. Porque a carga do mal, a intenção do obsessor é levar a sua vida ao contrário. É virar de cabeça para baixo, é deixar você sem rumo, é colocar o desespero no seu coração. Você que está enfrentando uma crise existencial, você que está enfrentando uma crise no casamento, uma intempérie na sua empresa, uma situação adversa, se você não reagir espiritualmente, você já sabe no que isso pode dar. Você está tendo a direção espiritual. Um dia você pediu ajuda àquele lá de cima. Ele ouviu você, porque Deus ouve a todos. É todos nós que precisamos ouvir a Deus. E você estar agora ouvindo o programa, é Ele te respondendo, tô mandando ajuda, tô enviando socorro. Caiba você agora colocar o pé no caminho, fazer sua parte e começar depressa o seu tratamento espiritual. Nós vamos ouvir o depoimento dessa filha, com a autorização dela, autorização do esposo. Eu vou colocar aqui no ar. Preste bem atenção no que você vai ouvir, porque tem jeito sim para o problema que você está passando. Há uma saída, há uma solução para você. Vamos ouvir. Filha, qual o seu nome?
1: Neia Maria.
0: Você mora em qual cidade?
1: João Alevade.
0: Como estava a sua vida quando você chegou aqui na paróquia pela primeira vez?
1: Eu estava desesperada, com muita coceira no braço e no pescoço.
0: Quanto tempo sofrendo com essa enfermidade?
1: Há muitos anos, mas de maio para cá piorou.
0: Que isso? Quando a senhora ia no médico, o que que o médico falava?
1: Só mandava fazer exame. Falava comigo que isso era uma alergia, que era fazer exame. Já fiz biópsia, fiz a raspagem, só deu negativo.
0: E seu esposo, como é que o senhor chama?
2: Júlio.
0: Acompanhando todo o sofrimento da sua esposa?
2: Todo o sofrimento, acompanhando e observando. Até quando a gente veio aqui na igreja, Deus deu o poder de curar. Ela está curada, em nome de Jesus.
0: Você está aliviado, filho?
2: Com certeza.
0: Quando o senhor via ela naquele sofrimento, naquela coceira, aquele incômodo, como que o senhor ficava como marido?
2: Não, é angustiante, né, padre? Porque a gente vê uma pessoa que não dorme, né? Coçando a noite inteira.
0: Que isso, até o sono era prejudicado.
2: Era prejudicado, não dormia, entendeu? E eu ficava observando de longe aquilo e eu falava, gente, meu Deus, tem que ter alguma solução, né? Então a gente escutava o senhor, escuta, né? E falei assim, não, não, vamos dar uma solução nisso aí. E Jesus deu, né? Hoje ela tá curada, graças a Deus.
0: Tá feliz, filha?
1: Ah, minha filha, demais, graças a Deus, com honra e glória do Senhor.
0: O sono tá vindo agora, tá dormindo?
1: Tô dormindo bem, graças a Deus.
0: Vale a pena?
1: Demais.
0: O que que a senhora fala pra quem tá escutando e tá sofrendo de alguma forma e nunca veio aqui? O que que você pode dizer pra essas pessoas?
1: Ó, eu simplesmente eu falo, tem que ter força de vontade. E acreditar, não adianta vir por curiosidade, não. Ter fé e vai alcançar a graça.
0: Amém. Tá feliz, filho?
2: Felicíssimo, padre. Muito obrigado. Deus que abençoa.
0: Como diz o nosso amigo padre Reginaldo Manzotti, graça alcançada,
2: graça recebida.
0: Graça recebida, graça testemunhada.

0: Existem pontos no corpo humano que, se pelo menos um deles estiver aberto, toda a vida espiritual fica vulnerável à ação do mal. Causam doenças, destroem casamentos e deixam famílias arruinadas. Essas forças ocultas atuam em 7 pontos principais. Primeiro ponto, a cabeça. Segundo ponto, as costas. Terceiro ponto, o peito. Quarto e quinto pontos, as mãos. Sexto e sétimo pontos, os pés. Se você percebe a presença negativa rodeando para te destruir, fazer o fechamento de corpo com a unção dos 7 pontos. Uma vez que seu corpo é fechado, não há maldição que consiga te tocar.
1: Você que está sofrendo e quer a solução do seu problema, procure o padre exorcista Adriano Lopes. Quarta-feira, na Paróquia Carismática Sagrada Família, Rua Equador, 125, bairro Petrópolis, João Molevade.

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1: Ontem, quarta-feira, foi dia de tratamento espiritual. 9 horas da manhã, 3 horas da tarde, 7 horas da noite. E se por algum motivo você não conseguiu chegar ontem, na próxima quarta-feira você vai ter essa chance, essa oportunidade da espiritualidade para que você volte a dar seguimento ao tratamento espiritual. E você que não veio, venha, inicie o seu tratamento espiritual para que você possa terminar o ano de cabeça erguida. Não fica adiando, não, esperando, não. Não fica falando, ah, se Deus quiser, a hora que Deus quiser, um dia passa. Não pensa assim não, porque seus inimigos não estão pensando assim não. Seus inimigos querem o pior para você, e você sabe disso. Tem uma pessoa me ouvindo agora que a clarividência está mostrando para você quem são as pessoas que querem o seu mal. E você tem que combater a maldade. É na espiritualidade. O lado espiritual é mais forte, meu filho. Não brigue, não bata a boca, não xingue, não ameaça. Se você tem um inimigo que te persegue, quer seu mal, está atrapalhando sua vida, faz um tratamento espiritual para você ter proteção. Você tem que ter proteção para a maldade dos seus inimigos não te atingir e para que eles sejam derrubados pela espada do Arcanjo Miguel. Está certo, meu filho? Então anota o endereço, compareça e busque ajuda espiritual. Bairro Petrópolis, Rua Equador, número 125, aqui na cidade de João Molevade, Paróquia Carismática Sagrada Família. Nós vamos agora ao momento da prece. Eu quero que você feche os seus olhos, se você puder. Faça um profundo silêncio. Se você puder, pare um pouquinho o que estiver fazendo. Concentre a sua mente naquele lá de cima, no Pai das Luzes. Eu vou rezar por você.
2: Poderoso Pai das Luzes, força de luz que me usa, Pai eterno, Pai amado, Pai querido, eu te apresento esta pessoa que me ouve agora em algum lugar e passa por um sofrimento, por um desespero. Essa pessoa que se vê sem saída, meu Deus, estende as tuas mãos ensanguentadas e ajuda essa pessoa. Tira essa pessoa do mau caminho e que o Espírito de Luz, que é o Arcanjo São Miguel, venha agora passar a espada de luz e cortar todo o mal. Abençoe a água, o remédio, o chá, que assim seja, graças a Deus.
1: Amém, amém. Pode tomar da água, tá espiritualizada. Eu encerro meu

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0: sim.
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0: 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Agradecendo a turma que fala conosco. Daqui a pouquinho tem Sônia Mata chegando. Olá, boa noite, quem fala?
1: Boa noite, Alex Ribeiro, aqui é o Cláudio Nascimento e Barão Cocais. Quero mandar uma música aí pro povo de Santa Bárbara, Catas Altas, Barão de Cocais e Caeté, Nova União. A música que eles querem ouvir, Sérgio Reis, Menino da Porteira. Manda pra nós aí. Sai, cachorro!
0: Alô!
1: Vai para!
0: Muito obrigado aí pelo carinho, pela audiência. Um abraço pra essa turma boa. 7h34, Alex Ribeiro. Thiago, manda um abraço. Embora 3851-6244.
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0: Fala comigo. Tá procurando emprego, né? Nós temos o quadro do emprego às 6h30 da manhã todos os dias. A turma pode enviar o currículo para cá, que nós podemos passar adiante o contato, falar ao vivo, nós estamos aí à disposição, tá bom? Pode encaminhar o currículo aí, por gentileza. Agradecendo. 7h34. Olá, boa noite. Quem fala?
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4: Fala comigo, Alex Ribeiro. Sai, cachorro. Alex, manda um modão pra nós aí de Sérgio Reis. Aí que você tiver na lista aí, oferecer pro Tatal aqui, meu avô Zé Borge, todo mundo do Ganda. Pertinho de Santana do Fier, fala com nós.
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4: Fala com o Lalau, que o apelido dele é porco, hein?
0: Abraço pra todo mundo aí do Ganda. Passei outro dia, rapaz. Um abraço pro pessoal do Ganda, Bicudo, Bom Tempo, Mina, todos aí de Alfié. Um abraço pra essa turma boa. Simbora! Vamos que vamos! 7h35, tem que fazer dois breaks aí ainda, velho. Tem? É, meu filho, apertado, hein? Vambora!
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tem base, não tem disso, Ademar? Você conversa com ele aí o dia que eu voltar aí pra ele não tratar dos peixes, não, mano. Peguei nenhum lambari, velho. Ele tratou dos peixes, tudo. Você tem... Hã? Não, me deixou montar numa mula boa lá. Deixou. Menino é diferente. O homem é diferente. Diferente. E falou que nós ia voltar meia-noite, 4 horas da madrugada, e tava lá ainda. E eu fui obrigado a entrar no bar lá e falar com o cara, ó. E falou que só sai daqui se der uma briga hoje, senão não vai embora também, não. Pensando o quê? Falou, só vou embora se tiver uma confusão. Os caras, dá um jeito aí, briga aí pra nós ir embora, velho.

horas e 41 minutos, 19 minutos para as 8. Manda um abraço pro meu amigo Marcelo do Xerox, diferenciado. Gente boa, sempre na estrada, ligado conosco. 7h41, vamos que vamos. Obrigado aí pela carona, né? Nas ondas do rádio.

0: 7:44, já preparando daqui a pouco para finalizar. Obrigado todo o Médio Piracicaba, turma que se liga conosco. Só agradecer mesmo pelo carinho. Quem tá ligando para mim é Ivete Sangalo? Convidando para quê? Carnaval? Tá longe ainda, né? Hã? Chamando pro carnaval? Ó.
1: Sangalha, eu tô ligada no seu programa. Segura,
0: meu! Ó, Ivete, a situação é essa. Antigamente mandava em mim mesmo, era mãe. Agora manda mulher. Difícil, hein? Vou passar pro seu número de mãe e da esposa lá. Se liberar, eu vou. Falou que é festa, não tem dificuldade nenhuma, não. Falou? Com a serviço, a gente fica com o corpo ruim, tudo. Agora falou que é festa. Eu ainda consigo ficar 4, 5 noites sem dormir ainda na São Forró. Na hora, pode chamar mesmo que nós vamos, vai. Errei, me dividei daquele
2: amor agora. Sobrou as parcelas. Vamos lá?
3: Pode. Aqui é Marimbondo, da Nova Molevade, tá com o Ceará e o cowboy comendo um peixe frito e um mexido com queijo aqui na roça. Eu quero a música. Fiesta música. A música de Eduardo Costa, qualquer um que mandar pra nós, tá bom.
4: Fala, Alec Ribeiro.
3: Boa noite, Alec Ribeiro. Rei da cavalgada.
4: Vamos ver se ele vai atender assim, né?
0: Mas, um abraço, patrão.
4: Acho que esse tempo foi não. Foi?
0: Um abraço, chegou que sim, chegou, véio. Um abraço pra essa turma boa aí. Mandar mesmo verdade peixe frito pra nós também, nada, né, Dante? Dá pra você ver. O cara lá numa boa vida dessa. Ah, isso aí já começou o fim de semana já, mano. Depois não começou já, mano. Poxa, uma moda daquela boa do meu amigo Eduardo Costa aí, aquela apaixonada mesmo pro caboclo. Lembrar do amor que o tempo levou, hein?

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Vamos embora, 7:57, 8:03. 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

0: Domingue, Café Molevade, BC Senepol, Marcolade, Posto Recreio e Ponto Forte. Obrigado a todos pela audiência, pela companhia. Tá chegando ela, Sônia Mata, para nos fazer companhia. Boa noite, Sônia, tudo
1: boa
0: bem?
1: Boa noite, companhia, todos vocês, né? Continuem, né? Aí ligadinhos com o nosso programa. A Dada Beleza tá começando, né?
0: Quinta-feira.
1: A nossa quinta-feira.
0: Tá voando a semana, hein?
1: Amanhã tem vindo dançar, gente. Amanhã tem.
0: Amanhã tem?
1: Tem, amanhã tem.
0: Quem vai estar lá amanhã?
1: Telinho, o cantor, tá lá. Então, a gente, a partir das 21 horas.
0: Então, vamos marcar a presença lá, gente. Vamos lá, né? Compra o um ingresso antecipado, paga na hora,
1: na portaria,
0: como é que é?
1: Né?
0: Na portaria?
1: É, na portaria.
0: A partir de que horas?
1: 21 horas.
0: 21 horas.
1: É isso.
0: Tem feijoada que... amanhã? Como é
1: não,
0: que é?
1: Não, amanhã é só os petiscos comigo.
0: Só os petiscos. Mas tá bom,
1: demais. Semana que vem tem.
0: Então, tá, tá, é. Um abraço pra você, um bom programa e todo mundo marcando presença lá, tá bom, Sônia?
1: Se Deus quiser.
0: Obrigado, hein? 8:02, fiquem com Deus, eu encontro vocês, assim Deus deixar, amanhã às 4:30 da madruga, quando o galo cantar, sexta-feira, um abraço pra turma toda, acabou o programa, tô selando meu cavalo, passando a perna e cascando fora, pra essa filhazada querida de Molevade, que já um beijão pra machado, calor de sempre, fique agora com Sônia Mata.

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5: O nosso radar tá no ar. 20 horas e 2 minutos, nosso radar está no ar, o melhor programa das nossas noites, né, gente? Todas as terças, né? Às sextas, temos esse melhor programa, muita música, né, gente? E muita dica. Pois é, aqui beleza, né? Não é nosso segredo. Só de ouvir, gente, você está ficando o quê? Mais bonito, mais bonita, né? Dê um play aí.

0: e vamos escutar o melhor programa da nossa rádio alternativa. E nosso programa adora mandar o quê, gente? Abraços, vamos mandar abraços aí, né, Alex? Alex aí, que continua aqui, gente, no estúdio. O que você tá procurando, Alex?
1: O pendrive,
0: gente. Pois é, gente, vamos mandar aqui aquele grande abraço a todos vocês aí que está sempre ligadinho, né, ao nosso programa. Isso é muito importante, isso muito orgulho para mim, né, que estamos aí construindo essa abertura, levando beleza, saúde e levando também essa autoestima, né, que a gente tem aí, ficar para cima, né. E vamos mandar aí abraços para quem tá aniversariando, né, Rosarinha Borges, né? Rosarinha, receba aí esse abraço gostoso de sua amiga Sônia Mata, né? Do nosso Radar da Beleza, né? Parabéns. É isso, gente, celebrar vida. Como é bom celebrar vida, né, gente? Com nossos amigos. Mandar também um abraço é potável, né? Filho do Jordana, neto da Helena Perdigão, né? Oh, que bacana. É um cliente, gente, de 4 anos que eu tenho. E como nós temos afinidades, né? Eu conheci no meu cliente de 4 anos, gente. Que gracinha. E um grande amigo também, o Gilson Aloy. Um forte abraço aí, Gilson, tá? Deus te abençoe. Né? Amizade, assim, é construindo para sempre, né, não? E qual o tema, né, que o nosso programa hoje vai trazer para todos vocês aí? Pois é, gente, cuidados diários. Se você faz seus cuidados diários aí, né? E será que esses cuidados diários vai trazer crescimento no cabelo? Pois é, daqui a pouco nós vamos entender isso, tá? Nós vamos falar sobre esse tema. Nós vamos falar coisas básicas que fazem, entendeu, seu cabelo ficar melhor, tá? Então daqui a pouco estou aqui conversando, esclarecendo, falando, dando dicas para vocês, né, sobre esse nosso tema, né, cuidados diários. Será que o meu cabelo vai crescer com esses cuidados que eu estou fazendo? Pois é, gente, daqui a pouco, 20 horas e 5 minutos, chegou agora de música boa, né, nessa nossa noite de quinta-feira, né, 8 de outubro, né, como está passando rápido, né, mas é isto, nós nos aceleramos demais, né, não é que o tempo está passando, é nós que estamos acelerados, vamos desacelerar, né? Desacelerar, gente, ouvindo música boa na nossa noite.

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1: 20 horas e 14 minutos. Gente, quanta música boa, né? Pois é. Nosso programa tem essa fidelidade com vocês, né? Todas as noites, música boa e dica boa. E agora chegou a nossa hora, sim, das nossas dicas, hein? Você que está aí me ouvindo, né? Senta aí, né, gente? Pegue, né? Não, gente, pega um cafezinho, vamos aqui, né? Ouvindo, né? Que tá na hora do cafezinho, né? Já tá de noite, 20 horas, né? Você aí relaxando, ou um suco, uma cervejinha, né? E vamos aí, né? Aprender beleza, dicas. Pois é, gente. Dicas fáceis hoje, né? Que eu trouxe pra você, que é o cuidado diário, né? Que é essa higienização, é lavar o cabelo todos os dias, chegar, né? Tirar o suor que tá quente, né, gente? O suor tá aí, né? Então temos ainda que ter mais como se cuidados, né? Com nossos cabelos, né? Que o suor, o sal ali, né? Que escorre do nosso pescoço, sobre o couro cabeludo. Então tem que, né, ter esse cuidado diário, essa higienização, né, correta, né? E como estimular, né, o crescimento com, essa, com esses cuidados diários, né? Que todo dia você faz, né? Porque, gente, ter um cabelo longo, forte e saudável não depende de fórmulas mágicas, não, né? E quantas vezes você investe, né, fórmulas, né, receitinhas, né, gente, para que, ah, meu cabelo vai engrossar. Então você vê aí também, né, em aplicativos, em redes sociais, né, vendem fórmulas mágicas. Mas sim, gente, tem que ter uma rotina, tá, de cuidados e constância, né, que é o que a gente desiste, né? Porque você faz uma primeira aplicação, tá querendo mágica. Faz a segunda aplicação de algum creme, daquela rotina sua de cuidar, você quer mágica. E não é assim, né? A saúde dos filhos, gente, começa de dentro para fora. E pode ser fortalecida com hábitos simples do nosso dia a dia. Então isso é muito importante, né? Você ter esse hábito de cuidar, né? E tudo isso, gente, começa também, como eu disse aqui, que é de dentro para fora. É você se cuidar. E o que eu se cuidar? É de se hidratar-se bem, né? Que nós temos também ingerir líquidos, né? Nós temos que nos hidratar. E com esse calor agora, gente, mais líquidos, né? Você pode até perceber agora que no verão seu cabelo vai ficar, vai até crescer mais, tá? Porque o sol que a gente pega, né? O sol é excelente, né? Nossa vitamina D, né? Eu gosto até de ficar pela manhã, né? Tomar o sol, fazer caminhada, né? Que eu gosto de pegar o sol pela vitamina, a imunidade da gente. E esse sol, gente, ele faz também com que nossos cabelos cresçam, né? É muito bom isso. Então a gente já cuida, né? Do interior, né? Para o exterior. Então isso é muito cuidado. Muito cuidado que a gente tem que ter com a gente, né, gente? E quem quer cabelos saudáveis, bonitos,

hábitos lindos, maravilhosos, tá aí. Essa rotina simples, e você vai alcançar, né, aquela expectativa que você tem, né, de ter um cabelo longo, né? Nós sonhamos com isso, né? Muito cabelo, farto, longo, né? É claro que tem muitos... o que dizer nisso aí, né? Que genética, mas aqui nós estamos falando, né?

agora cansado, eu sei que você está cansada, pegou serviço, né? Pegou os filhos da escola, como também seu marido ali também chegando, precisando de uma atenção, do como ele, você precisando também de atenção dele, aí você quer relaxar, começar, né? Entendeu? Namorar. Então você às vezes nem pauta, né? Por esses cuidados, rotinas adequadas, né? Mas se você não tem tempo, né? Procure pelo menos o salão. Tem tantos salões hoje, como o meu ex-Sonia's High Fashion, né? Que a gente cuida, né? Levando essa rotina de cuidado com carinho, com os melhores cuidados e técnicas. Então, tudo isso aí, gente, é uma ajuda. Você que não tem tempo, né? É, você tem outras obrigações, né? E seu tempo ficar aí voltado para essa rotina, né? Pelo menos uma vez na semana, é muito bom, né? Você aí passar por um bom profissional, para o salão, que isso aí também é até um social para vocês, né? Que você vai relaxar. Né? E tem muitos que gostam também de fazer sua rotina de cuidado. Então, a primeira coisa que eu falo é a gente cuidar de dentro para fora. E de dentro para fora é a nossa saúde. E o nosso mental também, gente. Nós temos, sim, alinhar nossa mente, né? A coisas positivas, a coisas saudáveis, né? Que isso tudo também eleva a nossa imunidade, né? E isso tudo vai dar reflexo na saúde, nas unhas, na pele, no cabelo. É um todo. 20 horas e 20 minutos. Daqui a pouco eu volto, né? Falando sobre o nosso tema, que é essas rotinas de cuidados, né? Que é simples, mas vai fazer efeito legal no seu comprimento do seu cabelo, no volume do seu cabelo. Então, tudo isso é muito... a gente só soma. Isso tudo só soma, tá? Só soma pra você, tá? Daqui a pouco eu volto, 20 horas e 20 minutos.

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1: 20 horas e 28 minutos, né, gente? Agora é hora, né, da continuidade, nossa dicas boas, né, gente? Que é falar, né, é entender essa rotina de cuidados, e isso vai trazer o quê? Crescimento para os seus cabelos, né? Então isso é muito importante, a gente ter esse cuidado diário, esse cuidado com nossos cabelos, né? Que tipo, é uma, como se diz, gente? É uma regrinha simples. Eu falo assim, é você ter cuidados com você, ser gentil com você mesma, né? Isso é muito importante, porque como eu disse, ter cabelo longo, forte, saudável, não depende de fórmulas mágicas. Então primeiro você vai o quê? Hidratar, falamos isso, o sol tá aí, né? Quente, tomar cuidado, né? Com ele, né? Usar também seu protetor, né, gente? Temos que usar nosso protetor de pé, ter todo esse cuidadinho. E os nossos cabelos, beber água, né? Isso vai manter o organismo hidratado e também beneficiar a saúde sua e saúde principal também dos seus cabelos, que você quer que ele tenha ali brilho forte, nada de afinamento, né? Ontem eu dei uma receitinha bacana aí, gente. Quem me escutou ontem pegou uma dica maravilhosa, simples, com 2 ingredientes, né? E você consegue, né, com pré-shampoo, né, fazer com que seu cabelo fique melhor, né, gente? Aquela porosidade, aquele ressecamento. Pois é, mas quem me acompanhou, né, sabe disso tudo ontem, né? Que hoje é outra história. Hoje aqui nós estamos falando de cuidados, né? Essa rotina de cuidados simples que a gente faz todo dia. Então a primeira é essa, né, gente? Hidratar nosso cabelo, hidratar sua pele, hidratar você internamente, né? Você tomando sua água, ingerindo. E outra coisa também, você cuida da sua alimentação? Pois é, gente, a alimentação, ela é extremamente importante, né, para esse equilíbrio nosso, né, da saúde, como também dos nossos cabelos, porque as proteínas, as vitaminas, esses minerais, gente, são nutrientes importantes para a saúde capilar. Então, uma dieta variada com tudo isso, gente, vai ajudar demais. E hoje eu sei que nós andamos meio apressado, a comida, nossa, muitas vezes é mais fácil você ligar, né, e pedir uma comida, né, do que você ir fazer, preparar, elaborar um cardápio que vai trazer todas essas proteínas, essas vitaminas, esses nutrientes necessários. Eu falei que nosso tempo, ele é muito corrido, mas a gente pode preparar, né, gente, colocando, né, gente, ter um tempo livre para se organizar com a nossa alimentação, porque ela é importante, que muitas vezes você quer, você procura em alguns tônicos, algumas máscaras, alguns shampoos, um resultado, mas o seu resultado você não vai ter. Por quê? Porque você também não ingere, né? Você não come, você não cuida da sua alimentação, levando essas proteínas e equilibrando, né, com as suas vitaminas e minerais, que a gente quer, tão importante pra gente. Então, a gente muitas vezes foca e olha o lugar errado, né? A gente esquece que a gente, com as coisas simples, como eu falei, na sua alimentação, você vai conseguir tudo aquilo que você quer, um comprimento do seu cabelo, tá? Então, é muito importante. Outra também é as nossas atividades, né? Nós podemos ficar aí nessa, como se diz, sem praticar atividades físicas, né, gente? Ficar ali, né, naquela, como se diz, sentados, né, e achando que a vida é isso. Não, nós temos que fazer uma atividade física, exercício ajuda a melhorar a circulação sanguínea, ela vai favorecer aquela chegada de nutrientes até o couro cabeludo, né, porque quando você tá aí sentadinho aí, você vê que seu cabelo tá dando alguma, porque muitas vezes você olha ali no espelho, você vê assim, nossa, meu cabelo parece estar enralecendo, né? Você está sentado, vai fazendo uns movimentos circulares, né, no seu couro cabeludo, isso vai oxigenar também o seu couro cabeludo, levando aquele, irrigando, né, seu bulbo capilar, né? Então essa circulação sanguínea chega até lá, e isso tudo vai favorecer, tá, gente? Vai favorecer muito, muito, muito o seu couro cabeludo. Então, são regras simples, né, que a gente vai e consegue, gente, consegue nessa rotina de cuidados diários, como alimentação, como os nossos hábitos, né? Tudo isso agregado e somado vai trazer para você, o seu cabelo, aquilo que você quer e espera. 20 horas.

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1: 20 horas e 46 minutos, né, gente? Vamos dar continuidade, né, nosso tema, né? Cuidados diário e crescimento de cabelo. E vocês viram aí, vocês estão aí ligadinhos desde o início do programa, né? Quantas dicas, né? Quantas coisinhas, né? Quantos itens que eu falei aqui importante para que você, com cuidado, você vai adquirir o que você espera. Quer crescer, mas precisamos cuidar de dentro para fora, né? Com boa alimentação, hidratação, né, gente? Que é muito importante, atividade física, né? Alimentação equilibrada, né? Proteínas, vitaminas, massagear o couro cabeludo, né, gente? Isso é muito importante, que vai estimular aquela circulação, né? Naquele local do seu cabelo. Então, isso é muito importante. E qual a outra mais importante também? É lavar os cabelos conforme a necessidade. Sempre fala isso, a frequência ideal vai variar de pessoa a pessoa, que não tem regrinha, né, gente? Ah, que tem que lavar um dia sim, um dia não, dois em dois dias, três em três dias. Você vai ver aí, você que pratica esporte, né? Você que às vezes trabalha numa área onde quer muita poeira, né? Tudo isso aí você vai ver sua necessidade, mas você introduzindo, né, corretamente produtos adequados ao seu tipo de cabelo, nada vai ser ruim. Você pode lavar, né, conforme essa frequência, conforme a sua necessidade, tá? Então é ideal que você lave os cabelos, né, com frequência, né, gente? E escolhendo bons produtos, né? E também o couro cabeludo precisa de uma rotina adequada, né? Não é, como se diz, botando ele em risco, né? Que muita gente também coloca seu couro em risco, apertando muitos elásticos, muitos bonés, muitos chapéus. Tudo isso a gente tem que também ter um pouco de cuidado, tá, gente? Porque aí a sua fibra capilar vai crescer legal, o seu

0: cabeludo ali também ficaram assadio. Então é isso que hoje eu trouxe, esse tema que eu trouxe, são rotinas, é coisas diárias que todos nós praticamos, porque é o cuidado com o seu corpo, com sua pele e também com o seu cabelo. Então isso aí tem que ser levado muito a sério, gente. Outra coisa também é a delicadeza que a gente tem com a gente, né? Que é pentear os cabelos, né? E eu também secá-los também corretamente, não colocando, não aproximando, é muita prancha, é muito calor de secador. Então, tudo isso, gente, vai evitar que ele vai ficar quebrado, que ele vai queimar, né? Vai queimar o couro cabeludo, trazendo problemas. Quantas pessoas falam, ai, Sônia, engraçado, meu couro cabeludo aqui tá mais sensível. Mas isso, gente, é porque, às vezes em casa, ou na semana, né, que passou, ele ali foi secar seu cabelo, aproximou demais o couro, ele fica assim, esse trauma, essa sensibilidade, né? Ele acha, não tem nada. Às vezes eu olho, investigo ali o couro, não tem nada, mas tá ali sensível por dentro, né? Então isso vai afetar também a saúde do seu couro cabeludo. Então nós temos que evitar, preservar, ser cuidadosos, né? Para que isso não ocorra. E aí, daí a pouco, com aquela sensibilidade, você vê ali uns cabelos ali caindo, né? Você vê a falta, um afinamento, tudo isso, gente, leva a uma consequência. Então temos que tomar muito cuidadinho, tá? Nessa hora, 20 horas e 50 minutos, daqui a pouco eu volto com mais dicas, porque nosso programa quase no final.
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2: 20:56, programa quase acabando, né, gente? Mas aqui, né, dou aquele recadinho final, né? Você aí fazendo a coisa certinha, gente, cuidando, né, diariamente, você vai ver que o crescimento do seu cabelo vai acontecer, né? Falamos aí da nossa alimentação, primeira coisa, né, olhar de dentro para fora, nossas hidratações, e também tem que levar, né, gente, que você pode ainda acrescentar uma fronha de cetim, né, dá mais, isso vai, né, tirar o frizz, né, eles vão deixar que aconteça, né, aquela quebra também. Então há várias coisinhas, o nosso cronograma, né, isso é muito importante, né, ver a necessidade, se é uma reconstrução, se é uma hidratação, se é uma umectação, tudo isso é importante. E esses cuidadinhos que você já faz, né, e tá faltando algo mais, acrescente aí, e vai alternando, que você vai ver como seu cabelo ganhará muito, muito mais crescimento. 20:57, né? Vamos, né, finalizando nessa quinta-feira o nosso programa. Agradeço a todos vocês, né, por estar aí ligadinho. E amanhã tem mais, sexta-feira, né? E amanhã tem o Vem Dançar, né? Quem tá aí querendo um programinha dançar, vai lá, o telinho lá, né, tocando música ao vivo, show ao vivo, né? E ideal, com portas abertas, recebendo todos vocês. Boa noite, com Deus, e amanhã tem mais.

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0: está no ar a Voz do Brasil. As notícias do governo federal que movimentaram o país no dia de hoje.
1: Olá, boa noite.
2: Boa noite para você que nos acompanha em todo o país.
1: Quinta-feira, 8 de outubro de 2026.
2: Vamos aos destaques do dia.
1: Falta um mês para o primeiro dia do Exame Nacional do Ensino Médio.
2: Estudantes de todo o país se preparam para conquistar uma vaga no ensino superior. Luana Karen.
3: Os inscritos devem